0: Considera que a televisão pode ampliar o alcance das buscas. O projeto também prevê a divulgação da foto do local do desaparecimento e de canais oficiais para contato em horários de ampla audiência.
1: Projeto de Antônia Lúcia, do MDB do Acre, autoriza o uso de mecanismos de choque elétrico não letal em tornozeleiras eletrônicas usadas por agressores enquadrados na Lei Maria da Penha. A deputada explica que o dispositivo seria acionado caso o agressor descumprisse a medida protetiva.
0: Pela proposta, o choque seria aplicado de forma gradual, podendo chegar à incapacitação física temporária em caso de insistência. Para Antônia Lúcia, a medida reduz a vulnerabilidade da vítima e pode evitar feminicídios.
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3: Justiça.
1: A Câmara aprovou uma proposta que coloca o abandono afetivo como regra para definir pensão alimentícia. A repórter Kate Nayane tem os detalhes.
4: A Câmara dos Deputados aprovou o projeto de lei que estabelece o abandono afetivo entre os critérios para definir o valor da pensão alimentícia de filhos com até 18 anos. A proposta altera o Código Civil para definir que o valor da pensão deve considerar a sobrecarga física e mental de quem tem a guarda da criança ou adolescente, caso seja comprovado o abandono afetivo por parte do pai ou da mãe. A relatora do projeto, deputada Laura Carneiro, do PSD do Rio de Janeiro, explica os diversos danos causados pelo abandono. No adulto responsável pela guarda do menor, pode gerar sobrecarga física e mental, capaz de afetar, inclusive, a capacidade de prover as necessidades da criança ou do adolescente. Já nos filhos, o abandono afetivo pode causar problemas de autoestima, ansiedade, depressão e dificuldades para estabelecer relacionamentos saudáveis. O texto aprovado mantém os critérios já existentes entre a necessidade de quem recebe e a possibilidade de quem paga. Ou seja, tanto as necessidades do filho quanto as possibilidades financeiras do genitor que paga a pensão devem ser consideradas. A proposta que estabelece o abandono afetivo entre os critérios para definir o valor da pensão alimentícia segue para análise no Senado. Da Rádio Câmara de Brasília, Kate Nayane.
0: Lúcio Moschini, do PL de Rondônia, propõe a reunião obrigatória de processos que discutam uso ou capião, posse ou propriedade referentes a um mesmo imóvel. A proposta determina que esses feitos sejam julgados conjuntamente, exceto para ações que já tenham sentença.
1: Lúcio Moschini frisa que a medida evita decisões judiciais conflitantes e garante segurança jurídica em disputas imobiliárias. Nos casos em que a junção não for possível por questões de competência, o texto estabelece que as ações correlatas fiquem suspensas até o julgamento da questão principal.
0: Luciano Amaral, do PSD de Alagoas, pede esclarecimentos ao Ministério da Justiça sobre interlocuções entre a empresa de investimento esportivo SME e membros do Conselho Administrativo de Defesa Econômica. Ele quer investigar se houve tentativa de reverter uma punição antitruste.
1: Luciano Amaral afirma que o presidente da empresa enviou e-mails a clubes de futebol sugerindo proximidade com o CAD. O parlamentar ressalta que a apuração é indispensável para preservar a transparência e resguardar a imagem de imparcialidade do órgão regulador.
0: Daniel Agrobon, do PSD de Goiás, é autor de projeto que permite aos cidadãos bloquear preventivamente seu CPF contra a contratação de empréstimos ou abertura de contas. A proposta garante ao consumidor o direito de ativar e desativar o bloqueio, seja por modalidade, limite de valor ou período determinado.
1: Daniel Agrobon argumenta que a medida dá mais autonomia ao cidadão para se proteger das fraudes digitais. Ele acrescenta que caso os bancos descumpram a restrição imposta pelo titular do CPF e efetuem uma operação indevida, devem devolver em dobro o valor do prejuízo causado.
0: Política. Eli Borges, do Republicanos, do Tocantins, elogia a atuação da Frente Parlamentar Evangélica na Câmara. O deputado comenta que o grupo atuou em pautas relacionadas à liberdade religiosa, à educação e à defesa da família.
3: Nós retiramos em todos os momentos a doutrinação ideológica nas escolas. Nós conseguimos garantir, nos termos da lei, ampliar esta segurança para que a liberdade religiosa não fosse confrontada por alguma decisão judicial. Nós conseguimos evoluir nas questões orçamentárias do governo, que vinham com recursos, por exemplo, para uma criança mudar de sexo aos 8 anos de idade, e garantido isso pelo recurso do SUS.
1: Eli Borges cita ainda a ampliação da imunidade tributária para igrejas e a atuação da frente contra propostas relacionadas ao aborto e a mudanças nas regras sobre a autoridade dos pais na educação dos filhos. Ele acredita que essas ações fortaleceram os valores defendidos pela bancada evangélica.
0: Termina agora o jornal Câmara dos Deputados, produzido pela Rádio Câmara, com trabalhos técnicos de Wellington Teles e apresentação de Luciana Vieira e Val Monteiro. Boa noite.
1: A Voz do Brasil volta amanhã. Uma boa noite para você.
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0: Daqui a pouquinho, logo depois da sua super sequência, tem Namoro no Rádio. Tem muito sucesso até a meia-noite, assim, ó. Um coladinho no outro pra você curtir tudo aquilo que você tem curtido ultimamente, aquelas saudades que deixaram memórias maravilhosas para você relembrar aqui com a gente. 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Ou seja, muito obrigado. Agora são 9h10. 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
2: O Flamengo será o responsável pelo procedimento cirúrgico do meio-campista Arrascaeta após a contusão que ele sofreu com a seleção do Uruguai. O jogador estava na Ásia, servindo a seleção uruguaia, que inclusive venceu por 4-1 a Coreia do Sul com um gol de Arrascaeta quando sofreu uma lesão no punho esquerdo. O Flamengo já assumiu os custos e também o planejamento da cirurgia, que está prevista ainda para esta semana. Arrascaeta chega amanhã ao Rio de Janeiro, será submetido a exames pré-operatórios e depois o Flamengo vai se pronunciar com relação ao tempo e também como será a recuperação do jogador, que sofreu nesta temporada de 2026 a sua terceira contusão. Arrascaeta já sofreu lesão na clavícula, na panturrilha e agora no punho. Ainda não existe uma previsão de retorno do meio-campista do Flamengo.
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Juarez chegando por aqui. Juarez está interessado em uma mulher de 35 a 63 anos. O telefone é o 982729728. O João, lá do Morada do Sol, tem 63 anos, procura uma mulher acima de 50. Telefone 995000072. O Kleber Mendes, da Vila União, procura uma mulher de 35 a 47, ele tem 58 e é o 98207-0921. Max Adriano de Trindade tem 38. Procura uma mulher de 25 a 35. 993924271. Erasto Aparecidense, de 59 anos, procura uma mulher acima de 58. O telefone é o 991-990147. E daqui a pouquinho tem mais, a gente aguarda mesmo. É a sua inscrição. Demora não. 9h35. Boa

0: 5.
1: Deixa eu conferir pra você, faltando 18 pras 10. Boa noite, ó quem tá chegando, ó. Luan Santana, você sabe, né? Tá chegando o show dele também. Registro histórico aqui em Goiânia. Você não vai ficar de fora. Ótima noite pra você.

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3: Faltando 5 para as 10. 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

da Guarda Empresarial, da Segurança Empresarial, aquele abraço, viu? Pessoal da Escala 12x36, eu sei muito bem o que é isso. A gente tá junto. Vamos nessa, até meia-noite aqui no Boa Noite Goiânia. Chegando no Namoro do Rádio, o Wilson, lá do Jardim Itaipu, que tá interessado em uma mulher acima de 60 anos. O telefone 993-683-222. Ainda Alberto, aparecidense, procura uma mulher de 48 a 56 anos. 98489-4835. Juliano, de Abadia de Goiás, 48 anos, procura uma mulher de 40 a 50. 993-942-168. Ricardo, 59 anos, do Jardim América, procura uma mulher de 45 a 60. 994-95-36-87. Boa noite.

matar a saudade, que saudade. ABBA, The Winner Takes It All. O vencedor leva tudo. Aqui é assim pra você. Nada menos que o melhor. Ótima noite, a gente segue até meia-noite por aqui no seu Boa Noite Goiânia.

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2: Baculejo, um avião caiu no deserto, sabe? Aí o piloto, comandando o pessoal pra manter a ordem, né? Falou pra eles, falou, ó, acabou a comida, acabou a água, e agora eu tenho uma notícia boa e uma ruim pra vocês. Eles falou, qual que é a ruim? Ele falou, a ruim é que nós vai ter que comer areia de agora pra frente. Eles falou, e a boa? Ele falou, a boa é que tem areia sobrando aqui pra nós.
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0: Agora 10h14, 10h15. Vamos de namoro no rádio?
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0: Então simbora, Carlos da Fama. Carlos tem 58 anos. Ele está interessado em uma mulher acima de 20. O telefone do Carlos é 996-30-05-23. Já o Christian, lá do Jardim América, ele tem 48 anos, procura uma mulher de 36 a 46. Telefone 992-03-9806. Daqui a pouquinho tem mais Namoro no Rádio com você, pra você. Namoro no Rádio vai contigo até às 11 horas aqui no seu Boa Noite Goiânia, ok? Lembrando que amanhã, a partir das 8 da manhã, tem Manhã Viva com Bruno Carvalho, altíssimo astral, sucesso um atrás do outro, quadros maravilhosos e o carisma do nosso brother Bruno pra você. Sempre o melhor por aqui.

0: R$ 20 mil. Assim celebramos juntos 30 anos de muita amizade, muita alegria, muitos sucessos e momentos inesquecíveis. É isso aí, você precisa de 3 horários em que você ouvir esta vinheta que você acabou de ouvir agora na nossa programação. Então já anota esse horário aí, ó. 10h26. 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São 3 anotados em um mesmo dia da nossa programação. Hoje, 29 de setembro. 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

0: Henrique Murilo Rufi. Dia 1, 10h30. Boa noite pra você.
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2: Uma salva de palmas do Henrique, por gentileza.
3: Murilo Rufi, senhoras e senhores.
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0: Agora 10h36, boa noite.
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0: Júnior Lima, 40 anos, da República dos Funcionários, o Júnior. Ele está interessado em uma mulher de 18 a 40 anos. O telefone é o 994-65-0741. Ainda Adriano, de Goiás. Tem 37 anos, procura uma mulher de 18 a 25. O telefone do Adriano é 98202-0683. E o Fabrício da Vila Nova tem 49 anos, está interessado em uma mulher de 18 a 49. 993-02-4550. Ó, Namoro no Rádio está com você até às 11 horas, então dá tempo de você se inscrever hoje ainda. Faz como Christian e Ralph. Já te deu o conselho uma vez, manda a solidão para outro lugar. Boa noite para você.

0: Deus.
1: Opa, tá na hora de anotar o horário. 10:48. 10:48. 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

0: 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Agora 11 horas, 3 minutos. Boa noite, Goiânia.
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0: 12 horas, 10 minutos. Boa noite, Goiânia.
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0: É o Edson. O Edson Santos, de 50 anos, de Senador Canedo, procura uma mulher acima de 18. O telefone 994705924. Roberto Aparecidense, de 55 anos, procura uma mulher de 56 ou 57. 991446539. Wixon, Senador Canedo, tem 42 anos, procura uma mulher de 30 a 40. 993674482. E a Sônia, nossa vizinha aqui em Goiânia, procura um homem de 61 anos. O telefone é o 992367774. Agora 11 horas 11 minutos. Namoro no Rádio volta amanhã, às 9h20, aqui no seu Boa Noite, Goiânia.

Christian Ralph, mais um clássico na voz deles, que na opinião de muitos especialistas são a dupla sertaneja mais afinada da história da música sertaneja. Você concorda? 8 segundos, 11:30, boa noite.

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0: Obrigado.
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3: Bom dia, bom dia, muito bom dia. Salve, salve, quarta-feira, 30 de setembro de 2026. Por aqui, seu bom e ver amigo, amigo dos amigos, Cadu Alves, feliz da vida, contente numa boa. Por estamos juntos em mais edição da nossa maravilhosa Balada 99, o programa oficial da sua madrugada. De agora até as 4 é muita, mas muita música boa e gostosa no ar. E a sua participação super bem-vinda. Através do nosso WhatsApp, o nosso 985989950. E é só para começar o programa com ela, a inesquecível Marília Mendonça. Sempre, sempre vive em nossos corações. Te amo, o que mais posso dizer? Para você, uma excelente e abençoadíssima quarta-feira. 5:00.

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0: Por aqui na programação da sua 99,5. 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
0: 99,5. Banda Ícaro e Gilmar Baqueado. E tá chegando aí o nosso acústico 99, 7 de outubro, em mais uma promoção da sua 99,5.

0: Amores são coisas da vida. Marcos e Belotti, meia-noite 35. Grande abraço para nossa amiga querida Marli. Tá ouvindo a gente na cidade satélite São Luís, em Aparecida de Goiânia. Tudo certo aí, Marli? Alexander, motorista de aplicativo, tá na rodagem, está no giro da madruga com a gente. Valeu, Alexander. Alô, Rosana, senador Canedo, um beijo para você, amiga. Uma excelente, abençoadíssima quarta-feira. Nosso amigo Zé Elias, fera da segurança, tá lá de capê dobrado, tá estivadão com a gente no pó industrial de Aparecida de Goiânia. Aquele abraço, Zé Elias e a Silvia, Silvinha costureira na costura, na produção, em Campinas. Agora meia-noite 36.
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0: César Menotti, Fabiano, leilão, meia-noite 36.

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0: Felipe Rodrigo Banquinho aqui no som da 99,5. Manda um abraço pro amigo querido Pablo, motorista de aplicativo, tá na rodagem, tá no giro com a gente, não é isso, Pablo? Maria de Socorro, na Cidade Boa de Itapaci, super beijo pra você, Maria de Socorro. Edson Vieira, senador querido, aquele abraço, Edson. Vitor Hugo, motorista de aplicativo, também no giro da madruga. Aquele abraço, Vitor Hugo. João Pedro, tá na Bahia, conferindo a gente também numa boa, não é isso, João Pedro? A Karina Honório, Jardim Novo Mundo, Wesley, motorista de aplicativo, aquele abraço, Wesley. E o Gerson Fera, da Segurança, de aqui a pé dobrado com a gente, sabe aonde? No setor Novo Horizonte, aquele abraço, Gerson.
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0: Zenaide Cristiano diz pra ela, Goiânia, 11 pra 1.

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1: Alô, Goiânia! Quem sabe canta com a gente essa aqui, ó.
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0: Tá aí, clássico da música sertaneja. Por Sentir Ciúmes, João Mineiro e Marciano aqui na programação da nossa 99,5. Teve também Taine, Thiago, Kleber e Cauã e Zenete Cristiano. Diz pra ela. 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
0: E esse é o nosso programa que segue ao vivo até as 4. Simbora, bora.
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0: 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Eduardo Costa, olha, eu aqui, Goiânia, 1:05. Para você, amigão da madrugada, onde quer que esteja, com quem estiver, aquele abraço. Tudo de bom sempre, 1:05.

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0: E a fila anda, Léo Magalhães aqui na programação da sua 99,5.
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0: Murilo Rufi, Pinos de Granada, e a hora certa, 1h27.

0: encontrar.
1: Pino de Granada, esse aí é o Murilo Rufi. Manda um abraço pra Deus, Eni Pereira, tá ligadinho no nosso programa, lá no condomínio Vida Bela 2. Tudo certo, Deus, Eni? Tamo junto, querida. Cleiton, na Bélgica, tá no trabalho, tá ouvindo, a gente tá conectado com a 99,5, não é isso, Cleiton? Uma semana abençoada pra você aí, amigo. Ana Lúcia, tá no especial, Araci Amaral, em Senador Canedo. Muito bom dia pro amigo Rosinaldo Silva, gente boa, boníssima. Lá no Garavelo Parque, aquele abraço, Rosinaldo. E a Ana Beatriz, em Bela Vista de Goiás. Tudo certinho aí, Aninha. Beijo nesse coração maravilhoso. 99,5. Volta pro meu coração, João Carreiro e Capataz, no Capricho, para os corações apaixonados de plantão. Goiânia, 1:31.

0: Livre pra voar, exalta samba. Agora 1h47 e tá na hora da gente anotar mais uma vinheta da promoção entrando numa fria com 99,5. 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
0: Felipe Araújo e Luan Santana, última noite. Agora 12 para as duas.

0: Palavras de perdão é Marília Tavares, aqui na programação da nossa 99,5. Teve também Jorge e Matheus e Israel e Rodolfo e Mari Fernandes. Seu brilho sumiu. Grande abraço para o amigo Renato, motorista de aplicativo, aniversariante do dia. Tá no giro, tá na pista com a gente. Alô, Renatão, parabéns, querido. Paz, sorte, saúde, sucesso, bênçãos e mais bênçãos aí na sua vida. Carinho da família e dos amigos pra você. Tá aí, Renatão, motorista de aplicativo, está aniversariando hoje, é aniversariante do dia. 99,5.
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2: João Bosco Vinícius e Gustavo Lima. Medida protetiva. E a hora certa, 2:05.

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1: Ícaro e Gilmar, voltar viu aqui na programação da sua 99,5. Teve também Vitor e Léo Panda. 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
1: Muito bem, de volta, 2:35. 99,5. 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Humberto e Ronaldo, uma Is atrás. Alô, você, amigão da madrugada. Aquele abraço e uma excelente quarta-feira. Goiânia, 2:37.

0: E Eduardo Solteira no Mundo, aqui na programação da sua 99,5. 99,5.
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1: Ana Castela, é que eu não te esqueci. 3 e 5.

0: Paula Fernandes, meus encantos, na programação da sua 99,5. 30 anos de alegria e alto astral no ar. Teve também Bruno Marrone e Marcos Belucci, pena que seja namora. Grande abraço para o amigo Washington, motorista de aplicativo, tá na rodagem, tá no Giro da Madruga com a gente. Quero abraço, Washington, e uma excelente quarta-feira. 99,5.
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4: Muito bem, de volta, 3:35.
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4: Christian e Ralph, pense um pouco, 3:35.

Menos é mais e o P do pecado. E assim a gente finaliza mais uma edição do nosso programa. A gente volta amanhã, quinta-feira, meia-noite, para mais uma Super Balada 99. Vem aí o amigo querido Rodrigo Lúcio para comandar com alegria e muito alto astral o seu Bom Dia Goiânia. Programação ao vivo, do jeito que você gosta. Para você, um grande abraço, beijo nesse coração maravilhoso e uma quarta-feira abençoadíssima para todo mundo. Fica com Deus, cuide-se bem e até lá. Tchau, tchau, valeu!

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1: Quarta-feira, dia 30 de setembro de 2026. Hoje é o dia da secretária. Hoje também é o dia do ferroviário. E hoje é o dia do jornaleiro. A todos esses profissionais, recebam aí o nosso abraço, o nosso carinho e a nossa admiração. Chitãozinho em

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1: 4:09, João Paulo e Daniel, tá faltando amor. 4:09, bom dia pra você.

0: Wilson e Soraya, Pra Sempre Vou Te Amar, passou por aqui também, Tá Faltando Amor, João Paulo e Daniel, e a primeiríssima de hoje, Saco de Ouro, Chitãozinho e Chororó, aqui no Sonzão da Primeirona, minha gente. 4:16, agora 4:16, vamos aqui com as mensagens, recadinhos que estão chegando pra gente aqui através aqui do nosso WhatsApp no 985989950.
1: Santônio de Veracruz, quer mandar um bom dia pra toda a minha família, um bom dia para todos da 99, uma quarta-feira abençoada para todos nós. Tenha um bom dia, um abraço, fique com Deus.
0: Com Deus também, obrigado, Antônia Pereira. Muito bom dia, alô Daniel, de Abadi de Goiás.
2: Bom dia, Rodrigão. Aqui é o Daniel Bigode, Abadi de Goiás. Passando para mandar um alô para todos os garis de Abadi, meu amigo. O Teada de Caio, meu irmão, a Jana Gali, a Iamã, Cisley, o Edson sai da frente até a Rosa. Rapaz, aqui tá um calor de dia, hein, Rodrigão? Nossa, agora tá fresquinho, mas de dia tá custando aguentar, meu amigo. Tem que tá cheio. Manda um modão pra nós aí. Tchau, obrigado.
0: Valeu demais, Daniel. Um abraço pra você. Concordo plenamente. Que calorão, né, meu irmão? Bom trabalho.
3: Bom dia, Rodrigo Lúcio. Quartou, né, Rodrigo? Pois é, aqui é o Josafá do Jardim Novo Mundo. Queria ouvir a música aí, erro contra erro, P do pecado, Rodrigo. Estamos de saída pro Ceasa. Valeu, Rodrigo. Fui. Bom programa pra você.
0: Valeu, eu que agradeço. Super José Santos, lá do Novo Mundo, acompanhando aqui a nossa programação, mandando abraço para todos lá do Ceasa, que também estão sempre aí na sintonia da 99,5. O Florentino, no Jardim Tiradentes. Alô, Florentino, bom dia.
4: Bom dia, ouvinte da 99,5, aquele abraço, bom dia, Rodrigo Lúcio, uma boa quarta-feira para você e todos os ouvintes da madrugada, aos leiteiros, aos diretores de leite, os fazendeiros, né, Eliton Chaga na Fazenda Terra Roxa, o João Leiteiro aí no Barroia, aquele abraço, Rodrigo Lúcio, uma boa quarta-feira para você e a todos os ouvintes da 99,5, a mais querida, a mais ouvida do Brasil. Um bom dia, até amanhã, se Deus nos permitir. Florentino Alves, do Jardim Tiradentes, Aparecida de Goiânia, Goiás. Bom dia.
0: Valeu, Florentino. Bom dia pra você também. Johnny, do Residencial Fidelis, bom dia.
5: Olá, bom dia. 4:01. Eu sou o Johnny, do Residencial Fidelis. Graças a Deus, me preparando pra trabalhar. Quartou. Quarta-feira, abençoado por Deus, pra toda a rádio, pra todos os ouvintes, né? E é isso aí. E aí, Rodrigo Lúcio, como é que vai, seu pai? Tudo bem? Eu espero ter tudo bem, porque ontem um aqui na minha rua aqui morreu um vizinho. Coisa que a gente nunca se acostuma. Fui.
0: Valeu demais, Johnny. Um abraço pra você. Tá lá, rapaz. Como ele costuma falar, já tem 3 anos e meio que tá nessa luta, nessa batalha, né? Acho que dia 19 agora desse mês que vai começar, já tem mais uma sessão de quimioterapia e eu falo pra ele que ele é o meu Rock Balboa, né? O Rock, pra você que lembra do filme do Rock Balboa, né? Daquele pugilista, né? Alguns filmes ele apanha, mas no final tem a vitória, né? E assim tem sido meu pai, viu? Meu pai, durante os anos aí, desses 3 anos e meio, quando ele faz lá as sessões de quimioterapia dele, ele fica ruinzinho, fica fraco, mas não desiste e continua aí na luta, né? Nessa batalha. Então, pra mim, o meu pai é o meu Rock Balboa, viu? Valeu demais, Johnny. Um abraço, mas eu vou falar pra você, não tem sido fácil não, viu? Meu pai tem enfrentado uma batalha aí que é terrível, rapaz. Mas vamos lá, né? Com fé em Deus e esperança acima de tudo, viu? Alô, Soraya Mara, bom dia!
6: Bom dia, meu gato lindo. Uma excelente quarta-feira e maravilhosa e abençoada que eu desejo a você, a tua família. E amanhã estou de férias! E um bom dia aí a todos os amigos da madrugada de zero, assim, para não ficar fora ninguém do meu bom dia. Bora trabalhar, meu querido, que hoje eu vou trabalhar feliz. Beijo, meu gato lindo. Fica com Deus.
0: Com Deus também, Soraya. Então hoje, último dia antes de entrar de férias. Que bênção, hein, minha amiga? Ai, isso é bom demais. Nossa, é desse jeito mesmo, viu? Vai estar hoje 100%, né? Ah, então é isso aí, minha amiga, tá? Bom boas férias pra você, que você possa descansar bastante, aproveitar e muito, né? Pra poder dormir também, que isso é fundamental pra gente que acorda assim de madrugada. Dormir é tudo de bom, né, gente? Nossa, então aproveita pra descansar e dormir bastante, viu, Soraya? Então hoje, um bom trabalho pra você, amanhã férias, férias merecidas, né, minha amiga?
7: Bom dia, meu brother Rodrigo Lúcio. E aí, você tá bom? Não, Joaquim Fernando, tá bom? Não, meu querido, excelente abração pra você, muita paz, saúde, abração pro meu amigo Rui, que está aqui comigo no carrinho rumo a Crixás. Vamos fazer um serviço lá, meu querido. Abraço pros amigos da madrugada aí de 0 a 100, nunca fora ninguém, pro meu irmão João Fernandes da Cotego e pro Eduardo Fernando na Limpagi. Todos os amigos da madrugada. Fica com Deus. Tchau, obrigado.
0: Valeu demais, Joaquim Fernandes, que você possa fazer uma boa viagem, meu irmão. Obrigado pelo carinho da carona, tudo de bom. E a hora certa para você, Leandro e Leonardo, 4:22, 4:22. Leandro e Leonardo, onde estão aqueles?

Agora vem chegando Del Frank e Del Rick, Pinga com Galinha. A hora certa, minha gente, 4 horas 25 minutos na rádio que a gente ouve porque gosta. 4:25.

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1: Muito bom dia, minha gente. 4:38.

0: Mais mensagens, mais recadinhos que estão chegando pra gente aqui através aí do nosso WhatsApp, que é o 985989950. Temos aqui a participação do Lindomar Rocha Gontijo, lá do Santo Hilário. Alô, Lindomar! Abração pra você também, tudo de bom, obrigadão pelo carinho, viu? O Célio Cavalcante, lá de Santa Bárbara de Goiás. Alô, Célio! Tudo bem, meu irmão? Muito bom dia pra você também, viu? Super Célio Cavalcante, Santa Bárbara de Goiás, tá lá acompanhando e curtindo aqui o somzão da Primeirona. Bom dia, Rodrigo Lúcio, sua Shirley do Jardim Primavera, passando para desejar aí uma abençoada quarta-feira para todos nós. Valeu demais, Shirley. Muito bom dia para você também, amiga.
1: Bom dia, meu amigo Rodrigo Lúcio. Vamos junto misturado outra vez. Aqui é 12 Niteiro, condomínio Vida Bahia 2. Estou passando para desejar um ótimo trabalho para você e para toda a sua equipe. Pedir para o Pai do Céu para continuar abençoando seu paizinho, você e toda a sua família. Abençoar toda a minha família. Abençoe todos os ouvintes, abençoe todos meus amigos do grupo da 99,5 de Jogo Que Gosta, todos meus amigos que trabalham na Incinera, todos os viajantes de Goiânia e do mundo inteiro. Cheiro, cheiro, tchau, fui.
0: Muito obrigado, valeu demais, Eugeninho. Muito bom dia pra você, viu, amiga? Bom dia, Rodrigão. Tô aqui ligadinho na 99,5 pelo aplicativo. Vai aí. Um abração pra turma do grupo Amigos da Madrugada, pra galera do fã-clube Wilson e Elaine na Fazenda Águas Claras, Chico Que Joia e Angelita, que é mais o João Pereira, o Renivaldo e Angelina na Fazenda Alvorada, Rosângela Vaz, pra minha madrinha Soraya, que já está com o pé nas férias. Pra você, meu brother, fica com Deus, um grande abraço pra você e seu papai, viu? E dê um super abração de urso nele por mim, tá? José Daniel de Campo Grande, no Mato Grosso do Sul. Alô, José Daniel! Um abraço pra você, muito bom dia, viu? Obrigado, tá? A Maria Angélica, do Parque Los Angeles. Oi, Maria Angélica, bom dia!
2: Bom dia, meu amigo Rodrigo Lúcio. Vamos que vamos para mais um dia. Que Deus abençoe você e sua família. Um bom dia pro meu amigo Wilson, Elaine, Chique, Joia, Angelita, Lucimar, Camila, José Daniel, Joaquim Fernandes, Juliane Cachorrão, Marisete, Ivanilde, enfim, de 0 a 100, para não ficar ninguém do meu bom dia. Beijo, fica com Deus. Sou Maria Angélica do Parque Los Angeles, Goianira. Vamos que vamos, com Deus no controle sempre.
0: Obrigado, Maria Angélica. Muito bom dia para você lá do Parque Los Angeles. Tudo de bom, viu, amiga? Valeu mesmo. Boa quarta-feira. Alô, Leozão.
3: Alô, Leozão. Ô, bonitão, como sempre, passando aqui na Primeirona. Para desejar um bom dia para o Padre Luiz, sua esposa Marcelina, Wilson Salão Planalto, Célio Santa Bárbara, Vandele Gato, Santo Antônio, Amara Gomes, nosso cantor do grupo. E todos do grupo da 99, não se esquecendo, viu, pessoal, que dia 7 e 8 de novembro, a mega festa na Fazenda Garapa, todo o grupo está convidado, viu? E não esquece também não, pessoal, nessa reta final, vamos apoiar o nosso amigo Pimentinho, que é o nosso irmão, porque nós sabe aonde ele tá, para nós cobrar dele depois. Vamos apoiar ele, vamos implementar essa reta final aí, viu? Pimentinha. Falou, fica com Deus, pessoal.
0: Falou, Leozão, um abraço pra você, meu querido, bom dia. Bom dia, Rodrigo Lúcio, aqui é a Reginalda, do Dona Iris, 2 em Trindade. Que Deus abençoe o nosso dia. Oi, Reginalda, muito bom dia pra você, meu amiga, obrigado mesmo.
4: Bom dia, Rodrigo Lúcio, aqui é Mara Gomes, de Bela Vista, de Goiás, tô me arrumando pra ir pro trabalho, quero deixar um abraço pra você, pra sua família. Uma quarta-feira abençoada. Um abraço para todos do grupo da 99,5 FM, para o Fã Clube. E dizer que dia 7 e dia 8 de novembro, o nosso grande encontro. Você é o convidado especial e todos do grupo e todos os locutores estão convidados. Primeiro encontro na Fazenda Garapa. Um abraço, Rodrigo Lúcio.
0: Abraço pra você também, Mara Gomes de Bela Vista de Goiás, muito bom dia, amiga. Amigo Rodrigo Lúcio, que a sua quarta-feira seja carregada de bênçãos de Deus e Jesus Cristo. Bom dia, Marcos Antônio do condomínio Santa Rita. Alô, Marcos Antônio, muito bom dia pra você também, meu querido. 4h43, Christian Ralph, mito do ano de 1987. Alô, Cida, Cida Rodrigues, em Bela Vista de Goiás. Bom dia, amiga. Bom dia também pro meu amigo Luciano, lá na Lotérica Las Vegas, também na cidade de Bela Vista de Goiás. 4h43.

0: 4:59, bom dia.
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0: minutos pela 99,5 FM, 5:07, depois do nosso show do intervalo. Estamos aqui com o seu, com o nosso Bom Dia Goiânia e as mensagens, recadinhos que estão chegando pra gente aqui através aqui do nosso WhatsApp 985989950.
1: Bom dia, meu grande amigo Rodrigo Lúcio, bom dia pra você e todos os seus ouvintes da 99, um bom dia pra minha esposa Marcelena, pros meus amigos do grupo da 99,5, para meu amigo Vanderlei Gato, Sabinho, Rosângela Vaz da Rocha, Jane Abadir de Goiás, João de Lóide, Dona Gleiciane, Wilson Salão Planalto, Gilberto Silva, Leozão da Nova Esperança, meu amigo Sérgio, Santa Bárbara de Goiás, Padeiro Thiago, minha panificadora, Pauzinho de Ouro, Vanessa e Ivanildes. Valeu, Rodrigão, um abraço, fique com Deus, meu querido, bom de novo falar com tu, meu rei, tamo junto.
0: Valeu demais, Heloísio. Um abraço pra você, meu querido. Mais uma vez, parabéns para Marcelena. Ontem foi o aniversário dela, né? Senhor Jesus, venha abençoar ela cada vez mais, com muita saúde, acima de tudo. É o que desejamos, viu? Parabéns, Marcelena. Felicidades pra você, amiga. Jesus te abençoe e muito, viu? Valeu, Heloísio. Um abraço, meu querido. Bom dia.
2: Bom dia, Rodrigo Lúcio. Aqui é Maria de Luz, aqui do Buriti Serena, Aparecido de Goiânia, passando pra falar um bom dia pra você. Um bom trabalho para nós, que Jesus abençoe o nosso trabalho.
0: Amém, Maria de Lourdes, que assim seja. Oi, Joana, bom dia.
3: Bom dia, meu grande amigo Rodrigo Lúcio. Aqui, como sempre, firme na 99, Joana de Abadia de Goiás. Hoje eu estou passando para oferecer toda a programação para todos os garis de Abadia de Goiás, para todos do grupo Amigos da Madrugada, especialmente meu grande amigo, seu Wilson, da Fazenda Águas Claras. Oferecer para Cirlei, para o Isaías Amanso, para o Bigode, para o Ceará da Reciclagem, para todos que estão ouvindo a 99. Não esquece dos meus vereadores, meu amiguinho lá na Bélgica. Tchau, obrigado. Raimundo no Santo Antônio de Coité.
0: Valeu, Joana. Muito bom dia para você, amiga. Tudo de bom. Poxa,
4: aqui é Adriane Moreno, vai Cardoso, de Aparecida de Goiânia. Passando para desejar um ótimo dia com muito calor, né? Que a gente já amanhece suando, para todos da rádio, para todos do grupo, especialmente para você. E dizer que você é um mega pai, um mega filho. Tenho orgulho de ser sua amiga hoje e sempre. Um beijo, Rodrigo.
0: Ô, Adriane, obrigado, amiga. Obrigado pelo carinho, obrigado pelas palavras. Muito feliz, viu? A gente fica muito feliz quando ouve uma mensagem dessa, viu? Você pode ter certeza disso, enche o nosso coração, tá? Obrigado mesmo, amiga. Uma quarta-feira maravilhosa pra você. Um bom trabalho, tudo de bom também.
5: Bom dia, Rodrigo Lúcio. Tudo bem com você, meu amigo? Aqui é o Eugênio Leiteira, Abadia de Goiás, passando aí pra desejar um bom dia a você, toda a equipe. Mandar um abraço especial aos amigos da madrugada. Mandar um abraço especial a todos os ouvintes da 99, essa rádio que a gente ouve porque gosta. Um abraço especial à dona Joana Garim, em nome dela, todos os garis. Um abraço especial ao Ceará da Reciclar, seu Aparecido, o Valdo, ao Bigode. Enfim, Rodrigo Lúcio, um abração, fica com Deus, meu irmão.
0: Abração com Deus também, Eugênio. Eugênio Leiteiro, da cidade de Abadia de Goiás. Gente, a hora certa, 5:10. Deixa eu colocar o galo pra cantar aqui, né? Dar o ar de sua graça aqui agora também, ó. A hora certinha, 5:10. Por que que eu tô falando isso? Porque a próxima canção é de Paulo e Paulino, chegando aqui com a música Saudade Boa de Briga, né? E ontem a Rosângela Vaz da Rocha ofereceu aí as músicas do de Paulo e Paulino, né? Pra todos que gostam também, para a Joana, lá no Santa Luzia, para a Jane, também a Abadia de Goiás. E bem na hora que ela falou assim, e o galo canta bonito agora, e o galo não cantou bem na hora. Gente do céu, mas que mágica que foi essa. Então também, o meu galinho vai cantar aqui agora para você também, Rosângela Vaz da Rocha. Bom dia, amiga! Olha a hora certa, 5:11.

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O gigante da música sertaneja, Sérgio Reis, Xalana. Alô, Wagner, da cidade de Dracena, interior de São Paulo. Bom dia, amigo. Boa quarta-feira. A hora certa, minha gente, 5 horas, 17 minutos.

0: Xalana, Sérgio Reis, aqui no Sonzão da Primeirona, 5 horas 20 minutos agora, aqui no Sonzão 5:19, na rádio que a gente ouve, porque gosta de aproveitar para mandar um abração aqui para nossa amiga Abadia, lá do bairro São Francisco. Oi, Abadia, uma excelente quarta-feira para você também, viu, amiga? O nosso muito obrigado. Olá, Rodrigo Lúcio, para você e a todos que ouvem a 99,5, uma ótima quarta-feira, que Deus abençoe a cada um de vocês, viu? Valeu demais, Rony. Cidade Aruanã, Goiás, acompanhando lá o Sonzão da Primeirona. Bom dia, meu chuchu, tudo bem com você? Mandando um cheiro aí pra todos os ouvintes da 99,5 FM. Beijos, fica com Deus. Ela, Marizete, lá do Real Conquista. Oi, Marizete, muito bom dia pra você, amiga.
1: Bom dia, bom dia, bom dia, Rodrigo Lúcio. O Fumaça por aqui. Tinha ficado um bom tempo aí sem falar na rádio aí. Um abraço aí pra todos que nos escutam 99,5. Fumaça por aqui, salva eu de novo aí, Rodrigo.
0: Ô, Fumaça, você sumiu da gente, rapaz. Espero que esteja tudo bem, viu? Um abração pra você, meu querido. Muito obrigado, tá? Pelo carinho da sua sintonia. Obrigado mesmo. O Mário Pedro, lá do Parque Amazônia. Alô, Mário Pedro. Um abraço pra você, meu querido. Muito bom dia. Meu muito obrigado pelo carinho. Uma excelente quarta-feira pra você também, tá? A Ivonete dos Santos, lá do Santo Hilário, também está aqui participando com a gente. Bom dia, Rodrigo Lúcio. Uma quarta-feira abençoada pra você, sua família, todos os ouvintes. Que Deus abençoe. Saúde do seu paizinho, viu? Grande abraço. E a Cléia Vaz, lá do Setor Moraes. Oi, Cléia. Bom dia pra você também, minha amiga. Tudo de bom.
2: Bom dia, Rodrigo Lúcio. Quarta-feira chegou, né? Que tenhamos uma quarta abençoada. Ofereço toda a programação de hoje aos amigos da madrugada. De 0 a 100, pra mim não esquecer de ninguém. Tocando Bob e Robson. Lembra de todos aqueles que sempre estão lembrando de mim. Rosângela Vaz da Rocha, aqui na Chácara Barro Branco. Vamos que vamos, Rodrigo, e até amanhã.
0: Valeu demais, obrigado, Rosângela Vaz, muito bom dia. Bom dia, Rodrigo Lúcio, um abraço a todos vocês aí da rádio, mandando alô aí, ó, pra nós na Inglaterra, Daniela e Karine, toca aí pra nós aí os filhos de Goiás, alô meninas, bom dia. São lá na Inglaterra acompanhando lá o sonzão da 99,5, viu? Uma quarta-feira maravilhosa pra vocês aí, obrigado, viu meninas, obrigado mesmo. É a Daniela e a Karine, estão lá sempre acompanhando aqui o sonzão da Primeirona. 5 horas, 2 patinhos da lagoa, 5:22.

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0: Estamos aqui com o seu colosso Bom Dia Goiânia ao vivo. Repetindo a hora certinha pra você, 5:38 agora, 5:38. Vamos aqui com mais participações que estão chegando. Temos aqui o Clóvis Nunes lá da Vila Alzira. Oi, Clóvis. Um abração pra você, viu? Nosso muito obrigado pelo carinho da sua audiência.
1: Bom dia, Rodrigo Lúcio. Aqui é o João da Cobra de Bela Vista de Goiás. Mandou um alô aí pro Luiz, pra Ilma, pra Cida Rodrigo, pra Maragão, pra Evanilde, pra todos da Rádio 99,5, a gente ouve porque gosta.
0: Valeu demais, João da Cobra, um abraço de Bela Vista de Goiás. Bom dia, Rodrigo, estou te ouvindo aqui, ó, em Bela Vista de Goiás. Fomos abençoados com uma chuva maravilhosa nesta madrugada. Cida Rodrigues, muito obrigado. Ô, Cida, mas que coisa boa, hein? Que bênção, gente do céu, que maravilha, viu? Obrigado, obrigado mesmo pelo carinho da audiência, minha amiga.
2: Bom dia, meu amigo Rodrigo Lúcio, sou Wanderlei Graça, Santo Antônio, Goiás. Quero mandar um beijo para a página de gato e para meu amigo Cowboy da Bélgica, João de Ló, Renivaldo da Fazenda Bordada, Luiz Padeiro, José Aparecido, lá da Fazenda Roxa, Mara Gomes, Leozão Bonitão, Selma, Jânio da Badia de Goiás, Ilma Pereira Silva, Hospital São Lucas, Rosângela Vale da Rocha da Chácara, Barro Branco, Josimar Lobo, Cowboy Lobo, Cartigão do Bahia e para meu amigo Raimundo, que está na Bahia. Fica com Deus, meu amigo.
0: Com Deus também, Vanderlei. Um abração. Bom dia, ótimo dia abençoado. Clarice Rosinha, da cidade de Veracruz, Unha Aparecida. Tudo bem, Clarice?
3: Aqui é o José Martins Neto, do setor Morassol. Rodrigo Lúcio, quer participar da premiação, dá uma força aí. Eu quero ver um Chico Rei Paraná. Qualquer um deles aí. Bom dia, um abraço a todos. Tchau.
0: Valeu, José Martins, um abraço pra você também.
4: Bom dia, Rodrigo Lúcio, como é que você tá, meu amigo? Tudo jóia por aí? Aqui tá tudo bem, graças a Deus. Passando aí pra deixar um alô aí a todos os ouvintes aí da Rádio 99,5, pra todos os amigos da madrugada, pro Vanderlei Gato, Santo Antônio de Goiás, o Wilson na Fazenda Águas Claras, Chico Que Joia, Cachorrão, Baixinho da Borracharia, pro Elias, Joaquim Fernandes, José Daniel, Soraya Mara, Rosângela Vaz da Rocha, Ivonilde, pra Wilma Pereira, pra todo mundo aí. Falou, meu amigo, o Renivaldo aqui da Fazenda Alvorada, fica com Deus.
0: Com Deus também, Renivaldo, um abraço. O Jacimar Cesário da Vila Redenção também está aqui com a gente. Bom dia, Rodrigo Luz, aqui é o Eliezer de Goiatuba, abraço pra você e sua família e pra todos os amigos da madrugada. Valeu, Eliezer, um abração pra você também, bom dia.
5: Bom dia, meu amigo Rodrigo Lúcio, Jane Ribeiro da Vila Redenção. Quartou, hein? Uma ótima quarta-feira aí, abençoada por Deus pra você, pra todos da equipe da 99, toda a galerinha do nosso fã-clube. O meu muito obrigada, beijão, tchau, tchau.
0: Valeu, Jane, tchau, tchau, amiga Lourdes Galdino.
6: Bom dia, Rodrigo Lúcio, aqui é a Lourdes do Jardim Novo Mundo. Oi, Rodrigo Lúcio, hoje é meu aniversário. Manda um feliz aniversário pra mim. E obrigado.
0: Valeu demais. E a Lourdes Galdino, então, hoje é o seu nível, é isso, Lourdes? Parabéns.

0: Muitos e muitos anos de vida, muita saúde acima de tudo, viu, Lourdes? Nossa amiga Lourdes Galdino, lá do Jardim Novo Mundo, completando hoje mais um aninho de vida. Felicidades pra você hoje e sempre, tá bom, amiga? Tudo de bom mesmo.
1: Bom dia a todos, que Deus abençoe o nosso dia, um abraço aí a todos da rádio.
0: Valeu, é a Valdete. Oi, Valdete, lá do Madre Germana, bom dia, amiga. Uma boa madrugada, amiga, pra você também. Bom dia pra vocês da 99,5 FM, amigo Rodrigo Lúcio. A todos os ouvintes, é o Gilberto Teodoro da Silva Magalhães, setor Terra Prometida, em Aparecida de Goiânia. Alô, Gilbertão, um abração pra você também. A Cristiane Rodrigues dos Santos, lá do Jardim das Oliveiras, também está aqui participando com a gente. Oi, Cristiane, bom dia. A Rosana Ferreira dos Santos Oliveira, né? Mora lá em Senador Canedo, também está aqui curtindo o somzão da 99,5.
2: Rodrigo Lúcio, bom dia. Que Papai do Céu abençoe você, sua família, nossa, dos seus colaboradores, seus ouvintes. Parabéns pelo programa. Tamo junto com Deus. Abraço.
0: Abraço, Edivan, lá do Jardim Colorado, curtindo aqui o somzão da primeirona.
3: Bom dia, Rodrigo, a Maria das Neves do Residencial Triunfo Goianira, passando para desejar um ótimo dia para você, para toda a sua equipe, para todos os ouvintes da madrugada, para mim, né? E pedir para Deus que Deus venha estar nos dando um dia abençoado em nome do Senhor Jesus. Tenha um ótimo dia, Rodrigo. Rodrigo, me cadastre aí no Quantas Letras Tem. Quero participar, viu?
0: Tá certo, muito bem, Maria das Neves. Boa quarta-feira, um dia maravilhoso, um bom trabalho pra você aí, obrigado, tá sempre comigo aqui nas manhãs da 99,5 FM. Rick Renner, sonhando, a hora certa, 5 horas, 44 minutos agora.

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1: Agora 12 minutos, faltando para as 6 horas da manhã. Dudu, Kim e Dalvan, Anistia de Amor.

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1: 5 minutos faltando agora para as 6 horas. Amanhã, André Andrade, 3 noites, 5 para as 6. Bom dia, minha gente.

Mais perto quero estar é o tema da nossa reflexão de hoje. A vida parece difícil. Há pedras no caminho. Pare um instante. Respire fundo, reflita. Olhe bem nos olhos da vida. Não como adversária, não como inimiga, mas como fiel companheira. Pense alto, pense forte, arregace as mangas, siga em frente e abra um sorriso largo. Viver é uma arte, um eterno renascer, um eterno renovar, uma longa aprendizagem, uma longa caminhada, enfrentando desafios. Às vezes, é preciso um pouco a pressa e prestar mais atenção em todas as direções ao longo do caminho. Isso mesmo. Às vezes, é preciso esquecer um pouco a pressa e prestar mais atenção em todas as direções ao longo do caminho. A pressa cega os olhos e deixamos de observar tantas coisas boas e belas que acontecem ao nosso redor. Às vezes, o que precisamos está bem próximo. Passamos, olhamos, mas não enxergamos. Não basta apenas olhar. É preciso saber olhar com os olhos, enxergar com a alma e apreciar com o coração.

0: Mais perto, meu Deus, de ti, Jota Neto, tema da nossa reflexão de hoje aqui pela 99,5 FM. Vou estar postando agora lá no meu Instagram para que você possa ouvir novamente e possa também compartilhar com as pessoas que você ama, com as pessoas que você gosta, viu? Aproveita para poder me seguir lá no Instagram, no arroba Rodrigo Lúcio Fiofio. Eu sempre tô por lá postando as nossas reflexões que a gente sempre realiza aqui a partir das 6 horas da manhã. E se você começar a me seguir agora, daqui a pouquinho, eu aproveito para mandar aquele abração caprichado, personalizado, para você que me acompanha todos os dias, né? Você sabe que eu sou um verdadeiro pidão. Sempre tô aqui pedindo para você poder me seguir lá. Mas o que eu gosto de fazer aqui na 99,5, eu faço lá também no meu Insta, viu? Arroba Rodrigo Lúcio Fiofio, tudo junto.
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0: Oi, gente, bom dia. ZYC 542, Goiânia.

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2: 6:08. Para continuar, vem chegando agora Christian Ralph, esse super sucesso do ano de 1993. Se liguem em mim, a hora certinha para você, 6:09.

0: Tudo bem, vamos aqui agora com a nossa frase do dia aqui, ó. A fé pode ser pequena, mas move o impossível. Tá lá em Mateus 17, verso 20. Bom dia, Neuteira Goiabeira, meu casca de bala!
1: Rodrigo, bom dia,
0: meu irmão!
1: Agora sim.
0: Agora sim, saiu.
1: Agora deu uma liga boa. Bom dia pra você, bom dia, família. É um novo dia, quarta-feira, e a gente continua nesse clima quente. Haja paciência e haja água também. Então, não se esqueça, se hidratando bastante.
0: A Cida falou que lá em Bela Vista de Goiás, essa madrugada choveu.
1: É?
0: Pertinho aqui da gente, aqui, né? Pertinho sim, né? Entre aspas, né?
1: Por que que ela não veio pra cá, né?
0: Né, rapaz? Podia ter chegado aqui também, né? Gente, sonhar é bom, né?
1: Sonhar é bom. Joga.
0: Para o alto!

0: 6:13 na 99,5 FM. Bom dia!
1: Polícia procura Johnny Araújo, suspeito de atropelar a ex de propósito em Aparecida de Goiânia. A informação do portal Mais Goiás. O homem identificado como Johnny Araújo Souza, suspeito de atropelar a ex-namorada de 26 anos, continua foragido. A vítima foi atropelada pelo ex enquanto tentava fugir dele no setor Garavelo, em Aparecida de Goiânia. Segundo o relato dela, para a polícia, o homem jogou o carro contra ela de propósito depois de persegui-la pela rua no sábado, dia 26. O caso aconteceu cerca de um mês após o fim de um relacionamento de aproximadamente um ano, que, segundo ela, era marcado por ciúmes, agressões, ameaças e perseguições. O ex-companheiro ainda não foi localizado. Câmeras de segurança registraram a perseguição e atropelamento. Nas imagens, a jovem aparece correndo pela rua enquanto é seguida por um carro branco em alta velocidade. Ela atravessa a via e é atingida pelo veículo. Numa situação dessa, eu fico pensando, Rodrigo, como ficam os pais dessa moça?
0: Então, cara, que tristeza,
1: como
0: viu, gente?
1: Como ficam os pais, a mente, a cabeça de um pai, de uma menina dessa? Eu fico pensando que às vezes passa pela cabeça dele fazer justiça com as próprias mãos. Não estou incentivando ninguém a fazer isso. Sou contra, mas olha, a revolta, a raiva, o ódio bate.
0: 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Ataíde Alexandre, laço aberto, 6:15.

e Marrone. Aqui na programação da rádio que a gente ouve porque gosta. Alô, cachorrão. Alô, Juliana. Obrigado pelo carinho. Bom dia. Bom trabalho pra vocês aí. Boas vendas. 6:19 agora.

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A gente ouve porque gosta. 6:23, bom dia.

0: Argentina no próximo dia 6, em um amistoso contra Benin, partida que vai acontecer no Estádio Monumental de Núñez. Inclusive, os ingressos para esse jogo, que vai acontecer na capital argentina, já chegaram a custar cerca de R$ 1.700. Só que antes de enfrentar o Benin, seleção africana, a Argentina joga hoje, às 9 horas da noite, em Córdoba, no estádio Mário Kempes, contra a seleção da Bolívia. A Argentina abre uma sequência de 3 jogos amistosos, sendo que a despedida de Messi será o terceiro. Hoje, a seleção argentina joga contra a Bolívia, depois contra a seleção de Burkina Faso, aí sim, no dia 6, no Monumental de Núñez, o jogo que marca a despedida de Messi. É a seleção argentina também iniciando com amistosos o seu ciclo para a Copa do Mundo de 2030.
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3: 6:30 no Sonzão da Primeirona, minha gente. Uma excelente...

Do ano de 1997, Zezé de Camargo e Luciano, Serafim e seus filhos. Alô, Adriane Moreno, bom dia pra você, amiga. Alô, Caslene, residencial Portinari. Alô, Savim, na cidade de Diorama, Goiás, bom dia. 6:31.

0: 6:34 na rádio que a gente ouve porque gosta.
1: Entregador é preso. É preso suspeito de matar jovem dentro de cemitério em Goiânia. A informação é do portal G1 Goiás. O entregador de 24 anos foi preso suspeito de matar um jovem em Goiânia. Ele confessou o crime após ser detido. O corpo da vítima foi localizado por um coveiro neste sábado, dia 26. A morte decorreu de ferida profunda no pescoço, chamada de esgotejamento. A prisão ocorreu nesta segunda-feira, dia 29, do balneário Meia Ponte. O suspeito alegou que foi atacado por um usuário de drogas antes de reagir. Imagens de segurança ajudaram a identificar o carro do suspeito. Ele teve a prisão preventiva decretada nesta terça-feira, dia 29.
0: Você pensou que ela não ia vir hoje, né? Mas ela tá aqui. Bom dia, Maria Vitória!
2: Bom dia, Rodrigo Lúcio. Bom dia, Nilton Santos. E bom dia, ouvintes.
0: Você tá joia, Maria?
2: Eu tô joia, graças a Deus.
0: Que coisa muito boa. Joia. Ela chega trazendo pra você coisas boas aqui na programação da 99,5. O que temos para hoje, Maria?
2: Hoje tem par de ingressos pro Acústico 99,5 com Panda, 7 de outubro, no Teatro João Alves de Queiroz.
0: Muito bem. Tem que participar, né?
2: Tem sim. Manda mensagem lá no meio. 629-8598-9950.
0: Muito bem, então, viu? Vai atender com todo amor, com todo carinho, como todos os dias.
2: Com certeza, tem que ser.
0: E o pessoal tá afim de acompanhar esse acústico, né, Maria?
2: Nossa, tá, viu? E tem que aproveitar.
0: Não, e a sensação é agora do momento, né? O Panda, né? Cantando em as músicas apaixonadas, a revelação da nossa música sertaneja vai estar aqui juntamente conosco no Teatro João Alves de Queiroz, viu? Obrigado, tá, Maria?
2: Tchau, Rodrigo, tchau, Nilton, e bom dia pros ouvintes, bom trabalho pra vocês.
0: Valeu demais! César Menotti, Fabiano, maluco por você, pra continuar muito bem aqui o nosso bom dia, 6:37.

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4: 10 minutos faltando para as 7 da manhã.
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4: Paixão de um homem, milionário, saudoso, inesquecível, Zé Rico. E a hora certa para você, 10 minutos, faltando agora para as 7 horas da manhã. Bom dia!

0: 6:53 na 99,5 FM.
1: IMET divulga alerta de tempestade para Goiânia, apesar do calor. A informação é do portal Mais Goiás. O Instituto Nacional de Meteorologia, o IMET, divulgou no fim da tarde de segunda-feira, dia 28, um aviso amarelo de perigo potencial para tempestades em Goiânia e também em outras regiões do Mato Grosso e Mato Grosso do Sul, que fazem parte aqui da região do centro-oeste brasileiro. O alerta vale para terça-feira, dia 29, e quarta, dia 30. No entanto, o risco de temporais não quer dizer que as altas temperaturas vão dar trégua.
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1: Bom, vamos então para a previsão do tempo, saber como é que vai ficar hoje. Bom, Goiânia começou o dia assim, ó, com temperaturas agradáveis, mas o calor vai aumentar bastante ao longo do dia. A máxima pode chegar aos 39 graus com sol, poucas nuvens e tempo seco. A umidade do ar ainda fica baixa, principalmente durante a tarde. Não há previsão de chuva para hoje. Agora a gente ficou na dúvida, né? Mas vamos aguardar.
2: Do jeito que tá as coisas, rapaz, tudo pode mudar.
1: É?
2: De uma hora para outra.
1: E tudo no piscar de zói.
0: 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Ela chorou de amor, Gini Geno. 5 minutos faltando agora para as 7 horas da manhã. Bom dia, minha gente.

Muito bem, minha gente, faltando agora praticamente um minuto e meio para as 7 horas da manhã. Aproveitar aqui para agradecer a você pelo carinho da sua audiência, onde quer que você esteja curtindo e acompanhando aqui a nossa boa programação. Nosso muito obrigado pelo carinho da sua audiência, viu? Obrigado mesmo. Deixa eu aproveitar aqui para mandar um abração bem rapidinho aqui para o Otacílio Ribeiro, lá da Vila Pedroso, a Deuzeni do condomínio Vida Bela 2, a Jusileide Pereira, do setor Buriti Sereno. Tudo bem, Jusileide? A Poliene dos Santos, do Jardim Novo Mundo. Oi, Poliene, você tá joia? Bom meio de semana para você também, viu? Tudo de bom. Rosinaldo Silva, lá do Gravelo Park. A Rosani Gonçalves Pereira do Triunfo 2, o João da Cobra de Bela Vista de Goiás e a Rosani Geralda do Residencial Caraíba. Gente, vem agora o horário reservado à propaganda eleitoral obrigatória. Vamos estar de volta às 7 horas 25 minutos. Até lá!

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7 horas 25 minutos, vem chegando mais essa classuda pra você aqui no Sonzão da Primeirona, ó. Chitãozinho e Chororó, brincar de ser feliz. 7:25, agradecendo você que nos acompanha agora também através aí do nosso site radio995fm.com.br ou através aí também do nosso aplicativo que você baixou aí no seu celular. O nosso muito obrigado. Boa quarta-feira.

0: 7:29, aqui na 99,5 FM. Chegou agora o momento para você prestar bastante atenção. Oportunidades com ele, Niltera Goiabeira.
1: Vamos lá, são oportunidades para você aproveitar, compartilhar com os amigos que estão precisando. Então já coloca para gravar aí no seu celular ou então anota aí, né? No

0: famoso papel com caneta. Vamos lá? Bom, as ofertas são essas que estão chegando pra gente aqui nesse momento, aqui pelo nosso WhatsApp, no 985-989950. Olha, tem vaga para atendente de restaurante, isso mesmo, para trabalhar lá no McDonald's, lá no Shopping Passeio das Águas, tá bom? Na escala 12x36, trabalha um dia sim, um dia não. Tem escala também 3x4, sexta, sábado e domingo, e tem a 6x1, modelo convencional, tá certo? Quem tiver interesse nessa vaga de atendente de restaurante lá no McDonald's, pode entrar em contato através do seguinte WhatsApp, anota aí, ó, 629-9811-3804, 629-9811-3804. Esse é o nosso Bolsa de Empregos aqui da 99,5 FM. Já essas ofertas vão estar, atenção, disponíveis lá no nosso WhatsApp. Mais uma que chega aqui pra gente: vaga para vendedor interno, isso mesmo, para trabalhar de segunda a sexta, das 8 até as 18 horas, aos sábados, das 8 até ao meio-dia, tá bom? Você tem comissão sobre as vendas realizadas, tem um extra também aos domingos, tá bom? Por diária, se você tem interesse, tem um salário lá, claro, né? Se você tem interesse nessa vaga de vendedor, entre em contato, atenção, no 629-9296-8558. 629-9296-8558. Esse é o nosso Bolsa de Empregos, o nosso Bom Dia Goiânia. Sempre aqui depois das 7 horas você tem essas ofertas aqui disponíveis. Mais uma, ó, tem vaga aberta para manobrista. Isso mesmo, vaga para manobrista. Quais são os requisitos? Profissional organizado, proativo, experiência com direção e CNH válida, tá certo? O horário aqui de trabalho é de segunda a sexta, das 7h30 até as 18 horas, sábados, das 7 até as 14 horas, tá bom? A empresa oferece aqui um salário de 2.230, tem auxílio gasolina, vale alimentação, alimentação na loja, né, com uma hora de intervalo. Quem tiver interesse nessa vaga de manobrista, entre em contato no 62 981 74 04 93. 629-8174-0493, tá bom? Essas ofertas estão disponíveis no nosso WhatsApp, é só falar com a Maria e pedir para ela envie para você. Boa sorte.
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2: 732. Essa moça

0: São Paulo.
1: Essa é pra casar,
2: bom
1: viu?
2: Bom dia, Goiânia. Bom dia, 99,5.
3: 7:35 de Paulo e Paulino, na rádio que a gente ouve porque gosta, 7:35.

0: 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Dr. Flávio Machado, CRM 196-137. 7h41, bom dia.
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5: 7 horas 48 minutos. Bom dia, boa quarta-feira.
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5: Alô, meu amigo Raimundo, diretamente da cidade de Conceição, no Coité, na Bahia. Tá lá, ligado com a gente, através do nosso aplicativo. Ele que gosta muito de Chico Rei pra lá. Quem gosta muito também é ele, o nosso amigo Joaquim Fernandes. Tá indo agora pra Crixás e nos dando aí o carinho da carona, né? Ouvindo aqui o sonzão da primeirona, minha gente. 7 horas 48 minutos. Bom dia!

0: Operação bloqueia 11 milhões de grupo suspeito de tráfico e lavagem de dinheiro em Goiás. A informação é do portal TVSD Notícias. A Polícia Civil de Goiás, por meio da Delegacia Estadual de Repressão a Narcóticos, a DENAC, deflagrou nesta terça-feira, dia 29, uma operação contra uma organização criminosa suspeita de envolvimento com tráfico de drogas e lavagem de capitais. Durante a ação, a justiça determinou o bloqueio de cerca de 11 milhões em bens e valores ligados ao grupo. Segundo a Polícia Civil de Goiás, as investigações começaram em 2025 e resultaram na identificação de 3 depósitos e laboratórios utilizados pelo grupo para armazenar e preparar drogas. Ainda conforme a comparação, os valores obtidos com o tráfico eram posteriormente ocultados por meio de contas bancárias de pessoas físicas e empresas de fachada. De acordo com as investigações, os alvos da operação integram os núcleos responsáveis pelo depósito e também pela distribuição de drogas, além de uma estrutura intermediária utilizada para a lavagem de capitais.
1: 7h53, Leonardo, aqui no Sonzão da Primeirona, minha gente. 7h53 agora.

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1: Muito bem, sendo que agora o par de convites, né, para o Panda, aqui no nosso Supracústico, dia 7 de outubro, aqui no Teatro João Alves de Queiroz. Tem pra quem, gente? Para Alzeni de Oliveira, lá da cidade de Abadia de Goiás. Alô, Alzeni, parabéns, hein? Alzeni de Oliveira, Abadia de Goiás, faturando então par de convites para ver aí a grande revelação da nossa música sertaneja, Panda, dia 7 de outubro, aqui no Teatro João Alves de Queiroz.

Chamou com Didine Magrinas, 16h, tem um tarde show com ela, Bruna Fabrina, 19h, hora extra com a Bruna e o Boco, às 21h, tem um Boa Noite Goiânia com o Boco, à meia-noite, o Balada 99 com Cadu Alves, nas notícias e na equipe de promoções, tem o Nilton Santos, nas folgas tem o Jander Carvalho, Giliade Vieira, nas férias tem o Igor Alves, eu, Rodrigo Lúcio, vou estar de volta amanhã, a partir das 16h da manhã, ao vivo, aqui no Sonzão da Primeirona, a nossa reflexão do dia. Já está lá, já postei já no meu Insta. Me segue lá, arroba Rodrigo Lúcio Fiu Fiu. Vai ser um prazerzão enorme ter você lá juntamente comigo, viu? Arroba Rodrigo Lúcio Fiu Fiu, é tudo junto. Que os anjos do Senhor estejam ao seu redor, lhe guardando e lhe protegendo em todos os seus caminhos. E nunca se esqueça, o coração.

Hoje é quarta-feira, dia 30 de setembro, último dia do mês de setembro. Meu amigo, minha amiga, hoje tudo parece muito fácil, né? Quem viveu tempos difíceis tem a sensação de viver no paraíso com tanta facilidade. A máxima de que tempos difíceis criam pessoas fortes. Pessoas fortes criam tempos fáceis e tempos fáceis criam pessoas fracas e pessoas fracas criam tempos difíceis. É um reflexo profundo sobre os ciclos da história e da alma humana. Ela nos lembra que o conforto, embora desejável, carrega armadilhas, enquanto a adversidade, embora dolorosa, funciona como o fogo que forja o aço. Os dias difíceis nos obrigam a abandonar a superficialidade. Somos forçados a buscar recursos que nem sabíamos que existiam. Paciência, resiliência, força, fé, coragem. A dor e o desafio criam pessoas fortes. Essas pessoas forjadas na luta constroem estruturas sólidas, resolvem problemas e acabam gerando tempos fáceis e prósperos. Em tempos fáceis, onde o esforço não parece mais necessário e tudo está acessível, o ser humano tende a se acomodar, sem desafios para enfrentar os músculos. A disciplina, a retidão e a força moral ficam fora de moda, né? Os músculos acabam atrofiando. Surgem então as pessoas fracas, vulneráveis ao menor sinal de frustração, inclinadas ao egoísmo e à superficialidade. O resultado inevitável dessa fraqueza coletiva é a negligência, a perda de valores, o que mais cedo ou mais tarde faz o ciclo recomeçar, trazendo de volta os tempos difíceis. Se você está vivendo momentos difíceis, tenho certeza que você sairá muito mais forte e preparado. Mas se você vive em meio às facilidades, tome cuidado, ore e entenda que você precisa se preparar de alguma forma e conseguir se sustentar onde você está, para que os tempos difíceis não batam a sua porta. Meu amigo, minha amiga, eu me lembro de quando nós tínhamos que levantar para mudar o canal na televisão. Era o esforço que a gente precisava fazer. Hoje em dia é tudo mais fácil, né? E que preguiça nós temos de levantar e agir, porque está tudo ali a um toque. Convido você para a nossa oração desta quarta-feira. Senhor Deus, Pai de infinita bondade e sabedoria, diante dos ciclos da vida, eu me coloco em tua presença para pedir discernimento e força, Senhor. Reconheço que os dias difíceis nos assustam, mas agradeço pelas tempestades que moldaram quem eu sou, pois foi na dor que minhas raízes se aprofundaram em ti. Obrigado por ser meu refúgio e fortaleza nos momentos em que minhas próprias forças falharam. Peço-te, Senhor, que me dê forças, me dê a graça de ser uma pessoa forte quando a vida exigir coragem, que eu não fuja da batalha, mas que enfrente os desafios sabendo que o Senhor caminha ao meu lado. Afasta de mim o desânimo, a vontade de desistir diante dos obstáculos. Mas peço também, com igual fervor, que me protejas nos tempos fáceis. Livra-me da armadilha da vaidade, da preguiça e da soberba quando tudo estiver correndo bem. Não permitas que o conforto amoleça meu caráter ou que a facilidade me afaste da tua palavra. Que a prosperidade não me torne uma pessoa fraca, indiferente à dor alheia ou esquecido de ti. Dá-me a firmeza de espírito para manter a disciplina no sucesso e a esperança no fracasso. Que a minha fé não dependa das circunstâncias, mas sim da profundidade do meu relacionamento contigo. Faça-me forte na tempestade e vigilante na calmaria. Amém. 8:07, bom dia. Quartou, né, gente? Quartou, meio da semana. E a gente começa o nosso Manhã Viva com Zé Felipe e Ana

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1: Bom dia mesmo para você, minha querida amiga, bom dia mesmo para você, meu querido amigo, mais uma vez estamos aqui com a graça de Deus, sempre agradecendo a sua audiência, o seu carinho, hein? É, e eu vou responder para quem? A Marieta Rodrigues. Marieta Rodrigues pede uma simpatia para afastar pessoas ruins de perto de mim. Eu gosto muito de vocês. Valeu, Marieta. Depois de peixes, tá? Agora, Camila Ravanelli e o horóscopo do seu signo. Bom dia, Camila.
2: Bom dia mesmo, João. Quarta-feira, meiuca da semana e último dia do mês de setembro. Que isso, eu já ouço o Papai Noel aqui, ó. Ho, ho, ho. Que loucura, passando rápido demais. Mas o importante é que a gente tá aqui pra falar, pra contar pra você o horóscopo do João Bidu. Alô, você do signo de Áries. Dia de destacar sua comunicação e criar oportunidades, hein? Sua criatividade e confiança elevam o potencial nos negócios e finanças, com chances de sucesso em negociações. No amor, uma conversa pode incendiar a paixão e fortalecer conexões. Aproveite cada momento. Sua cor é cinza e os palpites são 9, 36 e 38. Touro, seu trabalho promete resultados produtivos ao transformar conversas em parcerias sólidas. Com boas ideias para aumentar seus ganhos, o momento é de foco e também estratégia. No amor, a energia favorece diálogos sinceros, mas cuidado com o ciúme excessivo, tá? Aproveite o dia com confiança. Hoje a sua cor é preto e os palpites são 15, 6 e 17. Alô, geminiana! Alô, geminiano! Sua comunicação afiada e seu senso estratégico ficam em destaque, facilitando resolver desafios com confiança. Com muita energia, é o momento de ajustar hábitos e renovar o astral com movimento. A vida é movimento, tá? No amor, o seu charme fica no topo e a paixão pode ficar ainda mais criativa. Hoje a sua cor é lilás e os palpites são 14, 41 e 40.

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0: Hoje na nossa pesquisa do dia eu quero saber de você, de quem é essa voz aqui, ó.
2: Eu tenho que confessar que eu fico... Por exemplo, eu sou de uma geração, o meu pai, se tivesse vivo, ele teria 10 anos. Então, quando chegou a televisão, ele não suportava a televisão.
0: De quem
2: a gente não
0: é
2: teve
0: essa...
2: televisão.
0: Não vai parar, não? De quem é essa voz? Você já viu aqui, né? Então, não vou nem perguntar pra você, porque você já viu aqui. Será que nosso ouvinte sabe? Maria Vitória, bom dia.
3: Bom dia, Bruno. Bom dia, ouvintes. Eu já sei. Ela é famosa,
0: viu? Ela é famosa. Ó, eu vou dar uma dica aqui. Pode ser? Ó.
4: Oi, sou na manga.
0: Tá a dica aí, gente. Tá a dica aí. Mande pra gente lá no nosso WhatsApp 985989950. De quem você acha que é essa voz? Mais um trechinho aqui, ó.
4: Não vê, gente. Não aguento mais ver pitbull na minha frente.
0: Ó, tá aí a dica, tá aí. Qual é o prêmio de hoje?
3: Hoje tem dois prêmios, Bruno. Oh. Hoje tem par de ingressos para Acústico 99,5 com Panda. É. 7 de outubro no Teatro João Alves de Queiroz. E também um kit super frango, com frango, presunto, linguiça calabresa, requeijão e muito mais. E boné 99,5.
0: Oh, mas dois prêmios maravilhosos para você nessa terça-feira. Essa quarta-feira, né? Essa semana não acaba nunca, né? Hoje é quarta-feira. Conte pra gente de quem você acha que é essa voz, lá no 985989950. Bora trabalhar?
3: Vamos trabalhar.
0: Ah, inclusive você pode mandar a música da minha vida, você pode mandar a música que te lembra Goiânia. Qual
3: por
0: música
3: áudio
0: que você ouve que te lembra Goiânia? Mensagem por áudio, tá? Manda lá um áudio contando pra gente qual música que toda vez que você ouve te lembra Goiânia e por quê. Conte lá um trechinho dessa história pra gente, tá? Sonho? Teve aquele sonho estranho? Quer saber o significado? Manda pra gente, tá? Maria Vitória, bom dia.
3: Bom dia, Bruno. Bom trabalho.
0: Pra você também.
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7: Olá, muito bom dia, chegando por aqui com a nossa primeira quentíssima do mundo das celebridades. Eu começo falando sobre a Xuxa, que não desiste mesmo do sonho de virar vovó. Durante um show da turnê O Último Voo da Nave em Curitiba, a rainha dos baixinhos voltou a brincar sobre a possibilidade de Sasha Meneghel e João Lucas aumentarem a família. Xuxa disse que, de tanto falar no assunto, já está se sentindo que a filha e o genro estão mandando boas energias um para o outro. E ela foi além, viu? Imaginou até como seria contar a novidade durante um dos próximos shows. A apresentadora brincou que já está se preparando para perguntar ao público quem estaria mais feliz, a plateia ou a futura vovó. A gente segue acompanhando tudo que acontece no mundo das celebridades. Eu volto daqui a pouco com mais uma quentíssima.
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0: Meu amigo Frutão, bom dia, meu amigo. Bom trabalho aí. O Frutão tá abraçando a Kelly lá no São Domingos, tá costurando agora, né, Kelly? E ouvindo a gente aqui. Cheiro pra você, boa quarta-feira, tá? Jean Giovanni, aqui no Manhã Viva.

0: Gente, Giovanni, não vivo sem você. Beijo pra Silvinha, lá em Palmas, Tocantins, ouvindo a gente. Meu grande amigo, doutor Francisco Pires, a doutora Mara também, ouvindo a gente lá na clínica La Riso, em Senador Canedo. Grande abraço pra vocês. Tá com a Bia, com a Stephanie por lá, já trabalhando, já atendendo e ouvindo aqui o nosso Manhã Viva. Ó, parte do estado de Goiás está com alerta vermelho, gente, para onda de calor. E tem feito calor, né? Nos últimos dias aí. Segundo dados do Instituto Nacional de Meteorologia, o IMET, o alerta cobre a região sul do estado, cidades como Caldas Novas e Itumbiara. O IMET reforça no aviso emitido na segunda-feira que a temperatura deve ficar 5 graus acima da média durante o período. Além do calor, todo o estado também está com nível de risco amarelo para baixa umidade do ar, que varia entre 20% e 30%. Lá no sudoeste goiano, há alerta laranja para tempestades com possibilidade de granizo e ventos de até 100 km por hora. Cidades como Caçu, Chapadão do Céu, Mineiros e São Simão. O Corpo de Bombeiros faz recomendações sobre o período de seca e destacou cuidados diante da baixa umidade, né? Que a gente vive falando aqui. A previsão é que esse alerta vermelho acabe amanhã e começa o alerta amarelo para tempestades em todo o estado de Goiás, tá? Então, previsão de chuva e tempestades já para sexta-feira para todo o estado de Goiás. 99,5.
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Meu nome é Cirlândia e a música da minha vida com Leandro Leonardo, Talismã. O pai dos meus filhos chegou na chácara da mamãe e eu tava debaixo de um pé de mexerica do lado do fogão a lenha. E ele foi e perguntou pra mim: você gosta de mim? Isso eu já gostava dele, né? E eu, sem reação, eu só disse que sim. Pai, o pai dos meus filhos. Olha, foi muita felicidade. Muita, muita, muita, muita mesmo. São lembranças boas que a gente vai levar. Tudo de bom pra vocês.

Leandro e Leonardo, música da minha vida. Talismã, você também pode mandar a música que marcou a sua vida pra gente. Mensagem de áudio lá pro 985989950. Você conta o seu nome, a música que marcou a sua vida e por que essa música marcou a sua vida. 8h37 agora.

8h39, Maria Aurora. Bom dia, Maria Aurora. Ouvindo a gente e acompanhando o nosso Manhã Viva, já passou lá no Instagram. Tudo bem? A Ivone Alves. Oi, Ivone. Bom dia. Ouvindo a gente também, curtindo aqui o nosso Manhã Viva. Grande abraço pra você, tá? Pessoal da Quiosque Confecção.

0: Olá, bom dia! Uma maravilhosa manhã de quarta-feira para você e tá chegando agora a sua revelação dos sonhos. A Maria Pereira, do Jardim América, sonhou que estava sentada na varanda de casa e via um pássaro azul pousar bem pertinho dela. Esse sonho, Maria, indica boas notícias e uma fase mais leve na sua vida. José Ribeiro, do Universitário, sonhou que estava procurando um documento e depois de muito tempo encontrava dentro de uma gaveta. Representa a solução de uma pendência e a recuperação de algo que parecia perdido. Francisca Maria, do Parque Amazônia, sonhou que estava em uma cozinha preparando uma grande panela de feijão. É sinal de fartura, união e proteção dentro de casa. E o Luiz Almeida, do Jardim das Oliveiras, sonhou que estava subindo uma escada muito alta e chegava ao último degrau. Mostra esforço, crescimento e vitória depois de algumas dificuldades. Daqui a pouquinho tem mais Revelação dos Sonhos. 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
1: 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Bom dia, faltando 19 minutos para as 9 da manhã, 19 para as 9. 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

0: Ed Brito e Samuel, romance rosa, a mais pedida da hora. Faltando 8 minutos para as 9 da manhã, uma quarta-feira maravilhosa para você. Sempre bom ter você por aqui, você sabe disso, né? Sempre um prazer pra gente ter você por aqui, curtindo a nossa programação. A Fabiana de Oliveira tá lá em Sanclerlândia. Estou aqui costurando, Bruno, e te ouvindo. Hoje completo 32 anos, com muita saúde e felicidade. Tenho uma família linda. Manda um parabéns pra mim, tá? Faz um barulho aí pra mim. Ô, Fabiana, tava me lembrando aqui do seu aniversário e esperando apenas a sua participação. Tá? Deus te abençoe, muitos anos de vida, sinta-se abraçada por mim e por toda a equipe 99,5 desse dia tão especial, né? 32 anos é uma menina ainda, tá na flor da idade, então que Deus te dê muitos anos de vida pela frente ainda, com muita saúde, tá? Cheiro pra você.
1: Parabéns, parabéns, parabéns pra você.
0: Parabéns, Fabiana, obrigado pelo carinho. Willis do Santos Soares do João Brás. Bruno, tá chegando o final do nosso Manhã Viva, hein, Bruno? Vai deixar saudade. Ô, Willis, eu confesso também que ficarei com saudades, tá? Obrigado. Francisca Françoelda do Jardim Guanabara. Bom dia, Bruno. Bom dia. Francisca Rosalina tá no Parque Santa Cecília. Manda alô pra mim. Alô, Rosalina. João da Cobra, em Bela Vista de Goiás. Bom dia, Bruno. Bom dia, meu irmão. Ruth de Souza Lima, setor dos estados. Deus abençoe nossa quarta-feira, Bruno. Amém, Ruth. A Maria José Bento Ferreira do Veiga Jardim. Essa reflexão de hoje foi linda demais. Um dia maravilhoso para todo mundo. Obrigado, Maria José. Alessandra da Silva do Monte Pascoal. Bruno, tudo bem com você? Aqui está tudo bem, hein? Lindo dia para todo mundo. Obrigado, Alessandra. Débora Lohane Antunes da Silva de Goianira. Abraço para vocês aí da rádio. Valeu, Débora. Grande abraço para você. Todo mundo de Goianira.
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0: Hoje na nossa pesquisa do dia, eu quero saber de você, de quem é essa voz.
3: Eu tenho que confessar que eu fico, por exemplo, eu sou de uma geração, o meu pai, se tivesse vivo, ele teria 10 anos. Então, quando chegou a televisão, ele não suportava a televisão.
0: De
3: então...
0: quem é essa voz? Eu já dei algumas dicas para você aqui lá no comecinho do programa. Vamos ver o que o pessoal tá dizendo aqui, ó.
4: Rosa Leite de Aparecida de Goiânia. E a voz misteriosa de hoje é da Renata Sorrar. Bom dia.
0: Valeu, Roselene, bom dia.
4: Bom dia, Bruno Carvalho. Aqui é a Gislene do setor Fama. É, na pesquisa de hoje, a atriz é a Renata Sorrar, que fez a novela Senhora do Destino.
0: Valeu, Gislene.
5: Bom dia, Bruno. Bom dia a todos da rádio aí. É 99,5, a melhor que tem. Deixa eu falar pra você, hein, Bruno. Essa voz eu não sei nem quem é. Obrigado a todos. Um abraço.
0: Valeu, Vandeir.
6: Tudo bem, meu filho? Aqui é Nilka. É, por aqui. Ouvindo as suas mensagens, suas orações. Estou por aqui, tá? Um cheiro pra você e pra Maria Vitória e pra todos aí da rádio.
0: Valeu. Eu nunca sei como eu chamo ela. Se é de Nilsa, se é de Nilka. Então, se sai Nilka ou Nilsa, ela tá aceitando de todo jeito, né, Nilka? Cheiro pra você lá no Nova Esperança ouvindo a gente. Ela fala que o nome dela é Nilsa. Só que quando ela foi registrada, não tinha cedilha lá no computador, então acabou ficando Nilka. Beijo pra você.
7: Bom dia, Bruno Carvalho, Maria Vitória. Aqui é a Mara Gomes, de Bela Vista de Goiás, mas estou aqui na GO020, no condomínio, trabalhando e ouvindo vocês. E na pesquisa de hoje, quem está falando é a Débora Duarte. Quero comunicar também o nosso convite, o primeiro encontro da nossa festa, dia 7 e dia 8 de novembro, na Fazenda Garapa. Você é o nosso convidado especial e todos do grupo da 99,5 FM. E todos os locutores. E vamos que vamos.
0: Vamos que vamos, Ara. Cheiro pra você, bom trabalho.
8: Olá, olá, Bruno. Bom dia, meu amigo. Bom dia, Maria. Ei, Bruno, fiquei doidinha sem participar da minha rádio, que meu rádio quebrou, meu filho. Eu tive que mandar arrumar.
0: Ainda
8: mas
0: que
8: meu nome é Cida Pereira, de Ponta Cana Trindade. Eu nem sei quem que é essa voz, não, viu? Mas um ótimo dia pra vocês aí da rádio. Fica com Deus.
0: Oi, Cília. Bem-vinda de volta, querida. Que bom que você arrumou o rádio aí, tá aí acompanhando a gente, tá? Ó, não, é aquilo que eu falo, o importante é participar, não importa se sabe, se não sabe, e todo mundo que participa aqui tá concorrendo aos prêmios do programa.
1: Bom dia, Brunão. Bom dia, Vitória.
0: Olha
1: o anjo passando aí pra desejar aí uma ótima quarta-feira pra vocês, da rádio, pros ouvintes e pra mim. E sobre a pesquisa do dia aí, não sei, tenho uma dúvida, mas parece a Renata Sorrá.
0: Valeu, Ângelo. Pessoal da Gepeto Móveis, o Ângelo faz móveis rústicos lá, lindíssimos, viu? Aquele abraço, querido.
9: Bom dia, Bruno. Bom dia, Vitória. Aqui quem tá falando é Juliana, do Cães de Queiroz. Bruno, respondendo a pesquisa do dia, essa voz é da Renata Sorrá. Valeu, Bruno.
0: Valeu, Juliana.
10: Bruno. Bom dia, Vitória. Bom dia, boa quarta pra vocês. Azura Gomes Janá. Bruno, essa voz aí é da Renata Sorrá, grande artista.
0: Valeu, Zilda.
11: Bom dia, equipe 99. Bom dia, Bruninho.
0: Oi,
11: aqui é a Beth do Recanto dos Emboabas. Uma excelente quarta-feira pra todos que curtem a 99. Participando aí da pesquisa do dia. Na minha opinião, essa voz eu acho que não tenho certeza de Renata Sorrá. Deixa um alô todo especial pro nosso fã-clube da 99.
0: Valeu, querida. Marcos Messias Maciel Dias do Tremendão. É, acredito que seja da icônica Nazaré Tedesco, né? A Renata Sorrá. Jane Meiro, Campos Dourados, parabéns pelo programa. Bruno, participando da resposta de quem é a voz, é Renata Sorrá. Maria Francilda de Souza, do Parque Atalaia, Renata Sorrá. Poliena dos Santos, do Jardim Novo Mundo, também. É meio da semana, né, Bruno? Meu, querido, estamos em cima do muro aqui, ó. Pra lá, pra antes é metade anterior da semana e daqui pra frente é a metade final e começando o mês de outubro, né, gente? Reta final do ano também aí. Rosa Maria tem Trindade, Renata Sorrá. Elza Venceslau de Souza, sobrinho de Abadia de Goiás, Renata Sorrá. Ana Paula Santos Lima, do Fim Social, é da Nazaré Tedesco. Tatiele Cristina Rosa de Lima, Porto Seguro, Renata Sorrá. E a Alessandra Cristina do Vera Cruz também.
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0: A Nobreza do Amor, quarta-feira. Gendal chega a Recife. Alica tem um pesadelo com Gendal. Fátima se desespera por Fuad ter recusado Salma como esposa. Após destratos de Graça e Virgínia, Mundica decide deixar o engenho. Miguel pede perdão a Salma, que garante ao pai que ele não deve se preocupar com a rejeição de Fuad a seu casamento. José chega a Batanga e encontra Chinua. Gendal atira Malungo de um penhasco. Contei o que vai acontecer hoje em A Nobreza do Amor.

0: Johnny Weavers, Do You Wanna Dance? Lembra daquelas festas que tinha música romântica que a pessoa chegava em você e falava assim: quer dançar comigo? É o que Johnny Weavers canta nessa música aí, ó. E é linda, né? 1965, aqui no nosso Manhã Viva. Nove oito cinco nove oito nove nove cinco zero para você participar aqui do nosso Manhã Viva. Daqui a pouquinho tem mais uma vinheta da promoção 30 anos para você anotar. E também convites pro Acústico com Panda daqui a uma semana no Teatro João Alves de Queiroz.
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2: Muito bom dia, o melhor desta quarta para você. Aqui Lucílio Macedo, já tô na Central de Jornalismo da TV Serra Dourada, preparando o SBT Notícias Goiás com toda a equipe. A partir das 10h45 a gente chega ao vivo na TV Serra Dourada SBT. E lá no setor Expansul, em Aparecida de Goiânia, é uma ocorrência importante. Um homem, imagine você, em sua casa, na madrugada, a luz acaba e um homem invade a sua casa. Esse homem estava com uma faca. A jovem que estava dentro da casa dormindo, percebendo a movimentação, reagiu a esse assalto e ela foi esfaqueada. Só que esse indivíduo teve um fim que ele merece. Que fim foi esse? Daqui a pouco eu conto para vocês, 10h45 da manhã, ao vivo, claro, com os principais fatos das últimas 24 horas, com a sua participação no 62985197000. E você quer bem, ficar bem informado durante 24 horas? Acesse agora o portal de notícias da TV Serra Dourada, tvcdnoticias.com.br. Daqui a pouco eu volto com mais notícia. 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

9:11, bom dia pra nega. Oi, nega. Dona Maria das Graças já tá lá com no pé do radinho ouvindo a gente, né? Tia Kátia também, bom dia pra vocês.

0: pra quê? Fala pra mim, vai.
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2: Oi, Câncer. Hoje é dia de calma e confiança na sua intuição para enfrentar possíveis confusões no trabalho. Com Mercúrio na casa 5, sua criatividade pode gerar boas oportunidades de ganhos extras. No amor, o encanto está no ar, com sedução e momentos de reflexão. Sua cor, azul claro, e os palpites são 38, 18 e 11. Leonina! Leonino, hoje é dia de organização e descobertas, perfeito para resolver pendências familiares e fortalecer amizades. Sua energia social se intensifica à tarde, trazendo novos encontros e conexões especiais. No amor, a sua ousadia fica em alta, surpreendendo quem estiver ao seu lado. Sua cor é violeta e os palpites são 49, 14 e 41. Oi, Virgem! Seu talento na comunicação brilha hoje, tá? Aumentando sua visibilidade e conquistando a chefia. Confie na sua intuição nos negócios, mas com cautela. À noite, uma ideia pode melhorar os seus ganhos ou solucionar um desafio. No amor, conversas inesperadas acendem a chama. Sua cor é salmão e os palpites para hoje são 54, 52 e 34.
3: 9h15, deixa eu abraçar aqui meu amigo Gilberto, lá da borracharia do Baixinho. O pessoal tá perguntando por que ele tá fechado, se ele mudou. Gente, o Gilberto não mudou, só que ele tá com problema na coluna, né? Então, pessoal, os clientes lá da borracharia do Baixinho, e ele até tenta voltar, só que a coluna volta a doer. Então ele tá se tratando primeiro para ficar 100% e daqui a pouquinho voltar a atender todo mundo com a excelência que você sabe que ele atendia lá. Gilbertão, melhoras para você, meu amigo. Negócio de coluna, ainda mais ele tá com 3 hérnias de disco só na região lombar. Então isso dói pra caramba.
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2: De volta por aqui com mais uma quentíssima do Mundo 10 Celebridades. Olha essa história envolvendo Renato Aragão. O humorista de 91 anos e a filha Juliana Rangel, de 49, podem ficar frente a frente em uma audiência de conciliação marcada para o próximo dia 26 de outubro no Rio de Janeiro. Juliana cobra na justiça cerca de R$872 mil, que segundo ela seriam de um empréstimo feito ao pai. A filha afirma que entregou R$950 mil a Renato e recebeu apenas uma parte de volta. A equipe do humorista apresenta outra versão e diz que os valores eram administrados pelo pai para proteger o patrimônio dela. Agora a justiça marcou a audiência para tentar um acordo entre os dois. E a gente segue acompanhando tudo que acontece no mundo das celebridades. Não sai daí não, porque eu volto já já com outra quentíssima.
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3: 9h21. Uma quarta-feira maravilhosa pra você. Daqui a pouquinho tem mais um Detalhes da Minha Vida, viu? Mais uma linda história aqui no nosso programa. Daqui a pouquinho, 10h20 da manhã. Enquanto isso, você vai participar no 985989950, mandar o seu alô, me contar aí onde é que você está ouvindo a 99,5. A Silene Moraes passou lá no Instagram agorinha, ó. Bruno Carvalho Rádio, você também pode seguir lá, tá? Bruno, tô aqui te ouvindo. Te ouço direto, manda um cheiro para mim, Silene, aqui do Jardim Maria Inês. Oi, Silene, bom dia, querido, um cheiro para você. A Orlinda Lopes tá no setor aeroviário. Bruno, amei a reflexão de hoje. A Fabiana, deve ser Nunes, né, de Melo, Monte Pascoal também ouvindo a gente. Raimunda Santos tá em Anápolis. Manda um alô para mim, estou ligadinha no seu programa todos os dias. Alô, Raimunda, aí de Anápolis. Keila Bernardo da Costa, tá em Anicuns, manda um abraço para mim. Ana Luísa, Inanda, Maria Vitória, Leide, Renata, estamos aqui te ouvindo. A Neide Pires Batista, morada no Morro, manda um abraço para meus filhos, para vocês aí da rádio. Estou aqui no 12, na costura. Valeu, Neide, bom trabalho. Beatriz Furtado tá no Forteville também curtindo a gente. Argemira tá no José de Oliveira. Argemira, José de Oliveira, tá na Vila Maria. Amanhã é meu dia, hein, Bruno? Quero um vídeo seu mandando parabéns pra mim. Ô, Argemira, mando sim com muito prazer, tá? Antecipadamente, parabéns pra você aí. Meu amigo Adriano, pessoal da Inove Calçados, lá no setor Campinas, também curtindo.
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5: Após dois amistosos na Austrália, empate 1-1 no confronto da semana passada na sexta-feira. E ontem, vitória por 4-2, a seleção brasileira agora vai seguir para a Ásia, onde enfrenta no sábado, às 11 horas da manhã, a Índia, em confronto que vai acontecer na cidade de Calcutá. Sendo o primeiro compromisso, a seleção brasileira teve o goleiro Hugo Souza no gol. E ontem, Otávio do Cruzeiro, para a partida do próximo sábado, o técnico Carlo Ancelotti já informou que Pedro Morisco, goleiro do Coritiba, será o titular no gol da seleção brasileira. O treinador, no entanto, não informou se pretende realizar outras alterações na escalação da seleção brasileira. Sábado, 11 horas da manhã, tem Brasil e Índia. Seleção brasileira que depois, no mês de novembro, enfrenta o Japão e também Singapura.
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3: 9h29. Bom dia. Domingo agora tem eleição e até o dia 6 de outubro nenhum eleitor ou eleitora poderá ser preso ou detido, salvo nas exceções previstas pelo Código Eleitoral Brasileiro. É o salvo conduto eleitoral. A restrição não se aplica aos casos de prisão em flagrante delito, cumprimento de sentença criminal condenatória por crime inafiançável ou de desrespeito a salvo conduto expedido pela Justiça Eleitoral. O salvo conduto é uma medida de proteção destinada a eleitores que possam sofrer violência, seja física ou moral, em razão do exercício do direito ao voto ou por terem votado. Para os candidatos, o salvo conduto está valendo desde o dia 19 de setembro. Lá no dia da votação, gente, as urnas funcionarão das 8 às 17 horas no horário de Brasília. O importante, o pessoal fala sempre, para você levar aquela colinha, né, a famosa colinha, com os números dos seus candidatos, para que você não erre na hora da votação e que vote de forma mais rápida e segura. Então, domingo agora, 4 de outubro, dia da eleição, dia da gente escolher os quatro anos, né? Os candidatos, os nossos representantes pelos próximos 4 anos. 9:30. Country Beat com Mari Fernandes.

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1: Nossa entrevistada da semana é a doutora Fernanda Miranda de Oliveira, ela que é pneumologista. Doutora Fernanda Miranda, como se faz o diagnóstico da pneumonia?
2: O diagnóstico da pneumonia é um diagnóstico clínico baseado na história do indivíduo e no exame físico realizado pelo médico. E se há necessidade, o médico solicita o exame de imagem, sendo a radiografia de tórax muitas vezes suficiente para esse diagnóstico. Pode haver ou não a solicitação de alguns exames de sangue.
1: Doutora Fernanda Miranda, como é o tratamento?
2: A doença, ela é tratada de acordo com a causa, né? Então, se a pneumonia for suspeitada que ela é de uma causa bacteriana, o tratamento será à base de antibióticos. Se é uma pneumonia, por exemplo, causada por vírus, podemos usar medicamentos antivirais ou, às vezes, ela se cura sozinha. Ou se causados por outro agente como fungos, aí tem cada uma tem o seu tratamento específico.
1: Nossa entrevistada da semana é a doutora Fernanda Miranda de Oliveira, pneumologista. Doutora, obrigado e até amanhã.
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1: 9:34, beijo para Eliane Oliveira, espaço artesanal, sabe onde? Rio Grande do Sul, ouvindo a gente.

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0: Já estou de volta. A Mônica Cristina, do setor Santa Luzia, sonhou que recebia uma ligação de uma pessoa com quem não falava há muito tempo. Esse sonho, Mônica, indica reencontro, conversa pendente ou notícia vinda do passado. Pedro Henrique, da Vila Brasília, sonhou que via um céu cheio de estrelas e ficava parado admirando. Representa esperança, planos para o futuro e desejo de realização. A Roseli Santos, do Jardim Alvorada, sonhou que encontrava uma moeda antiga e logo guardava. É sinal de oportunidade, valorização e possibilidade de ganho. E o Wellington Silva, do setor São José, sonhou que estava pintando à frente da própria casa. Indica renovação e vontade de começar uma fase nova. E amanhã eu volto com mais Revelação dos Sonhos.
1: 9h39, alô Chico, que joia, meu amigo sempre joia, o Luiz lá de Uberlândia com a esposa Sueli também curtindo a gente, a Sirlene lá do Jardim Maria Inês abraçando a mãe Leonilda, ela também está ouvindo a rádio, ela mora no Parque Amazonas, perto do Buriti Shopping, valeu, grande abraço. Oi Leonídia, bom ter você por aqui, querida. Ah, deixa eu ver o ouvinte que tá lá no Rio Grande do Sul, ouvindo aqui, Chuí, cidade de Chuí, lá no Rio Grande do Sul, pessoal da Espaço Artesanal, a Eliane. Oi, Eliane, cheiro pra vocês aí, tá? Cidade de Chuí, no Rio Grande do Sul, ouvindo o nosso Manhã Viva.
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0: Danilo Davi, eu não sou terapia, a mais pedida da hora. Alô, Pedro Augusto. Pedro Augusto tá lá ouvindo a gente. Segundo ele, o rádio lá é 24 horas sintonizado aqui na 99,5. Valeu, Pedrão.
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0: Hoje eu tô perguntando para você na nossa pesquisa do dia, de quem é essa voz aqui?
2: Tenho que confessar que eu fico, por exemplo, eu sou de uma geração, o meu pai, se tivesse vivo, ele teria 10 anos. Então, quando chegou a televisão, ele não suportava a televisão.
0: De quem é essa voz?
3: Respondendo a pesquisa de hoje, o nome dessa voz é Renata Sorrar. Beijo, fica com Deus.
0: Valeu, Maria Angélica.
4: Dia Bruno, bom dia, Maria Vitória. Sou a Vanessa Alves dos Santos Rodrigues, de Bofinópolis. Eu acho que a voz é misteriosa da Renata Sorrar. 99,5, a gente ouve porque gosta.
0: Valeu, Vanessa.
5: Oi, Bruno, bom dia. Aqui é a Josiane do Parque Oeste e essa voz é da Renata Sorrar. A inesquecível Nazaré Tedesco.
0: Valeu, Josiane.
6: Bom dia, Bruno. Bom dia, Maria Vitória. É sobre a enquete de hoje. A voz é da Suzana Vieira. Um abraço, felicidade e tenhamos uma ótima quarta-feira a todos. Eu, Rosinaldo Cadeirante, setor Caravelo Parque. Abraços. Fique com Deus.
0: Valeu, Rosinaldo. Aquele abraço, meu amigo.
7: Ih, Bruno Carvalho. Eu me chamo Janete, do setor universitário. Agora, pergunta do dia. Essa voz aí é de Suzana Vieira. Beijos pra todos vocês da 99 FM. Deus abençoe vocês aí. Um beijo.
0: Valeu, Janete.
7: Bom dia, Bruno. Eu acho que é a Renata Sorrar. Jaqueline de Jardins Buritins.
0: Valeu, Jaqueline. Tchau, tchau. Obrigado. Deixa eu abraçar o Luciano aqui e a Kênia Cristina. Obrigado, trouxeram uma muda de uva pra mim aqui, já tem um lugar certinho pra plantar lá e ela já tá deslanchando, né? Já, já vai lá pro meu jardim.
8: Bom dia, Bruno, que é a Darlene, de Alçomar. Nossa, dá tristeza só de pensar que tu vai deixar a gente. Isso é maravilhoso. A reflexão de hoje é perfeita, perfeita. Um cheiro a todos, vamos costurar no dor.
0: Valeu, Marlene, obrigado, querida. Yasmin, fala comigo.
9: Bom dia, a voz de hoje é da Renata Sorrar, a famosa Nazaré de Senhora do Destino.
0: Valeu, Yasmin. Ó, o Wesley e o Pedro também sintonizados aqui, grande abraço. Maria, fala
10: bom
0: comigo.
10: Bom dia, Bruno. Bom dia, Maria Vitória. Sou a Maria Pereira de Brasa Grande. Bruno, respondendo a pesquisa aí, a voz é da Renata Sorrar. Um abraço, tenha um ótimo dia.
0: Fica valeu, Maria. Deus. Fica com Deus também.
11: Bom dia, Bruno Carvalho. Bom dia, Maria Vitória. Bom dia. Aqui quem fala é a Vanderléia do Real Conquista. Bem. E sobre a pesquisa do dia hoje, pra mim essa voz é da Renata Sorrar. Um bom dia a todos os ouvintes desta rádio. 99,5, a melhor rádio do Brasil.
0: Valeu, Vanderléia, obrigado. Deixa eu ver quem mais aqui. Adelina Gomes em Anápolis, Suzana Vieira e Ieda Corrêa Alves do setor Imperial. Essa voz misteriosa da Renata Sorrar. A Rosa Maria Morada dos Pássaros também, Renata Sorrar. A Fabrícia Novo Horizonte também. Sheila Carla do Dom Fernando, quarta-feira abençoada pra gente. A voz é da Renata Sorrar. Irineu de Silva Menezes de Trindade também, apostando aqui na Renata Sorrar. A Vera Lúcia do Parque Oeste, a voz é da Renata Sorrar. Bruno, manda um abraço para as meninas do Mundinho Fofo. Estamos aqui curtindo a 99,5. Oi, meninas! Mundinho Fofo.

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1: Por você, capítulo de hoje. Vanessa assume a presidência do hospital e Pérola se decepciona com a filha. Dalila comemora a reconciliação de Yara e Juarez. Gabriel pressiona Vanessa e afirma que a ex-esposa usou Leandra contra Bela. Ricardo apoia Pérola no início do tratamento. Peixe volta para a casa de Bela e seus irmãos comemoram. Gabriel flagra Vanessa e Junqueira juntos. É o capítulo de hoje de Por Você.

0: Forever and Ever. Rapaz linda, né? Demi Russo, lá de 1973, aqui no nosso Manhã Viva. Lembrando que no domingo, 8 da noite, tem o Sunday Night 99, 4 horas, com essa programação maravilhosa aí, pra você fazer essa viagem ao passado, né? Meu amigo Gilberto. Gilberto tava dando aquela carona pra gente logo cedo, relembrando também, justamente essa fase, né, em que a gente ia pras festas pra dançar coladinho, conversando o pé do ouvido, aquela coisa toda. Geralda Maria Cândido de Queiroz ouvindo a gente, né? Geralda, cheiro. Vivaldo Letreiros, no Jardim Guanabara, fazendo uma pintura na prefeitura e ligado aqui. Ô, Vivaldo, bom trabalho, meu amigo. A Maria Carla Silva dos Santos está na Vila Mutirão. Desejo uma quarta-feira abençoada para todo mundo. Beatriz Nascimento da Silva do Dom Bosco 2. Abraço pro pessoal do Lava Jato, do Gordim, pra minha mãe que fica ligadinha em vocês todos os dias, a Carminha. Oi, Carminha. Tinha novela que tinha a Carminha, né? Tinha a Adriana Esteves. Fez a Carminha. Bom dia, Carminha. Rosimeire de Souza, Jardim Monte Serra. Uma dica pro rapaz com hérnia de disco aí, ó. Fala pra ele fazer sessões de quiropraxia. Eu fiz e estou ótima. Rosimeire, eu já dei essa dica pra ele. Ele ainda tá com medo de fazer, viu? Segundo, se ele dá uma estalada lá e não levanta mais. Mas eu já disse, já passei essa dica pra ele. Juliana Pereira Santos Dumont. Excelente dia pra vocês e toda a equipe da rádio. Joedes Jesus Lobato Pereira, Abadia de Goiás. Manda alô pra mim. Alô, Joedes. Cirlei, Abadia de Goiás, meu amigo Bruno Carvalho, estou aqui ligadinha, te ouvindo, forte abraço, valeu, Cirlei. A Maria Lúcia Aurélio, Vera Cruz, bom dia, Bruno e Maria Vitória, manda alô pra nós aqui, ó, no conjunto Vera Cruz. Alô pra vocês aí no Vera Cruz. Oi, Maria Lúcia.
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2: Muito bom dia, aqui Lucílio Macedo, falo da Central de Jornalismo da TV Serra Dourada, quase tudo pronto, 10h45 da manhã, SBT Notícias Goiás, na TV Serra Dourada SBT, com os principais fatos das últimas 24 horas. Teve chuva boa e teve também chuva forte. Chuva com ventos com mais de 80 km por hora em Jataí, na região. Tem imagem de chuva aí da sua região, chuva forte? Manda para nós no 62985197000. E nós vamos registrar, né, os perrengues que essas pessoas passaram interior de Goiás afora. E vamos falar também da permanência do suspeito de assassinar um homem no cemitério Parque da nossa capital. Da permanência dele na cadeia depois da audiência de custódia. E também gerar um alerta. Pessoas estão entrando em contato com a gente, reclamando da falta de segurança nos cemitérios municipais da nossa capital. O que está acontecendo? Como que a guarda pode agir para reverter essa situação? E por que isso não está sendo feito? Túmulos que estão sendo violados, furtos acontecendo e agora, nesse último final de semana, um homem foi assassinado no cemitério Parque. O suspeito já foi preso, manutenção da prisão, portanto, daqui a pouco os detalhes da audiência de custódia. 10h45, eu espero você na TV Serra Dourada SBT, lembrando que você pode acessar agora o portal de notícias da TV Serra Dourada, tvsdnoticias.com.br.
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1: Existe uma teoria que se chama 90-10, onde uma pessoa tem 90% daquilo que você procura em alguém, só que você foca naqueles 10% que falta. Aí você sai pra rua, se aventura, e realmente você encontra aqueles 10%, mas não se deu conta que perdeu os 90%.

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2: Oi, Câncer, hoje é dia de calma e confiança na sua intuição para enfrentar possíveis confusões no trabalho. Com Mercúrio na casa 5, sua criatividade pode gerar boas oportunidades de ganhos extras. No amor, o encanto está no ar, com sedução e momentos de reflexão. Sua cor, azul claro, e os palpites são 38, 18 e 11. Leonina! Leonino, hoje é dia de organização e descobertas, perfeito para resolver pendências familiares e fortalecer amizades. Sua energia social se intensifica à tarde, trazendo novos encontros e conexões especiais. No amor, a sua ousadia fica em alta, surpreendendo quem estiver ao seu lado. Sua cor é violeta e os palpites são 49, 14 e 41. Oi, Virgem, seu talento na comunicação brilha hoje, tá? Aumentando sua visibilidade e conquistando a chefia. Confie na sua intuição nos negócios, mas com cautela. À noite, uma ideia pode melhorar os seus ganhos ou solucionar um desafio. No amor, conversas inesperadas acendem a chama. Sua cor é salmão e os palpites para hoje são 54, 52 e 30.

93, Zezé de Camargo e Luciano Mais Do Que Eu. Daqui a pouquinho tem Ney Magrini comandando Falando de Amor, o programa mais romântico do seu rádio. 16h, a Bruna Fabrina com a Jennifer, a pergunta do dia, sempre dando o que falar, né? Sempre dando o que falar, o ouvinte participando, muitas vezes, mandando lá a pergunta e você dando a sua opinião no 985 98 9950. 16h, lá no

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2: Como prometido, tô de volta com outra quentíssima do mundo das celebridades. Tem bebê chegando na família de Maiara e Maraísa. Maiara participou do chá revelação do irmão caçula, Marco César, e descobriu que vai ganhar um sobrinho, e é menino. A sertaneja contou que estava tão ansiosa que até pensou em comprar uma botinha rosa para o bebê. Só que o pai dela teve uma ideia melhor. Comprou uma botinha rosa e outra azul. E adivinha? Ele acertou. Era menino. Maiara ficou toda emocionada e chamou a coincidência de conexão. O pequeno será o primeiro filho de Marco César com a médica Milena Teodoro. E pelo jeito já vai nascer com uma tia coruja esperando por ele. A gente segue daqui desejando muito boa sorte para essa família querida. Já já eu volto com a última quentíssima de hoje.
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0: 10h17, daqui a pouquinho, mais um Detalhes da Minha Vida aqui no nosso Manhã Viva. Viu? Você que tá aí na expectativa, esperando por mais uma história, já já eu conto essa história para você.
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4: 10h23.

Amigo Bruno Carvalho, conheci meu marido no encontro de caminhoneiros. O meu irmão, que é caminhoneiro, me convidou para ir com ele e eu fui. Quando meu irmão me apresentou para aquele homem, Bruno, que já tinha trabalhado com ele numa transportadora, eu congelei toda. Foi amor à primeira vista. Homem viajado, Bruno, dominava qualquer assunto, falava bem e acabou dominando também o meu coração. Não demorou muito, estávamos casados. Como eu trabalhava, eu quase não o acompanhava nas viagens. Mas, onde ele parava, me ligava, me dava informações do seu dia. Era um marido perfeito. E logo, Bruno, se tornou um pai perfeito. Eu engravidei e descobrimos que eram gêmeos. Não era o primeiro caso de gêmeos na família dele. A minha gravidez correu tranquilamente. E quando as crianças nasceram, a minha sogra e meu sogro se propuseram a mudar para casa para ajudar a gente. Eles eram maravilhosos, Bruno, e me ajudaram muito. E eu fiquei ainda mais apaixonada pelo meu marido. Aquele homem, Bruno, era um filho perfeito, um marido perfeito e um pai maravilhoso. Eu agradeci a Deus todos os dias pelo homem que ele tinha colocado na minha vida. Mas aqui, Bruno, começam os sofrimentos e as surpresas. O meu marido se acidentou e acabou falecendo. Uma tristeza muito grande, Bruno. O meu sogro, ao saber da notícia, ele infartou e também faleceu, Bruno. Tristeza maior ainda. Porém, no velório dos dois, me aparecem duas mulheres. Uma se dizendo mãe da filha do meu marido e a outra se dizendo esposa dele. Eu era casada com ele, Bruno. Papel passado. Como ele gostava de dizer, recibo reconhecido e tudo. As duas mulheres com filhos dele. E uma delas também com gêmeos. Meus filhos, Bruno, estavam com 3 anos. O da primeira mulher tinha 6, era uma mocinha. E os gêmeos estavam com 6 meses. E cada uma era de uma cidade diferente. A minha sogra, Bruno, também foi pega de surpresa. E o velório virou um barraco só, precisando até da intervenção da polícia militar. Decidimos então dividir os velórios. Levaram meu sogro para uma outra capela em respeito à minha sogra e à memória dele. Foi uma confusão muito grande, Bruno. Depois do enterro, tivemos que contratar advogado para resolver essas questões. Bruno, todos os filhos estavam registrados pelo meu marido. Eram filhos legítimos. E isso não se discute. Meu marido não deixou bens materiais, o que acabou se tornando uma briga a menos. Depois daquela confusão toda, Bruno, depois que os anos

que eu não sabia da existência dela e nem da filha. A outra era um caso extraconjugal, mas ela também não sabia que meu marido era casado. Ele nos enganou. Mas isso também não apaga, Bruno, que ele foi um cara maravilhoso para as pessoas que estavam à sua volta. Fomos enganadas, Bruno, por aquele homem que eu jurava ser um presente de Deus.

0: 10h32 agora. 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
2: Valeu, então, valeu, Cris. 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
4: Se você está preocupado com o seu trabalho ou tem medo de perder o emprego, essa simpatia pode ser feita para fortalecer a sua confiança e trazer uma sensação de segurança para a vida profissional. Você vai precisar de uma folha de louro, um pedaço pequeno de papel e uma caneta verde. Escreva seu nome no papel e logo abaixo escreva o seguinte: tenho competência, responsabilidade e mereço reconhecimento pelo meu trabalho. Coloque a folha de louro sobre o papel e dobre os dois juntos 3 vezes. Antes de guardar, segure o papel nas mãos e pense no seu ambiente de trabalho. Imagine você cumprindo suas tarefas com tranquilidade, sendo respeitado e conseguindo mostrar suas qualidades. Guarde o papel com o louro dentro da sua carteira, agenda ou em uma gaveta que você tenha os seus objetos de trabalho. Deixe lá por 7 dias, depois retire o louro e descarte o papel. O louro representa reconhecimento e vitória. A simpatia busca fortalecer a segurança e a confiança para que você continue fazendo um bom trabalho e aproveite as oportunidades profissionais.
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2: a Kênia Cristina fazendo a visita para a gente aqui, abraçando a Elenir Pereira, né? Qual setor que é lá? Hã?
5: Jardim?
2: Jardim Curitiba. Oi, Leni, cheiro, querida. 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
8: 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Ele falou assim: que na hora que eu bati na porta, ele perguntou quem que era, aí.
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0: Faltando 16 para as 11. 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

0: Mais pedida da hora, Lucas e Igor, flash ao vivo, faltando 14 minutos para as 11 da manhã. 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
1: 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Aê, muito bem! 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A gente ouve porque gosta.
0: Valeu, Nilton. Valeu, Cris. Ó, a Nilsa mandou uma pergunta aqui, que de repente pode ser a sua dúvida também. Ela disse que ela já anotou as 3 vinhetas hoje, uma com o Rodrigo e 2 comigo. Bruno, e agora, o que que eu faço? Gente, agora você vai lá no site da rádio, radio995fm.com.br, clica lá no link promoções, depois vai aparecer 30 anos, você clica no 30 anos e vai aparecer todos os dados que você precisa preencher lá. Ou você pode ir aqui no status do nosso WhatsApp, postei um link, um vídeo lá agorinha, no vídeo tem um link, você já clica no link lá, já vai direto para a página que você precisa para colocar as 3 senhas, tá? Ou se ficar mais fácil para você, você pode mandar pra gente ali no nosso WhatsApp, 985989950, vai colocar seu nome, endereço, seu telefone e o horário das 3 vinhetas que você anotou no mesmo dia. Combinado assim? Então tá, bora lá.
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0: Hoje eu perguntei aqui no nosso Manhã Viva de quem é essa voz aqui.
4: Então a gente não teve televisão, eu não fui jovem de televisão que ligava televisão, não. E aí teve a minha filha e agora tem
0: De quem Bettina. É essa voz, o pessoal participando, vamos lá, Ruber Paulo.
5: E a Rádio 99,5, aqui é o Ruber Paulo, seu amigo de Senador Canedo. Ótimo programa, ótimo dia pro programa do Manhã Viva e a voz misteriosa é da Renata Sorrá, aquela que fazia o papel de Nazaré Tedesca, que tinha um monte de memes da internet. Abraço.
0: Valeu, Ruber.
6: Bom dia, Bruno. Aparecida de Elodina de Jesus Santo, Residencial Caraíba. Respondendo a pesquisa aí, olha, eu acho que é da atriz Renata Sorrá.
0: Valeu, Aparecida.
7: Bom dia, Brunão. Feliz dia, Bruno.
0: Obrigado.
7: Deus abençoe seu dia. Com respeito à pergunta, é Renata Sorrá. Sua voz dela é conhecida. Beijo. E Delma Solarville.
0: Cheiro, Idelma.
8: Bom dia, Bruno Carvalho, tudo bem? Que é a Cleide de Souza, do Parque Real Aparecida de Goiânia, em Goiás. Respondendo a pesquisa do dia de hoje, a voz misteriosa da atriz Renata Sorrá. Obrigada, grande abraço para vocês e da rádio.
0: Valeu, Cleide.
9: Bruno, bom dia a todos da rádio. Aqui é a Adriana Clara, de Goianira. Respondendo aí, a voz é da Renata Sorrá, a nossa eterna Nazaré Tedesco.
0: Valeu, Adriana.
10: Bom dia, meu parceiro Bruno Carvalho.
0: Olha o Gilberto.
10: Gilberto aqui, da borracharia do Baixinho, não está trabalhando, que ele não fica bom da coluna nunca, velho. Eu tô quase entrando em desespero aqui em casa. Tá difícil, pai. Tá difícil, meu brother. Tá muito difícil.
0: Ô, Gilberto, melhoras, meu amigo, ó. Deus já te deu a cura. Tenho certeza que daqui a pouco você tá aí trabalhando firme e forte.
11: Bom dia, Bruno Carvalho. Como é que tá você, meu jovem?
0: Bom,
11: tudo bem? Espero que esteja tudo bem. Comigo tá bem, graças a Deus. Tô fazendo um rango e curtindo aqui a rádio. É, que é o Josafá do Jardim Novo Mundo.
0: Ô, Josafá.
11: Paz, fui.
0: Valeu, Josafá. Aquele abraço,
12: bom
0: meu amigo.
12: Bom dia, eu sou Jazz, tô aqui trabalhando e ouvindo o programa. Essa voz é de Renata Surra.
0: Valeu, Jásia.
13: Bruno Carvalho, bom dia. Aqui é Vanúbia, do Residencial Mundo Novo 3, Goiânia. Estamos aqui ligadinha, eu e minha mãe Vanusa, que fez aniversário ontem. Estamos ligadinha aqui na 99.
0: Ô, Vanusa, parabéns. Atrasado, mas parabéns. Deus te abençoe, tá?
14: Bom dia, Bruno. Tudo bem? Pra mim, eu não tenho certeza, mas eu vou igual todo mundo. Eu acho que é da Renata Sorrá.
0: Valeu, Kelly.
15: Ô, Bruno Mar, meu filho!
16: Eu sou o Eco Anel de Deus, de Goiânia, do Setor Novo Planalto. Sobre a pesquisa de hoje, meu querido. Eu não sei, não. Um abraço. Boa quarta-feira, meu querido. Fui!
0: Valeu, Wellington. Vanessa Moura, Vila São Francisco, Renata Sorrá, Ana Paula Iris Vire, da Suzana Vieira, Joelma Barbosa, Conjunto Estrela do Sul, Renata Sorrá, Lucilene Brito Conceição de Anápolis, da Renata Sorrá, Ana Paula Ferreira Barros, do Conjunto Margarida, Renata Sorrá, a Patrícia Pereira de Santana, Morada do Sol, é da Nazaré Tedesco, né? A Renata Sorrá, Laís Gomes Barbosa, Santa Rita, Renata Sorrá, Luciano Teixeira do Forteville, manda um abraço para nós aqui, ó. É, manda chuva pra nós, né? Se continuar assim, vou ter que dormir na geladeira. Rapaz, nem o ar-condicionado tá dando conta aqui, viu? O Renato Cavalcante Dourado, Vila Nova, manda um abraço pra minha esposa Roseni, pessoal da Glamour Laser e todo mundo aí da rádio. Valeu, Renatão. A Renata Sorrá, a Nazaré Tedesco, tinha igual o ouvinte que falou, que tinham vários memes, né? Um deles era chamar as outras pessoas de songamonga. Tinha uma menina que trabalhava com ela, anda logo sua songamonga.
17: Ela é uma pérola, né? Esse personagem que ela fez.
0: Há muitas pérolas. Deixa eu colocar primeiro aqui. Cadê o negócio aqui? Porque tá chegando a hora, quarta-feira da semana que vem. O pessoal já tá naquela expectativa, todo mundo querendo convites aí pro acústico com o cara do momento.
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0: Nós temos convites para você lá no nosso site, no Instagram e durante a nossa programação, né? Igual agora, vai sair com a nossa grandiosa Maria Vitória.
17: Óbvio. E quem leva par de ingresso para Acústico 99,5 com Panda, 7 de outubro no Teatro João Alves de Queiroz, foi o Guilherme Augusto Dias Lima, do setor Vila Nova.
0: Ô, Guilherme, ó, vai curtir o cara com a gente, ó. Quarta-feira que vem.
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0: Brasil, Zil! Valeu, Wellington! Rapaz, esse kit também da Super Frango é maravilhoso, né? Vambora?
17: Vambora, Bruno. Isso tá engraçado.
0: Amanhã, 8 da manhã, tem mais uma edição do nosso Manhã Viva. Pessoal mandando mensagem aqui sobre os detalhes da minha vida de hoje. Pessoal brabo com o cara aqui. Ai, ai, ai.
17: Agora é 10h54. Até amanhã, Bruno.
0: Peraí. Agora fala as horas.
17: Agora é 10h55. Até amanhã, gente.
0: Até amanhã. E Rolls, pra gente encerrar o nosso Manhã Viva de hoje. É linda essa aqui também, ó. Lá dos anos 70, 1974, a gente recorda com Don't Let Me Down.

0: Olá, olá, Bruno e queridíssimos ouvintes da 99,5 FM, vamos que vamos. Jornal do Meio-Dia mais do que especial hoje, completando 35 anos. É ao vivo, a partir do meio-dia 15, com muitas e muitas informações. Já adianto algumas delas para vocês. Caminhonetes roubadas e desmontadas em um desmanche clandestino em Goiânia. A polícia encontrou peças de uma Hilux roubada e agora investiga se outros veículos também foram desmontados. Vendedor de milho é morto a tiros em Umas. A vítima foi atingida por pelo menos 4 disparos. O suspeito já foi identificado, mas está foragido. A polícia investiga o crime. E aí, quer fazer um curso técnico de graça? O IFG abriu 188 vagas em Goiânia, Jataí e Uruaçu. As inscrições são gratuitas, tá? E vão até o dia 26 de outubro. Você confere no Jornal do Meio-Dia quem pode participar. É, você clica e em poucos minutos o produto já pode estar na sua mão. Mas será que a loja física está com os dias contados? A gente mostra como o comércio está se adaptando à nova forma de consumo. Tem esses e outros destaques para você, meio-dia e 15. Eu tô te esperando, você é o nosso repórter cidadão. Manda sua bronca, hein? 985-19-7000, você já sabe, é o nosso WhatsApp. Lá no Instagram nós temos @TV Serra Dourada e também @Luciana.jornaldomeiodia. Manda sua mensagem pra gente, tá? Até daqui a pouco, ao meio-dia e 15.
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2: 12ª posição, 11-6.
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0: Capricórnio, hoje é dia de flexibilidade e oportunidades no trabalho, com chances de transformar ideias em renda extra. Relações com amigos podem ficar mais intensas e profundas, mas tudo tende a se resolver bem. No amor, a conexão pode surgir de forma natural com momentos especiais. Hoje a sua cor é lilás e os palpites são 59, 53 e 33. Aquário, dia de destacar seus talentos e aproveitar oportunidades no trabalho, especialmente com Mercúrio em Escorpião. Confie na sua comunicação e peça o que deseja, porque o céu fica ao seu lado na sua casa da sorte. No amor, a sua lábia traz possibilidades de encontros quentes. Hoje a sua cor é azul turquesa e os palpites são 31, 59 e 4. Para você, pisciana, para você, pisciano, sua energia fica em alta para concluir tarefas e impulsionar sua produtividade no home office. Aproveite a tarde para resolver questões sem estresse. No amor, conversas importantes ajudam o casal, mas cuidado com reações impulsivas ao lidar com alguém do passado. Sua cor é verde claro e os palpites para hoje são 3, 43 e 11. E ele tá de volta! João Bidu, vem aí com uma simpatia pra afastar pessoas ruins da nossa vida, hein? É com você, João!
1: Perfeito, Camila. E vamos então a simpatia para Marieta Rodrigues, né? Aquela que quer afastar pessoas ruins do seu convívio. Olha aí, Marieta, atenção, hein? Separe meio pacote de sal grosso. Durante 3 sextas-feiras seguidas, logo que amanhecer, jogue 3 punhados do sal no portão da casa da pessoa que você quer que se afaste. Um pouco difícil isso, né? Ao final, o que sobrar do sal, você deve jogar em água corrente. Pode ser no vaso sanitário ou na pia da cozinha. Valeu, Marieta. Boa sorte, hein? E amanhã, espero todo mundo aqui com a graça de Deus. Um beijo, um abraço forte, saúde e sorte.
2: Valeu, João Bidu. Ó, tava dando uma olhada aqui na previsão do tempo. Hoje tem 15% aqui de chuva. Pra agora, no restante do dia, não tem previsão. Mas pra amanhã tem 35% de chuva. Pra sexta-feira, inclusive, tem alerta de tempestade pra sexta-feira. 35%. Mas lá no sábado, ó, vai pra 65%. No domingo também, a probabilidade de chuva. E na segunda-feira aumenta para 75%. Ou seja, a partir de amanhã pode ser que nós tenhamos chuvas e alerta de tempestade para sexta-feira.
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1: Kleber e Cauã, 11ª posição aqui nas Mais. 1000 adjetivos. Alô, Josiane, ouvindo a gente, grande abraço. A Jéssica e também a Helenilda.
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0: segunda posição, pena que você já namora.
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2: Próximo adversário do Vila Nova pela Série B do Campeonato Brasileiro, o Botafogo de Ribeirão Preto venceu ontem no fechamento da 30ª rodada da Série B e saiu da zona do rebaixamento. A equipe do interior paulista venceu a Ponte Preta por 2-0 na Arena Niknet. Detalhe, dois gols de ex-jogadores do futebol goiano, Rafael Gava, ex-Goiás, e Patrick Brey, ex-Vila Nova. O Botafogo de Ribeirão Preto, com a vitória ontem, está na 16ª posição na tabela de classificação, com 35 pontos conquistados. O time do interior paulista joga contra o Vila Nova no sábado na Arena Niknet, em Ribeirão Preto. Vila, que segue na liderança da Série B, com 54 pontos conquistados. O Atlético é o sexto com 49 e o Goiás está na 11ª posição com 42 pontos conquistados.
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4: Hora certa. 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
6: 11:22.
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19: 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Atenção, Aparecida de Goiânia e região. Todo mundo por aqui marcando presença nessa grande festa. 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
19: Rick Martin com Luan Santana, 11:27.

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2: Chegando por aqui com a última quentíssima do mundo das celebridades. Olha, o Ralph, o cantor, tratou de colocar um ponto final em um rumor que circulou nas redes sociais. Depois da morte de Rick, parceiro de Renner, surgiu uma enquete sugerindo que Ralph poderia formar uma nova dupla com o sertanejo. Só que Ralph não gostou nada da ideia e respondeu diretamente. Disse que isso jamais vai acontecer. O cantor lembrou que seu irmão Christian é insubstituível e afirmou que já segue carreira solo há bastante tempo. Ralph também pediu bom senso e disse que é uma falta de respeito falar em substituir Rick, tão pouco tempo depois da morte do cantor. Recado dado e o pedido de respeito ficou aí nas redes sociais. E é com essa que a gente se despede. Amanhã tô de volta com outras quentíssimas e espero por todos vocês. Beijinhos, até lá.
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5: Banda Guilherme Pescoço aqui, ó.

0: com a atração do nosso acústico, o Panda. Eu duvido, ocupando aqui a sétima posição.
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0: 11:36, bom dia. Menos é mais com Pablo, saudade inconveniente.
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0: Ed Brito e Samuel, gente, música linda, né? Toda mulher ocupando aqui a quinta posição nas mais 99,5.
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0: Valeu, Nilton!

0: Trânsito Ricardo agora.
1: Alessandra Rocha Martins não atendeu, hein? 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Bom dia.
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0: Ana Castela, quarta posição é Que Eu Não Te Esqueci.
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0: 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Olha o cara aí, ó. 7 de outubro, quarta-feira que vem, no Teatro João Alves de Queiroz, o Panda. No Acústico 99,5. Convite pra você, ainda tem, hein? Lá no site, no Instagram e também durante a nossa programação.

0: Quarta-feira que vem, hein? Tá chegando a hora. Acústico 99,5 com esse cara aí, ó. Panda.
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0: festa, imagina eu, segunda posição. Ó, daqui a pouquinho eu tenho o Ney Magrini comandando Falando de Amor, 16h, a Bruna Fabrina com Tarde Show, tem a pergunta do dia, sempre dando o que falar, né, na pergunta do dia com a Jennifer Risadinha, 19h, hora extra, 21h, o Boco com Boa Noite Goiânia, 00h, o Cadu Alves no Balada, e às 16h, Rodrigo Lúcio, e a gente volta a se falar às 20h, em mais um Manhã Viva.
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0: Primeira posição pro Gustavo Lima, Bala Alojada. Fica com Deus, que eu estou indo, faço o que posso, ele me ajuda. Tá sempre comigo. Tchau, tchau.

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1: Estudar não é um ato de consumir ideias, mas de criá-las e recriá-las. O conhecimento é o único tesouro que ninguém pode roubar de você. A persistência é o caminho do êxito.
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1: Meio-dia 27, ótima tarde para você, excelente quarta-feira, tudo de bom, seja muito feliz. A partir de agora, emoção sem limite, falando de amor no ar. Lindas canções, aquelas que mexem com os sentimentos da gente.

3221-9950 é o telefone, WhatsApp 985989950 para você mandar o seu recado, o seu alô, participar com a gente. Para começar, Zezé de Camargo e Luciano, Não Dá Para Esperar, é linda e vai direto pro seu coração.

0: Saudade linda de Roxette, I Don't Want To Get Hurt. Meio-dia e 42, intervalo é rapidinho.
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10: 10 minutos para uma hora. 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

Pois é, 3221-9950 é o telefone, nosso WhatsApp é o 985989950, à disposição para você mandar o seu recado, a sua mensagem, participar com a gente. Fique à vontade então, faça isso, viu? Mandar um abraço para meus amigos visitando a gente aqui, a dupla Júnior e Jefferson. Gente boa demais, sucesso em todo o Brasil. Sejam bem-vindos, tá? Obrigado pela presença com a gente aqui acompanhando a programação ao vivo. Mandar um abraço para Ângela Divina, lá no Jardim Florença, ligada com a gente também. O Marcos Cabeleireiro, lá no Salão, tá lá ligado com a gente, acompanhando a programação 99,5. Um abraço pro Tiaguinho Produções, Senador Canedo, Diogo Pisada Quente também, aquela turma bacana lá, sempre acompanhando a gente. O casal Iraci e Benedito, ouvindo a gente em Anápolis, a Norma Maria em Anápolis também, com o irmão Marcos. Muito obrigado. Um abraço para Rosalina Francisca, no Parque Santa Cecília. Oi, Rosalina, um abraço, viu? Tudo de bom. O Ronan, a Maura, Grace Kelly, o Kaique, o Cauã, a turma toda acompanhando. Obrigadão pela audiência. Alexandre, em Santa Bárbara, tá com a gente, né, Alexandre? Um abraço para você, uma tarde abençoada, uma tarde feliz, tudo de bom. A Raquel, cozinheira, dançarina, lá do Goiânia Viva, gente boa demais. A Caritas, enfermeira lá em Trindade, a Milena em Trindade, também acompanhando a gente, tudo de bom, viu? Muito obrigado pela companhia, uma tarde abençoada, feliz.

0: Mrs. Kylie Simon recordando Hurts aqui na 99,5. 1:04, intervalo rapidinho. 99,5. 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
2: O atacante Rafinha está cortado da seleção brasileira. O jogador, inclusive, já foi liberado para o Barcelona. Depois de participar dos dois amistosos contra a Austrália, empate 1-1 e vitória do Brasil por 4-2 ontem, Rafinha voltou a sentir dores musculares. Aliás, é a quarta vez nesta temporada que o jogador sente dores no músculo da coxa. E por isso, por precaução, a Confederação Brasileira de Futebol optou por liberá-lo. Rafinha já está inclusive a caminho da Espanha para iniciar o seu processo de recuperação no departamento médico do Barcelona e, portanto, será desfalque para o técnico Carlo Ancelotti no jogo de sábado contra a Índia. A CBF informou que não vai convocar nenhum outro jogador para o lugar de Rafinha.
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1:13 em Goiânia, ótima tarde pra você, tudo de bom, obrigado pela companhia, continue ligando aí, 3221-9950 ou acessando rádio99.5fm.com.br para participar aqui na programação. A Jane Ribeiro da Vila Redenção, boa tarde, amigo Ney Magrini, tô aqui trabalhando, mas ligadinha, beijos, viu? Obrigado, viu, Jane? Dande do SPL, boa tarde, melhor do Brasil, DJ Ney Magrini, manda um abraço pra minha neta Valentina, um beijo pra Caroline, boa tarde pra todos no SPL e também pra todos do grupo da Rádio 99,5 FM, estamos juntos, valeu. Aí Dilma, boa tarde Ney, vamos que vamos para mais uma tarde abençoada pra nós, manda um alô aí pra todos nós aqui no Atacadão da Avenida Goiás Norte, tô aqui só curtindo, falando de amor, que bom, mandar um abraço pro Adilson, grande Adilson e toda a equipe lá do Renascer Goiânia Viva. Alô Adilson, grande Adilson e toda a turma, né? Ele, a Jennifer, o sogro, cunhada, a equipe lá do Renascer Goiânia Viva, ali na Avenida Tóquio, quase em frente ao terminal de ônibus. Domingo agora, a partir das 16h, tem festona lá, show com Tony e Aguinaldo Silva e depois é comigo, Ney Magrini, meu parceiro Serginho Bozano. Vai ser casa cheia lá, festa top, hein? Vai bombar, vai ser bom demais. Domingo agora, dia 4, a partir das 16h, Renascer Goiânia Viva. Tony, Aguinaldo Silva, DJ Ney Magrini e Serginho Bozano, fazendo uma festona lá, vai ser bom demais. Clarice Angélica, Serralheria do Galega, era Goiânia. Boa tarde, Ney, só músicas lindas, como sempre, no Falando de Amor. Que bom, Márcia Pires, Residencial Porto Dourado. Olá, Ney Magrini, estou aqui ligada no programa, adoro Falando de Amor. O melhor de todas as tardes para você. Ô, Márcia, obrigado, um beijo, tá? Elisvânio, oi Ney, manda um alô pra nós aqui em Séries, ouvindo seu programa. Um abraço pra Lena, Isabela, Vaninho, Anthony, Yasmin e Wallace. Valeu, Elisvânio, obrigado, viu? Cidade boa, hein? Séries. Séries Real, uma região bacana demais. Kênia Cristina, Cidade Jardim. Olá, boa tarde, Ney, boa tarde, Samuel e todos os ouvintes da 99,5. Estou em casa curtindo esse programa maravilhoso, com essas músicas lindas, maravilhosas, e apresentado pelo dono dessa voz linda, abençoada por Deus. Sou muito fã de você, Ney Magrini, uma pessoa humilde e educada. Um abraço pro meu marido Luciano, meus filhos, netos, minha amiga Elenir. Oi, Kênia, que bom, obrigado, viu? Boa tarde, o Bruno Carvalho, nosso colega, nosso amigo aqui da rádio, fez questão de me mostrar a muda de planta que ele ganhou de você aqui. Bom demais. Vanessa Silva, Parque Tremendão. Oi, Ney, boa tarde. Tudo bem com você? Passando para deixar um beijo pro meu amor, o Breno, no Maísa. Um abraço para todos da rádio. Deuseni Pereira, Condomínio Vida Bela 2. Boa tarde, Ney. Estou coladinha com você. Estou no trabalho, mas com fone no ouvido. Obrigado. A Michele. Michele Mesquita. Oi, Ney. Manda um abraço para minha mãe, Maria Maia. Um abraço para vocês aí da rádio também. Ô, Michele, com o maior prazer, tá? Um beijo, uma tarde abençoada, feliz. Eliane, olá, buenas tardes, o melhor do Brasil. 99,5 FM, eu escuto toda a programação, 24 horas do dia acompanhando, desde o Rio Grande do Sul, na cidade de Chuí. Alô, Chuí, alô, Eliane, que maravilha, um beijo, tá? Obrigado pela companhia, pela audiência, tudo de bom. Quero mandar um abraço aqui pro casal apaixonado, ouvintes da 99,5, a Dona Antônia e o esposo dela é o Chaves, o Chavinho, lá da danceteria do Chaves no Garavela. Alô Chaves, alô Dona Antônia, um abraço. Dia 8, domingo, 8 de novembro, aniversário do Chaves, vai comemorar lá com a festona. Tá lá cantando, tocando com meu parceiro Serginho Bozano, mais atrações, vai ser bom demais. Dia 8. Vai lá, né, Jefferson?

0: Uma viagem no tempo, lembrando Eddie Radcliffe. I'll Never Walk Alone Again. 1h25, intervalo, daqui a pouco tem música, tem recados, tem sua participação, tem muita emoção.
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1h33 em Goiânia, tem mais recados aqui. O Júnior, Condomínio Portugal. Boa tarde, Ney. Boa tarde para todos da rádio. Estou trabalhando aqui na Vieira Borracharia, Jardim Novo Mundo. Quero mandar um beijo para minha esposa. O nome dela é Cristiane. Valeu, Ney. Valeu. Mara Gomes, em Bela Vista. Boa tarde, Ney Magrini. Tudo bem com vocês? Estou trabalhando, ouvindo Falando de Amor. Eu quero mandar um abraço para todos do grupo, amigos da 99,5 FM, para o fã-clube também. Convidar todos do grupo 99,5 FM para o nosso primeiro encontro. Encontro de todos os louvores. Você é nosso convidado especial, dia 7 e 8 de novembro, na Fazenda Garapa. Beijos no coração. Valeu, Mara. A Maria Magalhães. Oi, Ney, boa tarde. Você me fez voltar a 1986 com O Amor e o Poder da Rosana. Como sempre, ligadinha. Hoje aqui no Setor Oeste, passando roupas e te ouvindo, tá? Não tem companhia melhor do que eu Falando de Amor. Um abraço, que bom, Maria Magalhães. Obrigado, um beijo, viu? A Maria Valdinete, lá do Balneário. Boa tarde, Ney Magrini. Manda uma música aí pra minha filha Caroline. Hoje é aniversário dela. Que bom! Parabéns pra Caroline, então. Bênçãos, viu? Saúde, vida longa. Feliz aniversário. O Evandro, oi, Ney, boa tarde. Obrigado por nos dar tantas alegrias e emoções com essas músicas lindas. Parabéns. Que Jesus abençoe sempre vocês da 99,5. Um beijo pra minha esposa Maria Valdivina. Amém, obrigado, um abraço. Uma tarde abençoada, uma tarde feliz. Tudo de bom. Lidiane, Cruzeiro do Sul, sempre ligada com a gente. Um grande abraço. A Rosana, o Du, o Rafael, lá no Parque Amazônia também acompanhando a gente. O Wanderson, lá no Teúte, de América, acompanhando a gente também. Grande abraço, Wanderson. Maria Helena, Jardim Ovesse, ligado, um abraço. A outra Maria Helena, Condomínio Jardim das Oliveiras, também tá com a gente, né, Maria Helena? Beijão, uma tarde abençoada, uma tarde feliz. A Neidinha, a Nice, a Degma, a Irani, as meninas sempre ouvindo a gente. Um abraço para vocês, tudo de bom.

0: A gente voltou no tempo recordando Little Texas, My Love. 1h43, que saudade maravilhosa, né? Intervalo é rapidinho. 99,5. 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

10 minutos para as 2 horas em Goiânia. Ótima tarde para você, tudo de bom. Obrigado pela companhia, pela audiência. Mandar um abraço aqui para Raquel no Goiânia Viva, ligada com a gente. A Jane, a Genelice, popular Jane, ligada com a gente lá no Serra Azul. Oi, Jane. Ela que adora as festinhas lá do Renascer Goiânia Viva. Domingo vai estar com a gente lá, né, Jane? Domingo lá no Renascer, a partir das 16h, tem Tony e Agnaldo Silva. Primeiro show, depois é com a gente. Ney Magrini e Serginho Bozano. Casa cheia lá domingão, hein? A partir das 16h. Aí tá lotado lá, festa boa, animada, gente. Muita gente bacana se divertindo. Mandar um abraço pro Pedrinho, lá do Verdurão do Pedrinho, lá do Fim Social. Alô, Pedrinho, um abraço pra você, meu amigo. Uma tarde abençoada, feliz. Tudo de bom, viu? Continue sempre curtindo aqui a programação 99,5. Mandar um abraço para a Sônia e a Bernadette, as amigas, sempre lá no Bar do Gostinho, Jardim América, prestigiando a gente também. Alô, Bernadette, alô, Sônia. Um abraço para vocês, viu? Sexta-feira estamos lá, Ney Magrini, grandes cantores lá também. Bar do Gostinho, Jardim América, lá é sempre top, né? Um abraço. Mandar um abraço aqui pro Reinaldo, lá no Garavela, acompanhando a nossa programação. Muito obrigado. Meu amigo Zé Ribas, lá do Barzinho, esquina do Ribas, Buriti Serena, ele, esposa Cláudia, sempre ouvindo a gente lá. Um abraço para vocês, viu? Denis Bahia também, gente boa demais, sempre acompanhando a gente. Meu amigo Paraguai da Feira, lá do Buriti Serena, do Tiradentes, do Parque das Nações, gente boa, sempre acompanhando também a nossa programação. O José Barbosa, ele, a esposa Joana Dark, Buriti Serena também acompanhando a gente. Abração, um abraço para o Adriano, lá do Garavelo, gente fina, sempre ouvindo a gente também. O Marconi e o filho dele, José Augusto, acompanhando a gente também. Muito obrigado. Luiz Gustavo, motorista de aplicativo, tá dando carona pra gente aqui, um abraço. Usley, trabalhando lá na sua F4000, lá em Nova Veneza, acompanhando a gente lá. Muitíssimo obrigado, uma tarde abençoada, uma tarde feliz. Tudo de bom.

0: Heartless, aqui no 99, fechando Falando de Amor de hoje, 2 em ponto. Volta amanhã, ao meio-dia e 25. Vem aí, tocando sucesso.
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16: 12 e 9 em Goiânia, excelente tarde pra você, tudo de bom.

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Até às 4. Jorge Matheus e Lauana Prado, haverá sinais.

0: Sony Federa e Beck Hill aqui na programação com Say Something. 2h26 em Goiânia, mandaram um abraço aqui pro meu amigo de longa data. O homem é fera no som, na TV, no rádio. Eita, Juarez Som Pop Music, amigo das antigas, gente boa. Tá aqui comigo batendo um papo em off aqui, contando nossas histórias antigas. Gente boa demais. A gente vai pro intervalo daqui a pouquinho, participação ao vivo no Quantas Letras Tem? R$425. Prêmio acumulado. E tem também um par de ingressos para o Acústico 99 com Panda, 7 de outubro, Teatro João Alves de Queiroz. Se inscreva, participe e boa sorte.
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21: 2h35, sempre. 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

0: Taylor Swift aqui na programação com The Fate of Ophelia, 2h43, excelente tarde, tudo de bom. 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
11: Tá na hora.
12: Quantas letras tem?
11: Pois é, para essa participação, vou falar com a Jéssica Martins de Oliveira, Jardim Nova Esperança. Alô, Jéssica, boa tarde.
13: Boa tarde.
11: Muito bom ter você participando, seja bem-vinda. Tem a chance de ganhar um prêmio ótimo, R$425 em Vale Compras. E para isso, é só acertar em 8 segundos quantas letras tem a palavra que eu vou dizer. Porém, só vale a sua primeira resposta, apenas a primeira. Tem que ser antes do gongo, em cima depois não vale, tá bom, Jéssica?
13: Tá bom.
11: Então vamos lá. Valendo R$425 em Vale Compras, responda para mim. Quantas letras tem a palavra Agestroxfoquelidios? Quantas letras tem?
13: 12.
11: Que pena. Tem 19 letras. Faltaram 7, não foi dessa vez. 19 seria a resposta correta. O prêmio sobe e vai para R$450 em Vale Compras. Se inscreva a participar de novo, tá bom?
13: Tá bom.
11: Um abraço pra você, uma ótima tarde, tudo de bom, continue com a gente. Prêmio sobe, R$450 em Vale Compras, daqui a pouquinho pode se inscrever ligando 32219950 ou acessando radio995fm.com.br. Quantas letras tem? 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Sete minutos para as 3 horas em Goiânia. 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

0: Sorriso Maroto, Ferrugem e Grupo Bens a Deus. Perdas e danos aqui na 99,5. Um minuto para as 3 horas.
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0: Rema e Selena Gomez, Calm Down na 99,5, 3 e 3. Excelente tarde para você, ótima quarta-feira, tudo de bom. Bora direto até a redação da TV Serra Dourada saber das notícias aqui no programa.
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2: Olá, uma ótima tarde para você. Aqui Neila Santos, chegando com a informação que acontece agora à tarde, audiência de julgamento do adolescente envolvido no atropelamento que matou o casal Neiva e Fábio. O acidente aconteceu no dia 16 de agosto. Os dois estavam em uma motocicleta quando foram atingidos por uma caminhonete conduzida pelo adolescente que tinha 17 anos na época. Fábio levava Neiva para o trabalho. O casal foi socorrido e levado para o UGOL, mas não resistiu aos ferimentos. Neiva morreu 4 dias depois do acidente e Fábio morreu no dia 24 de agosto. Segundo a investigação, teste do bafômetro apontou que o adolescente estava alcoolizado. O jovem foi apreendido, caso investigado como ato infracional análogo a homicídio. Hoje a família acompanha a audiência e pede justiça pela morte. Todos os detalhes hoje no Jornal Serra Dourada, que começa às 6:50 da noite. Apresentação é de Fernando Souza. Não perde não, gente. Até lá.
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Até as 4 com você aqui no Tocando Sucesso. 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Grandes shows a partir das 4 da tarde lá no Renascer Goiânia Viva.

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0: 3h23 em Goiânia, tocando sucesso na 99,5 FM com Mike Posner e David Guetta. I went back to Ibiza. Mandar um abraço aqui pra Ana e pro meu amigo Zé Ribas, lá no barzinho Esquina do Ribas, tomando uma gelada, comendo um peixinho frito e ouvindo a 99,5 nesta tarde que parece que vai chover, né? Céu escuro aqui em Aparecida também, né, Ana? Um abraço pra vocês aí, um abraço, Ana, um abraço, Zé Ribas, obrigado pela audiência, viu? Qualquer dia desse estaremos por aí também saboreando esse peixinho frito, aquele disco maravilhoso e tomando aquela geladinha trincando aí no Zé Ribas. Alô, Zé Ribas, barzinho Esquina do Ribas é top lá, viu? Gosto muito. Ali é bom demais. Um abraço pra vocês aí no Buriti Sereno. Grandes Arribas. Intervalo é rapidinho. Daqui a pouco tem músicas, tem prêmios, tem a sua participação. Fique aqui, vale a pena. 99,5
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2: Liga das Nações, ontem teve jogo com cara de Copa do Mundo e a atuação de gala da atual campeã, a Espanha, que goleou a seleção da Croácia por 4-1. A Inglaterra venceu por 2-0 a República Tcheca. Ainda teve bola rolando na Liga das Nações para a Eslovênia 2, Macedônia do Norte 0. A seleção da Suíça bateu a Escócia por 3-0. A seleção de San Marino perdeu em casa, 3-0 para a Albânia. Ainda teve Eslováquia 2, Cazaquistão 1, Bulgária e Estônia empataram 0-0 e Luxemburgo perdeu por 3-0 para a seleção da Islândia. A Finlândia ficou no 0-0 com o Belarus e a Moldávia empatou 1-1 com as Ilhas Faroe. Foi a segunda rodada da Liga das Nações.
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1: Pois é, 3h27 em Goiânia, excelente tarde, boa quarta-feira, tudo de bom. Um abraço pra minha amiga Miriam Margonari no carro, nesse trânsito louco em Goiânia, curtindo a programação 99,5 FM. Ô Miriam, um abraço pra você, um beijão, obrigado pela audiência, pela carona, viu? Cuidado, parece que vai chover. Grande Miriam Margonari, ela cuida da produção dos shows de DJ Eli Magrini, Serginho Bozano, é gente boa demais. Falando nisso, domingo estaremos lá no Renascer Goiânia Viva, vai ser top.
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0: Som muito legal de Alok e Khalid, Dive Into Me. 3h40, a gente vai para o intervalo comercial, já já, participação ao vivo no Quantas Letras Tem, ótimo prêmio acumulado, R$450 em Vale Compras. Bom demais, né? Então já já tem participação e tem também o sorteio de um par de ingressos para o Acústico 99 com o Panda. Quarta-feira, 7 de outubro, no Teatro João Alves de Queiroz.
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3: 3h49.
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3: Tá na hora.
2: Quantas letras tem?
3: Pois é, para essa participação vou falar com a Aline Pires dos Reis, lá de Nova Veneza. Alô, Aline!
4: Olá, Ney!
3: Olá, boa tarde, seja bem-vinda, muito bom ter você participando, com a chance de ganhar R$450 em Vale Compras, tá bom, Aline? Para isso, é só acertar em 8 segundos quantas letras tem a palavra que eu vou dizer, porém, só vale a sua primeira resposta, apenas a primeira, tem que ser antes do gongo, em cima depois não vale, combinado?
4: Combinado.
3: Então, boa sorte. Valendo R$450 em Vale Compras. Responda para mim quantas letras tem a palavra ongrobinemia, quitonaceocintizante, pingectomia, midazol. Quantas letras tem?
4: 50.
3: Você disse quantas letras?
4: 50.
3: Olha aí, ó, a galera gritando, ganhou, ganhou, ganhou! Parabéns, acertou e ganhou o prêmio, 50 letras, Aline. Limpou o caixa da 99, acaba de ganhar R$450 em Vale Compras. Parabéns, viu? Cinquentão. Beleza.
4: Eu que agradeço.
3: Ganhou R$450. Valeu demais a participação, agora aguarde o contato da produção para que você saiba direitinho como receber seu prêmio, tá?
4: Certinho,
3: mas
4: obrigada, viu?
3: Já é seu, a gente é que agradece. Brigadão, valeu, direto de Nova Veneza, Aline Pires dos Reis, participou, se deu bem, ganhou R$450 em Vale Compras. Daqui a pouco começa tudo de novo, R$100 em Vale Compras, o prêmio inicial, já com a Bruna Fabrina, faça isso você também. Participe, o telefone é o 3221-9950, site é radio995fm.com.br. Aqui, ó. Zé Neto Cristiano e a música Cadeira Cativa.

0: Diego e Victor Hugo aqui na programação com Moça Pra Casar. 3h56 em Goiânia.
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0: Pois é, vem aí esse acústico top. Uma das comemorações, das muitas comemorações dos 30 anos da 99,5 FM. Vai ser na quarta-feira, 7 de outubro, no Teatro João Alves de Queiroz. Top demais, é ou não é? Muita gente participando, muita gente querendo ganhar os ingressos. Hoje aqui no programa, quem participou se deu bem, a Daiane da Silva Queiroz, da Vila Isabel, participou e leva de presente um par de ingressos para curtir o Panda nessa noite maravilhosa de quarta-feira, 7 de outubro, Teatro João de Queiroz. Acústico com ele, o Panda. Parabéns então para a ganhadora, Daiane da Silva Queiroz, da Vila Isabel. Continue participando, você que ainda não ganhou, continue se inscrevendo, participando. Ainda restam muitos ingressos, você tem chance de faturar o seu par de ingressos. Então participe e boa sorte. Agora eu vou embora, vem aí a Bruna Fabrina e o programa Tarde Show. Eu já volto amanhã ao meio-dia, à frente, ao meio-dia e 25, na verdade, logo depois do horário eleitoral gratuito, obrigatório, aqui na programação 99,5. Um abraço, um beijo, fique com Deus e até lá. Tchau.
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1: Oi, gente, no Jornal Serra Dourada de hoje vocês vão ver que empresas familiares de Goiás estão passando por processo de sucessão em que uma nova geração assume a responsabilidade e busca modernizar os negócios sem abandonar a tradição construída pelos pais e avós. Entre as estratégias estão o uso de ferramentas digitais, novos canais de venda e mudanças na gestão para acompanhar o comportamento dos consumidores. Um dos exemplos é de um jovem de 31 anos chamado Matheus Fedato, que é integrante da terceira geração da Doces Nerópolis. Aos 27 anos, ele assumiu a empresa em um período de dificuldades financeiras e passou a promover mudanças administrativas e comerciais. Outro caso é o de Jonas José Ferreira Bento, de 24 anos, que divide com o pai o comando da moda cirúrgica e acompanha o negócio desde os 11 anos. Em Rio Verde, as filhas da empresária Bruna Rodrigues Silva também já participam da rotina da padaria e pizzaria Lágio, mostrando como a sucessão pode começar ainda na infância. Mais detalhes você acompanha no Jornal Serra Dourada e também no nosso portal de notícias, o tvcdnoticias.com.br.
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1: E aí, tudo bem? Ótima tarde. E tá começando mais uma edição, viu? Tarde Show no ar, 4 horas, 11 minutos.
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1: Ah, queria te lembrar que tem coisas que não voltam, por mais que a gente queira. Você pode até tentar voltar o disco, repetir a música, insistir na letra, cantar o mesmo refrão por 1001 minutos, fechar os olhos, mas tem sentimentos que não volta. Mesmo que você se esforce, recorde, tente voltar à página, refrescar o coração, alguns sentimentos são bem pontuais. Eles chegam, esperam para ver se devem ficar e decidem partir ou continuar. Cuidado por aí, hein? Pra não perder boas oportunidades na vida. 4 horas, 12 minutos. Que bom que você chegou por aqui. Goiânia já tá com um clima diferente. Parece que já tá caindo chuvinha em alguns lugares. Tá chovendo aí? Me conta. Quantas letras valendo R$100 em vale-compras? Já pensou? Alguém levou o presente pra casa. E agora ele volta zerado, valendo R$100 em vale-compras. Pergunta do dia hoje. Tem par de ingresso pro Acústico Maravilhoso com Panda. É dia 7, meus caros. Já é na semana que vem. 7 de outubro, no Teatro João Alves de Queiroz. Além disso, aquele rádio portátil lindo, sabe? Vai ficar uma fofura na sua casa. Mas aquele boné 99,5, maravilhoso, tá aqui também, te esperando. Então não deixa pra depois, participa. O WhatsApp é 985989950. Nosso site é rádio995fm.com.br. E tem também as redes sociais por lá. Você pode participar, fazer o seu cadastro e ainda mandar aquela marcação legal, né? Marca a gente nas redes sociais, a gente vai te repostar. @rádio995fm. Participa!

0: Jenny Hipólita, boa tarde. Tudo bem com você, Jenny Hipólita?
1: Buenas tardes, chicos e ticas. É o máximo do espanhol. Mas posso falar inglês? Você quer?
0: Não precisa, não. A gente gosta do bom e velho português, viu?

0: ouvintes. Gente, eu percebo claramente aqui, né, na altura do Jardim Goiás, que teremos chuva. Sabe que horas que ela vai vir?
1: Sei.
0: 18, que é a hora que eu tô indo
1: menina,
0: pra minha casa.
1: Menina, mas quando eu tava chegando, eu vi duas nuvens conversando. Espera só a Jennifer sair da firma. Certeza, Jennifer.
0: Claramente não estou reclamando, porque este calor é muito um teaser do que espera você lá no inferno, entendeu?
1: Verdade.
0: Se não melhorar essa sua vida, se não parar de brigar por político, se não parar de falar coisa idiota na vida, vai todo mundo pro inferno. Estou tentando não ir, inclusive. Estou falhando miseravelmente.
1: É pra ter lição se eu falar no trem desse.
0: Ai, tá acabando. Graças a Deus. Vamos. Meti um inglês no meio do português, um espanhol, né, treineira, coisa e tal, tal e coisa. E vamos pra perna do dia. Calma. Você tá vendo que é calma, né? Ninguém tá falando comigo, gente. É só as vozes da minha cabeça mesmo.
1: Ela tem uns amigos Gasparzinhos que ficam em volta dela, eu acho.
0: Eles, às vezes, estão certos, mas na maioria das vezes estão sempre errados. Enfim. Valendo par de convites pro Acústico 99,5 com Panda, que já é que dia? Você que não sabe, que porque tava o quê? Desconectado da vida? Dia 7 de outubro, no Teatro João Alves de Queiroz. E você pode ser nosso convidado, já que essa festa é feita pra você. Nossa, tô bonita hoje? O que aconteceu?
1: Tá mesmo.
0: RH, me chama aí. Ouvinte diz, a namorada... Opa, não é essa não. Sonsa pra um caramba. Ô Samuel, te mandei a pergunta do dia certa? Mandei, é porque eu sou doida. É, meu marido conta tudo sobre nosso casamento pra mãe. Nossas brigas e intimidades. Isso me incomoda muito. É normal pedir conselho à mãe ou existe intimidade demais? Tem uma galera aí que eles cresceram, mas não amadureceram, né? São aquelas mesmas crianças que mamavam mamadeira quando eram bebês.
1: Como é que faz pra participar pra levar esses convites pra casa, Jennifer?
0: Ela ficou até calada. Gente, pra participar é muito fácil. Eu vou repetir de novo. O ouvinte diz: meu marido conta tudo sobre nosso casamento para a mãe. Nossas brigas, nossas intimidades, etc e tal. E isso me incomoda muito. É normal pedir conselho à mãe ou existe intimidade demais? Gente, minha mãe, quando ela quer dar um conselho que eu nem pedi pra ela, eu fico... Não, obrigada. 3221-9950 é nosso telefone ou através do nosso WhatsApp, que é esse aí, ó.
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1: Então tá, né?
0: Começou!
1: Apaga. Não manda pra sua mãe, não. Você vai arrumar uma treta pra sua vida.
3: Mas manda.
0: Manda pra mim, que eu não sei.
1: Aí ela faz pergunta do dia e dá ajuda ainda.
0: Ninguém tá sabendo que é você, querida. Tá tudo no sigilo.
1: Tudo
0: aqui.
1: Em casa.

0: intervalo comercial é rápido, a gente volta já, não faz essa cara, é rapidinho. 99,5.
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0: 4:29.
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1: 4h33. Para de olhar no retrovisor. Faça o que te dá medo, até que isso não te dê mais medo, viu? Boa tarde pra você que tá ligado com a gente.

0: Pergunta do dia de hoje. Então tá proibido chocolate ficar contando as coisas?
1: Com pimenta.
0: Jennifer, é difícil, né? Porque eu falei assim, ó, não comenta não que você vai arrepender. Por mais que sua mãe e seu pai sejam pessoas incríveis, tem cores, coisas, aliás, que você precisa resolver dentro do relacionamento, gente. Roupa suja, lava em casa. Aí, a pessoa que ama você e te vê de uma outra forma, compra aquela briga. Fia, vai virando um problema que não precisa.
1: É isso que eu falo. Eu falo até no dia a dia com os meus amigos. Por exemplo, eu não desabafo do meu relacionamento com os meus amigos porque às vezes vocês se desentendem, mas vocês vão continuar de boa. E aí as pessoas que amam você, eles
0: comprador
1: vão pegar ranço, comprador. Então a gente tem coisinha, sabe a boquinha fechada? Ela não entra mosquito. Até porque vai... Não, pra mim é muito
0: isso
1: bebê
0: serve
1: chorão.
0: Pra tudo, até pra filhos. Eu vejo muito pai e mãe falando mal de filhos. Pra tio, pra mãe, pra não sei quem. Ai, gente, falem bem das pessoas. São seus filhos. Você está construindo uma imagem que as pessoas vão ter dessas pessoas pro resto da vida. E elas também têm informação. E eu acho muito injusto isso, principalmente quando a pessoa atravessa a adolescência, que o povo, todo mundo acha que tá ali o alvo pra falar mal. Poxa, que chato isso.
1: É, ainda mais quando você termina de ligar, tá ligando já pro seu irmão, acabando com você. Minha mãe não faz isso, graças a Deus.
0: Checando aqui a participação da Vanessa.
2: Ai, meninas, aqui é a Vanessa do Palestrino. Isso da pergunta do dia, é normal, né? O filho fazer isso, principalmente se morar perto, né? Se morar um pouco distante, tem telefone, mas mesmo assim, quando mora perto, ainda complica mais, né? Então é difícil, né? Mas infelizmente, quando se fala mãe, né? A conversa é obrigada.
0: Gente, mas às vezes mora longe pra caramba, mas existe telefone, existe WhatsApp, a pessoa sabe mais sobre a sua vida do que você, às vezes.
1: E a pessoa, porque assim, gente, a gente conta de um jeito, o jeito que o outro interpreta, você não tem controle sobre isso. E às vezes é uma situação nada a ver que sua mãe vai interpretar de outra forma, aí vai começar a fazer caras e bocas, vai começar a conversa encostada. A gente tem coisa pior que conversa encostada?
0: Eu penso que se alguém tá nessa situação, tipo assim, ó, se essa pessoa não vai resolver o problema, ela não precisa saber.
1: Ah, mas tem hora que a gente precisa só desabafar. Por isso que eu desabafo com a minha psicóloga. Enfim. Ellen, é normal pedir conselhos pra mãe? Sim, também é normal. Eles dois têm bastante intimidade. Eu tenho muita intimidade com a minha mãe. Ela é minha melhor amiga. Tudo o que acontece eu conto pra ela, porque sinto segurança em contar. E outra, ela não se mete em nada dos meus assuntos com meu marido. Então está tudo certo.
0: Ah, que bom, né? A Renata.
3: Boa tarde, meninas. Aqui é a Renata de Trindade. Ouvinte, eu sou sogra. Já tive sogra também. Não ver casamento, relacionamento a dois. Eu acho que mãe, sogra nenhuma, tem que dar palpite pro filho ou pra filha. O que que deve fazer, o que que não deve fazer. Eu acho que é muita intimidade. Porque assim, cada casal, cada pessoa tem o seu problema. Sabe como lidar. Os dois, no caso do casal, os dois tem que saber resolver. Conversar sobre falar alguma coisa, mas assim, intimidade profunda do casal pra contar pra sogra. Ah não, acredito que não é muito legal não, viu?
1: Eu também tenho uma outra avaliação, eu dou uma olhada. A pessoa construiu um bom relacionamento, no caso meu, tô falando no caso do meio da minha mãe. Minha mãe, eu olho pros relacionamentos da minha mãe, não. Aí eu falo, não tem, né, bagagem pra falar. João Batista, de vez em quando ela me escuta. Mas eu falo isso pra ela mesmo, então tá de boa. João Batista, boa tarde, jogadoras. Meninas, queria falar não, mas essa mulher se casou foi com banana, isso sim.
0: Ai, ai, ai, só que parece que é aquela... Ourinho, né? Se acha? A banana. Alisson.
4: Boa tarde, aqui é o Alisson Xavier, Goiânia Parque. Sobre a pergunta do dia aí, eu mesmo acho que é errado, né? A gente dividir essas habilidades de casal, briga, né? Não é certo, não. Eu acho que o normal seria a gente resolver sempre entre a gente, né? Então eu não acho certo isso, não.
0: Ô, Jennifer, porque tem várias espécies de banana,
1: de banana,
0: né?
1: Tem umas que elas são
0: acho
1: mais
0: que é
1: caras
0: ouro,
1: que
0: é
1: as
0: rei.
1: Outras. Margarete, pedir conselho é uma coisa, agora contar intimidades é um absurdo. E você já conversou sobre o fato de não gostar que ele faça isso? De repente, o que falta é uma boa regulagem. Apertar daqui, soltar daqui, dali, é aquele tipo de coisa que mulher inteligente faz. Ai, gente... É porque eu também só tenho relacionamento com cara que tem problema com mãe também, né? Então, assim, não vai contar.
0: Vai. Após o sinal, deixe o seu recado. Ana Paula.
5: Boa tarde. Meu nome é Ana Paula, aqui do Colorado. E a minha opinião é o seguinte sobre a pergunta de hoje. Conselho a gente pede quando vai tomar uma decisão. Agora, sobre intimidade, relacionamento e casamento, é os dois. Somente os dois que sabem o que se passa dentro da própria casa. Só o dono da casa sabe onde a goteira fica. Eu acho que não tem que dividir com ninguém, não. Os dois têm que sentar e se resolver juntos. Somente os dois.
1: O Rogério, olha, eu já passei por isso. Chega um momento em que você tem que parar e dar prioridade pra sua esposa, porque sua esposa é sua base. Mãe vai ser sempre mãe e nunca vai mudar. Na minha opinião, você está certa.
0: Mas é aquela massa, gente. Tô falando que tem que ficar contra a mãe, não. Pelo amor de Deus. Eu acredito que é uma das melhores relações que você pode ter na vida. É a pessoa que mais te conhece. Na maioria das vezes. Não é assim pra todo mundo, a gente sabe. Mas o problema aqui não é nem ter facilidade de conversar com a mãe ou não. É lindo isso quando você tem vínculo. O problema tá sendo a exposição. É você levar uma coisa que é do casal pra fora da casa. É você colocar aquela pessoa que considera você, que confia em você, pra ser julgada e sem saber que tá sendo. Simples assim.
1: Eu concordo com você. Tá vendo como eu tô concordando com você hoje?
0: Chora, Jennifer.
1: Cris Lane, não, nada de normal nisso. Ainda mais se isso te incomoda. Falta maturidade e bom senso da parte dele. Se fosse meu esposo, eu quebrava o pau. Beijo, meninas.
0: Povo nervoso, gente.
1: Fiquei um pouco emocionada.
0: Olha só. 4h46, chegando mais música, é hora do Leonardo, que disse que prefere ser um gordo feliz do que um magro infeliz. Ele voltou a beber, gente. Tá feliz da vida. Era 30 dias, mas só pra ficar bem nos exames.

0: 4h50, tudo me lembra você, que saudade. É o som do Leonardo.
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0: Ótima tarde pra você que tá ligado com a gente na melhor programação de Goiânia. Primeiro lugar de audiência. Pra você que chegou agora, seja bem-vindo. Mas agora é hora do quê? Da quantas letras?
1: Quantas letras tem?
0: Com quem a gente fala? Com a Beatriz Furtado. Oi, Bia.
2: Oi, Bruna. Tudo bom?
0: Seja bem-vinda. Tudo ótimo. Beatriz, você é nossa convidada. Tem R$100 em vale-compras. Vale a primeira resposta e não pode ser em cima após o gongo. Então, ouviu, amiga, a palavra? Dá um jeito de responder, porque o tempo é pequenininho, tá bom?
2: Tá bom.
0: Então, vamos lá. Beatriz Furtado, respira fundo e conta pra gente. Quantas letras tem a palavra fontrostalpingo neuroreto sintorográficos? Valendo.
2: 42.
0: 42 letras. E aí, produção? Ah, 38, Bia. Não foi dessa vez. Mas foi um prazer falar contigo. Até a próxima, tá? Se cuida. Valeu, tchau, tchau. 4h56, a Beatriz não acertou, o prêmio acumulou R$125 em vale compras. Te esperando aqui, daqui a pouquinho é pra você que eu vou ligar. Participa, vai, boa sorte.

0: Pergunta do dia de hoje, qual é, Jennifer?
1: Ai, ai, ai, ai, ai. Nós temos cada história aqui que eu fico impressionada. A ouvinte diz, meu marido conta tudo sobre o nosso casamento pra mãe. Nossas brigas, intimidades, isso me incomoda muito. É normal pedir conselhos à mãe ou existe intimidade demais?
0: Alzenir respondeu.
2: Boa tarde. Olha, é o seguinte, se for desse jeito que você tá falando aí, de falar de tudo, intimidade, eu acho que não é nesse tipo de conselho, né? Quer dizer, o que que ela tem a ver com a intimidade de vocês? Com a briga de vocês, a não ser que ele esteja te batendo agora. Mas isso aí é uma coisa que tá demais. Tá demais. Ele saiu da casa da mãe dele, mas a mãe dele não saiu dele. Então converse com ele e resolva.
1: Adriana Clara de Goianira, respondendo a pergunta do dia, eu acho errado sim. Eles são um casal e tem que resolver as coisas juntos. A mãe ou qualquer membro da família não precisa nem saber. Ela se casou com um menino crescido, filhinho da mamãe. Devolva.
0: Ana Maria.
3: Boa tarde, meninas. Boa tarde, Samuel. Respondendo a pergunta, é desnecessário, né? A verdade é essa. Pedir conselho, orientação num caso específico, uma decisão mais séria que tem que ser tomada, talvez sim, mas contar tudo, super, hiper desnecessário.
1: Maria Aparecida, não é normal o motivo de muitos casamentos andarem de mal a pior é o pior tipo de homem que existe, o tal do bunda mole, que toda hora que você precisa está debaixo da saia da mãe. Parei de me relacionar, só atrai o tipo de homem. Vou fazer uns anos de terapia e depois vejo se mudou. KKKK.
0: Chegando aqui mais participação, Gisele.
4: Boa tarde, meninos. Boa tarde a todos. Vou falar uma coisa pra vocês aí, ó. Esse cara não largou o cordão umbilical, não cresceu. É uma criança, tá entendendo? Que homem que é homem, ele se vira, casou, se vira. Eu casei com 19, tô com 46, casado com a mesma mulher, tá entendendo? Criei meus filhos. Nunca minha mãe soube das minhas intimidades, eu nunca pedi conselho pra minha mãe. Esse caboclo aí, ó, dá uns tapinhas nele, mulher, dá uns tapinhas nele, faz ele virar homem.
1: Ana Beatriz, o certo é não contar nada a ninguém e resolver tudo entre o casal. Os pais não devem saber sobre nada.
0: Luana.
5: Boa tarde, meninas, respondendo aí a pergunta sobre o casamento e a sogra. Eu acho que é o jeito que a mãe dele cuidou dele, né? Porque não é qualquer filho que se abre assim com a mãe, não. Mas o sinal que não teve uma boa criação. Se você se dá bem com a sogra, é bom. Se não, isso é ruim. Ela pode usar isso contra você. Mas se não te faz bem, conversa com ele e resolve. Se não, põe o ponto final.
1: Gleice, eu acho normal, eu conto tudo pra minha mãe, mas ela e meu pai não se intrometem, apenas me ouvem e me aconselham.
0: Aí, eu vou fazer essa pergunta pra quem falou que conta tudo pra mãe ou pro pai. Se fosse o contrário, porque o que tá pegando aqui é isso, né? Quando você tem um bom relacionamento com sua mãe e seu pai, lindo. Mas e aí, se fosse o contrário, se fosse a pessoa que você se relaciona com esse bom relacionamento expondo a intimidade de vocês, tava tudo bem também?
1: Mas eu acho que se perdeu exatamente aí, no expor intimidade. Ué, que palhaçada é essa?
0: Jennifer, bora ali no boteco?
1: Estou no sábado, a partir das 4 da tarde, tem o melhor boteco da cidade com a melhor seleção de músicas pra você. Nossa, ela cantou antes. Vamos demitir ela?
0: Canção de amor, Edson e Hudson, não pode faltar não, gente. Esse boteco é maravilhoso, é todo sábado, né?
1: Maravilhoso é você.
0: 5 e 6.

0: gente vai.
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2: Oi, gente, no Jornal Serra Dourada de hoje você vai ver que eleitores e eleitoras não podem ser presos ou detidos desde as 17 horas de ontem até as 17 horas do dia 6 de outubro, dois dias após o primeiro turno das eleições de 2026. A regra está prevista no Código Eleitoral e tem três exceções: prisão em flagrante, cumprimento de sentença criminal por crime inafiançável ou desrespeito ao salvo conduto expedido pela Justiça Eleitoral. O primeiro turno será realizado no domingo, dia 4, das 8 às 17 horas, pelo horário de Brasília. Na urna, a ordem de votação será deputado federal, deputado estadual ou distrital, duas vagas para o Senado, governador e presidente. O TSE também orienta que o eleitor leve uma colinha com os números dos candidatos e lembra que o celular não pode ser levado para a cabine de votação. 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

Eu queria te falar que você precisa largar tudo e vir correndo, tá? Vem matar minha vontade, já faz tempo que eu tô sofrendo e mereço um pouco de felicidade. Fala a verdade, quando você escuta esse som, essa moda, essa música, você acredita mesmo, assim, ó, que quando a pessoa ama, ela abre o caminho, ela abre a porta, ela dá o seu jeito? Porque essa música que tá chegando aqui fala justamente sobre isso. Aliás, de tanto te querer, a gente que adora comemorar música, né? Porque a vida sem música seria um erro. Essa música tá chegando pra você e ela tá vindo correndo pra te agradar aí nessa tarde. E lembrando que essa música, ela fez parte do primeiro DVD de Jorge Mateus lá em 2007. Aí, não satisfeitos, ela virou tema de novela das nove, a favorita. E foi aí que a gente cantou mais ainda, né? Mas a gente adora quando ela aparece na programação. Bora, larga tudo e vem correndo. Participa com a gente de Tanto Te Querer, Jorge Mateus.

0: Valeu esperar, Guilherme Santiago, 5h32 e a gente volta já já. 99,5.
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0: 5h45, boa tarde. E a promoção incrível que vai te dar 20 mil reais, hein? Já pensou? 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
0: Pergunta do dia de hoje, qual é, Jennifer?
3: Cheguei, estou no paraíso. Que abundância, meu irmão.
0: Ô, gente.
3: Ai, eu fui criada no El-Tian, né, gente?
0: Foi.
3: Fui. Olha, o 20 diz. Mas, gente, eu tenho o molejo de um cabo de vassoura. O cabo de vassoura e eu, nós temos o mesmo molejo.
4: Tá vendo aqui? O movimento é bem sexy.
3: Tá prestando atenção, Bruna?
0: Sem comentários.
3: Olha só, o ouvinte falou o seguinte: meu marido conta tudo sobre o nosso casamento para a mãe. Nossas brigas, intimidades, isso me incomoda muito. É normal pedir conselho à mãe ou existe intimidade demais?
0: A Raimunda respondeu:
5: boa tarde, Bruna. Boa tarde, Jane. Boa tarde, 99,5 FM. Sobre a pergunta da ouvinte aí. Olha, não é tudo que a gente tem que contar para famílias. A gente tem sempre uma pessoa que a gente divide as coisas da gente, mas não todas. Mas a mãe é sempre uma pessoa que eu acho que ele não tá errado, não. Mas e coisa de casal, entre marido e mulher, o certo mesmo é resolver em casa os dois. Porque tem coisa de casado que não compensa você compartilhar com ninguém.
3: Ai, gente, alguém que não se identificou. Amo vocês que não se identificam. Seguinte, não vou me identificar. Passo por esse mesmo problema. Um dia eu cheguei, falei pro meu marido e perguntei: você fala pra sua mãe também a posição que nós fazemos? Porque só falta você falar isso, porque tudo você conta pra sua mãe. Eu acho que não há necessidade. Ele simplesmente ficou sorrindo e eu disse que não tinha necessidade de tudo que acontecesse entre a gente, ele correr e contar pra mãe dele. Ela vai resolver o nosso problema? Não tem necessidade a cada coisa que acontece entre nós você correr e falar pra sua mãe. Mas falei pra ele: cuidado, porque quando eu ficar finalmente de saco cheio, aí eu vou pôr um ponto final.
0: A Rayane.
6: Oi, meninas, boa tarde, tô aqui ligadinha, meu nome é Rayane. Ai, gente, isso é demais. Casamento é dois, não é três, não. Até intimidade, esse homem tem que se tocar, pelo amor de Deus. Ô, mulher, coloca esse homem no eixo, isso não é normal, não. Sogra lá na casa dela.
3: Outra pessoa que também não se identificou. Aqui é parecido. Inclusive, ele prioriza a mãe. Eu acho o cúmulo do absurdo esses homens não crescerem.
0: Ivani.
7: Ah, eu acho super natural. Por quê? Eu acho que mãe é uma base que ela tá ali pra te fortalecer em todos os aspectos da sua vida. Então é isso.
3: Ana Júlia, do Balneário, falou: eu acho que o marido pode estar falando com a mãe pra fazer coisas boas para a esposa. Se ele não estiver querendo falar coisas boas de você e sim falar mal, você deve conversar com ele. Se ele continuar, você termina com ele.
0: Oi, Deus.
3: Não, Deus. Vamos ter uma conversadinha aqui?

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14: De volta, ótima tarde. Comecinho de noite já, 6 horas. Boa noite pra você. Amigo da minha saudade, presente nesse programa, Henrique Juliano.

0: Pergunta do dia de hoje, qual é, Jennifer?
1: Hoje nós estamos falando da ouvinte que falou assim, olha, meu marido conta tudo do nosso relacionamento pra minha sogra, inclusive das nossas brigas e intimidades. E eu estou, né, com toda certeza incomodada com isso. É normal isso ou ele tá falando demais?
0: Será que já é diagnosticável? Bora saber o que a Maria das Neves tem a dizer.
2: Boa tarde, Bruna. Boa tarde, Jennifer. Boa tarde, Goiânia. É a Maria das Neves, do Residencial Triunfo, Goianeira. Respondendo a pergunta de hoje, sim, é normal. É muito bom a pessoa ter uma pessoa que a gente possa confiar, e a mãe da gente, principalmente. Eu não conto minhas coisas pra minha mãe, porque minha mãe não é bem de confiança, ela tem a língua grande. Mas a minha sogra, sim, quando meu marido era vivo, eu contava tudo pra ela. Tudo, mas tudo mesmo, até nossa intimidade. Eu contava pra ela e confio nela, que ninguém nunca ficou sabendo de nada. Então, é normal, sim.
0: Olha só, chegando aqui, Ivani.
3: Ah, eu acho super natural. Por quê? Eu acho que mãe é uma base que ela tá ali pra te fortalecer em todos os aspectos da sua vida. Então é isso.
0: Mais ouvintes, o Marcos.
4: Boa tarde, Bruna. Boa tarde, Jennifer. Marcos Antônio, do condomínio Santa Rita. Moro aqui no Santa Rita, mas tô trabalhando no Três Maria. Aqui tá chovendo. Tá caindo água aqui pra nós. Aqui é uma chuvinha maravilhosa pra refrescar. Em relação à pergunta de hoje, pedir conselho pra mãe é uma coisa boa. Mas nem tudo que a gente que acontece na vida da gente, principalmente no casamento, tem que falar pra mãe, né? Nem tudo. Pedir conselho é bom, mas nem tudo a gente deve falar, tá bom? Um abraço, bom trabalho pra vocês.
0: Valeu, Ivanete.
5: Boa tarde, Denis e Bruna Sabino. E sobre a enquete de hoje, pois é, dependendo do que a pessoa for falar, tem que ter muito cuidado, porque hoje em dia nem tudo a gente pode falar pra, e nem pra companheiro também, né? Aqui é a minha opinião. Ivanete de Trindade, um abraço, meninas lindas.
0: Valeu, querida. Alex.
6: Bruna, tudo bem?
0: Tô bem, você?
6: Então, né? Esse negócio de contar tudo pra mãe, tudo, eu não concordo não, viu? Acho que ele tá errado, viu? Passar tudo pra mãe, não. Uma hora eles brigam e passar pra mãe, a mãe vai ficar com raiva, tem coisa que tem que passar só entre eles.
0: Tá certo, e beijo pra Flávia, pra Rosilene, pra Darlene, pra Joelma, pra Tainá, pra Ângela e pro Sérgio. E aí, Jennifer?
1: Olha só, Edilane falou o seguinte, eu acho é bom ele falar com a mãe. Toda pessoa tem que ter alguém pra desabafar, se for com a mãe, está bom. Alice Cristina, acho que é melhor pedir pra mãe, que é alguém de dentro de casa, do que ficar pedindo pra amigo, que nem sempre tem boas intenções. A Márcia, filhinho da mamãe, só Deus na causa. Ah, o Jonathan falou o seguinte, ah, pronto, é o filhinho da mamãe, que fofinho, vira homem, rapaz. Intimidade do casal é da porta pra dentro. Paulo, alguns conselhos sim, mas sobre intimidade e brigas, isso é só entre vocês. Ele não tem que falar nada pra mãe dele, não, você está certo, tem que falar pra ele. Vanessa, sogra não tem que interferir na relação do casal, não. No momento em que você se casa, sua família passa a ser você e sua esposa, depois os filhos. A mãe passa a ser parente. Está errado esse marido ficar falando da vida de vocês, muito menos da intimidade. Tamires, eu não acho certo a pessoa falar coisas pessoais para parentes, porque depois a pessoa vai ficar falando da sua vida com outras pessoas. Relacionamento é a dois e não em grupo. Ah, é, às vezes tem gente... Vou ficar calada. Verônica, não sou muito a favor, não. Isso pode gerar conflitos e até dar fim ao casamento. Falo por experiência própria. Casal é meu amigo. Casal é meu amigo. Vida sua, resolve com sua esposa e pronto. Não tem que ficar contando nada pra mamãe, não. Maria de Fátima, eu acho que a intimidade demais entre um casal não se conta nada pra ninguém, nem pra mãe. O que acontece entre os dois é entre eles. Essa é a minha opinião. A Simone... É normal, mas nem tudo o marido pode ficar falando. Porque se toda briga ele for lá contar pra mãe dele, ela vai acabar ficando com raiva da esposa. Aí as duas ficam brigando, enquanto o casal no outro dia já está de bem. Ronildo, motorista por aplicativo. Boa tarde, Bruna e Jenny. E os 20 da 99,5. Em relação à pergunta do dia, o que eu tenho a dizer é o seguinte. Intimidade de casal é do casal. O que acontece lá na casa deles, entre quatro paredes, é do casal. Não tem nada que resolver. A mãe, parentes ou amigos, entendeu? E isso acaba com o relacionamento, estraga tudo, tira a confiança e ele expõe a vida de terceiros. Agora que eu vi a hora... Ai, desculpa, Bruna Fabrina. Paulo Henrique, beijo. Pra Andréia, beijo. Pra Estelodina, beijos. E vamos ao telefone falar com quem?
0: Ai, a gente vai falar com o Jonathan. Jonathan Parente Aguiar da Silva. Oi, Jonathan.
7: Boa tarde, tudo bem?
0: Tudo bem, boa tarde.
7: Opa, bom demais, graças a Deus.
1: Jonathan, e aí, o que que acontece? Nossa ouvinte falou que o marido dela tá contando tudo pra sogra, pra mãe dele, falando até das intimidades e brigas, e ela não tá contente com isso. Isso é normal, Jonathan? O que que a nossa ouvinte faz?
7: Ah, não, não é normal, não. A pessoa tem que resolver as coisas da sua intimidade dentro de casa.
1: Não tem que ficar levando pra mãe, né?
7: Não, não. Isso é coisa de quem não cresceu.
1: Uhum. E Jonathan, sua mãe ainda tá viva ainda?
7: Tá viva, sim.
1: E você é confidente da sua mãe?
7: Algumas coisas, sim.
1: Mas
7: coisas mais gerais.
1: Aham. Uhum. Mas você não é de ficar contando as coisas, seus relacionamentos pra sua mãe, não?
7: Não, de forma nenhuma.
1: E agora temos presente pra ele. Você vai colocar a trilhazinha, meu amor?
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1: E você ganhou um par de convites pro Acústico 99 com Panda. Já é dia 7 meu de Deus. Outubro aqui no nosso Teatro João Alves Queiroz, viu? Muito obrigada pela sua participação.
0: Parabéns, Jona. Tá? Até a próxima.
7: Minha ama.
0: Ah, que legal.
7: Eu amo, cantor.
0: Vai ser muito bom.
7: Esse vai ser um presente pra ela.
1: Eba! Sonho realizado.
7: Nossa, muito bom.
0: Jonathan, beijo grande pra todo mundo aí. Obrigada pela participação. Tchau, tchau.
7: Tchau, Braí. Tchau.
0: Tchau, tchau. Jennifer, e aí? Mais sorteio, né?
1: Saindo um rádio portátil, mais um boné da 99,5 pra Maria Valdinete Oliveira. Parabéns. E, gente, sério, tem coisas... Parece, às vezes, que a gente tá falando com criança. Sei lá.
0: Sério, Jenny?
1: Ai, meu filho, se ele vier ficar querendo fofocar, eu falo, dá licença, eu não quero saber, não me interessa, meu Deus do céu.
0: Minha mãe deixa!
1: Beijo, gente. Até 6 amanhã.
0: 6 e 9.

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0: E começamos mais um programa. Tá chegando as mais da 99, segunda edição, 6:19. Chega mais, seja bem-vindo. O que não falta por aqui é música boa, né? Então confira comigo. Além disso, tem aquela dica de trânsito. Manda a sua aí. O WhatsApp tá liberado. 99,5.
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0: Chegando a número 11 com cadeira cativa, Zeneta e Cristiano.
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0: Fortaleza. Muito obrigado, galera.
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1: Serra Dourada Esportes.
3: Líder do Campeonato Brasileiro da Série B, o Vila Nova vai voltar a campo pela competição nacional no sábado, onde enfrenta o Botafogo em Ribeirão Preto. E a torcida do Vila Nova tem se mobilizado para acompanhar o time fora de casa. A expectativa é que cerca de 4 mil torcedores vilanovenses estejam no interior de São Paulo. Vale lembrar que o Vila Nova tem uma relação histórica de bons resultados em jogos contra o Botafogo em Ribeirão Preto. Em 1996, foi contra a equipe do interior paulista que o Vila conquistou o título de forma inédita da Série C do Campeonato Brasileiro. O Vila está na liderança da Série B com 54 pontos, uma a mais em relação ao Juventude, que tem 53 pontos. Nessa rodada, enquanto que o Vila joga contra o Botafogo, o Juventude enfrenta em casa o Operário Ferroviário. Pela rodada 31 da Série B, amanhã o Goiás joga às 9 da noite em Novo Horizonte contra o Novo Horizontino. E o Atlético, no sábado, recebe o América Mineiro em Goiânia, no estádio Antônio Ascioli.
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9: 6h33.
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0: 6:36.
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0: A oitava. 8. Chegou. Estranho. Rick Martin com Luan Santana. Hoje tem hora extra por aqui, tem você participando. Ótima noite, seja bem-vindo.

6h42, Guilherme Benuto com Panda, ele que vai cantar pra você no Acústico 99, tá chegando, gente. Semana que vem, no dia 7, bora, a gente quer muito te levar. A todo momento tem convites aqui, hein, participa. 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Já anotou alguns horários? Então tá chegando mais um horário dessa linda promoção pra você anotar. Se você tá meio por fora, chegou agora, não tá sabendo o que tá rolando, vai pro nosso site, rádio99.com.br, porque lá tem todas as informações. 6h43.

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1: BR-153, na altura ali do Parque Municipal do Cerrado, tem trânsito intenso neste momento, sentido Carrefour. É quase uma regra, né? E você tem dica pra gente? Ah, envia, vai. O WhatsApp tá liberado. Tô aqui, ó. Tô te esperando.

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7: A terceira de hoje, Corpo Nu. É o som do Panda.

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0: O que foi isso?
1: Não sei, né? Eu fiz um movimento aqui, mas eu não sei.
0: Sensual, movimento é sensual. Bora começar, não, meu povo. Conta, chama todo mundo, aumenta o som, que hora extra tá no
1: sensual.
0: Ar.
1: Ah, foi isso aqui, ó.
0: Foi?
1: Achei.
0: O que que foi, Bocô?
1: Foi meu pé. Tava encostado, está, aliás, ó.
0: Nossa, eu pensei que era um remix, eu assim, também, de um.
1: Hip hop. meu tênis em contato com o encosto da cadeira.
0: Com o encosto?
1: É. Não, Bruno, é uma parte aqui da cadeira. Ah, vamos direto aí.
0: É porque eu lembro dessa galera da internet vendo cadeira com encosto. Aí tá o Alexandre da novela Viagem atrás.
1: Bom demais.
0: Boco, boa
1: Diga.
0: Noite.
1: Beleza, Bruninha? Como
0: Tudo
1: é que você tá?
0: Tudo bem.
1: Graças a Deus, ótimo. Agora começando mais uma edição do Hora Extra.
0: Essa é sua cara, Boco. Sua cara.
1: Ó. Que coisa boa. Foi muito legal, né?
0: Ela é muito boa mesmo.
1: Ó, Bruninha, só Oi. Pra lembrar, tem um par de ingressos, viu? Pro Acústico 99,5 com o Panda. Tá chegando, dia 7 de outubro, aqui no Teatro João Alves de Queiroz. Uma festa que a gente faz questão de ser bem, é pra festejar com a gente.
0: Vai ser sensacional. Lembrando que esse programa passa rápido demais.
1: É.
0: Então corra pro WhatsApp no 985-989950. Pouco, quais são as manchetes do dia de hoje?
1: Brolats.
0: Oi?
1: Brolats.
0: Ah.
1: Eu sempre recomendo pras pessoas aqui no programa o Pilates. Pois é, este Pilates aqui é o Brolates, ou seja, um Pilates exclusivo para os brothers, só homem. E virou tendência.
0: Você gostou da ideia?
1: Virou tendência. Eu prefiro Pilates misto.
0: Pouco, circulou na internet, eu até fui pesquisar para ver se era real. Não tem nenhuma confirmação que existe de verdade, mas hoje a Viviane... Ai, a ex do Belo, Viviane, esqueci.
1: Araújo.
0: Ela fez uma brincadeira, um vídeo, um Reels lá, falando sobre um cemitério só pra mulheres.
1: Um cemitério só pra mulheres.
0: Que ali ela vai ter descanso de verdade, depois da morte.
1: Gente.
0: Sério, não é de rir, não. Tudo bem que eu pesquisei, não tem nenhuma base científica nisso. Não existe, gente, não é existe. Zoeira. Mas daqui a pouco vai acontecer esse tipo de coisa, porque tudo tá segmentado, é.
1: Pois é, agora vai Pilates só pra homens.
0: Você faz Pilates, eu quero saber já. O que você acha disso aí?
1: Eu, sinceramente, daqui a pouquinho eu vou dizer. Anitta revela que pressão de empresária no início da carreira a fez começar cirurgias estéticas.
0: A gente tá pode bem tá lembrar que já comentamos nesse programa que a Xuxa Meneghel também já falou que na época que ela teve a filha, ela passou por cirurgias estéticas que ela não tinha autorizado.
1: Eu me lembro disso, ou seja, extremamente absurdo, invasivo
0: Muito.
1: Demais, né?
0: E triste,
1: e
0: viu?
1: E tem mais sete em cada 10 jovens brasileiros querem abrir o próprio negócio.
0: Ó, que legal isso.
1: Bruno, eu troquei o óculos tem uma semana, então ele me pega de surpresa.
0: Tá se adaptando ainda.
1: Tô sofrendo. Mas de qualquer forma, eu acho isso maravilhoso, né?
0: É bacana,
1: né? Super legal. Porque é sinônimo de progresso, né?
0: Fato.
1: Não é, isso é uma verdade, progresso econômico, sem dúvida.
0: A gente vai falar já sobre esse tema, inclusive tem uma participação da galera da TV Serra Dourada já aqui no programa. Falando sobre essa matéria.
1: Que massa, que legal. Olha só, a Kelly Key também revela um motivo inusitado pra usar boina nos anos 2000. Você lembra? Ela usava
0: Cara,
1: boina.
0: Cara, uma tática boa. Boina era muito chique, né? As paquitas também chique, usavam.
1: Chique.
0: Mas tinha uma lógica, tinha um cabelinho sujo por trás disso.
1: Cabelinho sujo.
0: Você acredita? A quantidade de moda que deve ter sido lançada só por facilidades, né?
1: Dá uma olhada no período vitoriano pra você ver.
0: Vou ver agora.
1: É brincadeira.

0: Boco do céu, o tempo passa rápido demais. 7h22, daqui a pouquinho tem par de ingresso pro acústico. Gente, já é semana que vem.
1: Já.
0: A prova de que o tempo passa rápido demais. Olha, setembro já foi embora, acabou, dia 30. Amanhã um outro mês lindão, maravilhoso, pra gente fazer o que a gente quiser com ele.
1: Um mês inteirinho pra juntos aqui na programação da 99,5 FM a gente curtir aí com muito trabalho, muito esforço. Mas não é só isso também não, viu? Pelo amor de Deus, não é só isso não. Tem
0: boco.
1: Lazer, etc, etc, etc e tal. Boninha aqui.
0: A galera tá falando da boina.
1: Da boina da Kelly Kim?
0: É.
1: Então vamos falar sobre a boina da Kelly Kim. Kelly Key revela o motivo inusitado para usar boina nos anos 2000. Pelo que a Bruninha me contou agora há pouco, eu estou impressionado. Quem viveu os anos 2000 provavelmente se lembra. Kelly Key, linda, dona dos hits Baba e Cachorrinho, aparecia frequentemente de boina. Ela namorou o latino.
0: Namorou? Não, ela teve filha até com ele, meu querido.
1: Com latino?
0: É, eles foram casados.
1: O acessório virou parte do visual da cantora, mas a origem do look é bem menos fashion do que se poderia imaginar. Kelly que revelou que começou a usar o acessório por uma questão de sobrevivência capilar. Em conversa com a filha, Suzana Freitas, a cantora contou que não conseguia manter os cabelos impecáveis diante da agenda intensa de compromissos. A boina veio por causa do cabelo sujo.
0: Cara, eu fico encabulada
1: eu
0: com...
1: Eu não acredito nisso, não. Isso é sério?
0: Você acredita?
1: Eu vou ler de novo. Abre aspas, Kelly Key falando. A boina veio por causa do cabelo sujo. Eu não tinha tempo para lavar o meu cabelo. Era um sebo só.
0: Boco, mas imagina, é frenética, né? Uma agenda de um cantor como ela, tinha uma agenda repleta de shows. E não é só lavar o cabelo, ela vai secar, é modelar. Então ela precisava da boina pra dar uma disfarçada, entendeu?
1: É, segundo Kelly Key, os fios precisavam de escova para ficarem arrumados. Mas não havia tempo para passar pelo processo antes de cada compromisso. A solução foi simples. Colocar uma boina e seguir para o trabalho. Se não tenho como fazer o cabelo, meto uma boina. A raiz estava podre, mas o comprimento estava lindo, ela brincou.
0: Aí a gente estava puxando aqui nos bastidores algumas situações que lá no passado era um problema e a moda deu uma disfarçada. Lançou alguma coisa pra, tipo, parecer que era só bonito, mas tá amenizando. Eu vou dar só um exemplo, porque tem vários ali. O buquê que as noivas carregavam, né? Na real, o buquê era pra trazer um pouco de cheiro, de perfume para o salão, porque não era muito comum as noivas tomarem banho.
1: É, e houveram períodos em que a nobreza se vestia com perucas, principalmente no período vitoriano, com perucas e aquelas golas altas, vários motivos, não tem nada a ver com beleza ou vaidade. Principal deles era para esconder as consequências e os sintomas da sífilis.
0: Olha que triste.
1: Que era uma doença extremamente comum na época e muito comum, principalmente entre as elites, em função do comportamento nada santinho da época.
0: Caramba, é muito louco, né? Porque não, assim, ó, tem uns detalhes, ó.
1: São vários, são detalhes assim que você fica impressionado. A gola alta, a peruca, entre outros, estão totalmente ligados a esconder essas coisas mesmo.
0: Gente, mas é muito legal, porque a moda, quando você analisa um pouquinho mais, né, Boco? Você já deve ter feito vários vídeos sobre isso. Tá muito ligada à cultura real, de tudo, né?
1: Exatamente.
0: E é o que você falou, às vezes uma coisa que era pra amenizar virou uma tendência.
1: E é incrível você perceber o quanto o fashion faz parte da sua vida de uma maneira que às vezes você não percebe, mas tá ali a mudança dos traços, tanto na arquitetura quanto nos eletrodomésticos. A gente pensa que isso aí aconteceu. Não, é planejado, é pensado e são tendências de épocas. Se você voltar aí em algumas décadas, você vai perceber alguns padrões que estavam relacionados à música, à maneira das pessoas se vestirem, a um conjunto todo.
0: E um detalhe curioso, em vez de joias, algumas mulheres elegantes no passado usavam partes de besouros de verdade para fazer os seus adornos. Gostou?
1: Besouro.
0: Uhum.
1: Andava com besouro.
0: Imagina.
1: Não falta aranha daqui a pouco.
0: Ai, meu Deus. Bora de música.
1: Bora, bora.
0: Essa aí você dançou, Boco.
1: Eu não senti o beat.
0: Não, eu vou deixar você analisar.
1: Deixa eu ver aqui, deixa eu ver se eu dancei.
0: Eu queria ser uma abelha.
1: Ah, eu dancei.

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0: Boco.
1: Sim, Bruninha.
0: A escolha é sua.
1: Sim, Bruninha.
0: Devemos tocar uma música agora?
1: Por favor, Bruninha. Às 19h41 na nossa programação.
0: Será?
1: Será. Será?
0: Será?
1: Isso é um clássico, Legião.
0: Maravilhoso.
1: Urbana, maravilhosíssimo.
0: Só de 1985.
1: Altamente moderna a mensagem.

0: Boca, então as pessoas estão tendo mais coragem de se envolver no empreendedorismo.
1: É porque exige coragem, viu?
0: Muita coragem.
1: Exige outras coisas também, mas existe também quem ajuda você a se preparar para esse caminho. Mas o que eu vou falar para você é o seguinte: são 7 em cada 10 jovens brasileiros querem abrir o próprio negócio. Quer ter o próprio negócio? Você não está sozinho, não. Um levantamento mostra que 70% dos jovens brasileiros pretendem empreender nos próximos 5 anos. Mas existe uma preocupação por trás desse desejo. 66% tem medo de não conseguir garantir segurança financeira no futuro. E os motivos aparecem nos próprios números. 2 em cada 3 jovens dizem que recebem salários abaixo do necessário para as despesas básicas. 56% reclamam de jornadas de trabalho excessivas. E quase 1/3 fala em ambientes profissionais hostis, tóxicos ou sem perspectiva de crescimento. Para 62%, a segurança financeira é o principal fator para ser feliz. E mais de 1/4 dos entrevistados afirma ter dificuldades frequentes para pagar as contas básicas. Quase 1/3 dos jovens já tem alguma renda extra ou atividade informal.
0: A resposta aumenta, né?
1: Sem dúvida.
0: É muito legal quando as pessoas têm essa coragem, como você mesmo disse, de enfrentar o mercado do empreendedorismo. E para falar mais sobre isso, tem um trecho aqui de uma reportagem muito bacana que a equipe da TV Serra Dourada fez e a gente precisa ouvir agora. Boco.
2: Antes de existir um CNPJ, existe uma ideia. Mas transformar essa ideia em empresa exige planejamento, investimento e disposição para enfrentar os desafios do mercado. A nossa reportagem acompanhou as histórias de empreendedores para entender na prática o caminho entre o sonho de ter um negócio e a realidade de manter uma empresa funcionando.
3: Marcos Gonçalves passou por trabalhos braçais antes de decidir que queria ter o próprio negócio.
4: Sempre tive vontade de ter meu próprio negócio. A minha vida antes de empreender era trabalhando de empregado, né? Trabalhei em lavoura de arroz, fui servente pedreiro, serviço realmente braçal antes de abrir empresa.
3: O primeiro desafio foi conseguir dinheiro para começar.
4: Os primeiros passos foi levantar recurso, né, para poder abrir essa empresa, que não era fácil, mas graças a Deus deu tudo certo e esse sonho se tornou realidade.
3: Mas o CNPJ não traz clientes automaticamente. Depois de abrir a empresa, começa outra etapa: conquistar espaço no mercado.
4: Eu acho que a maior dificuldade não foi a parte burocrática, documento e tal, e sim a parte financeira. Financeira e captação de cliente.
3: Para Lucas Antônio Alves, a oportunidade apareceu depois de uma pesquisa na internet. Ele percebeu que um serviço encontrado em outros países ainda não existia na cidade.
5: Eu empreendo já tem 6 anos com a empresa nossa de locação de hidromassagem. A gente viu que não tinha esse serviço aqui na nossa cidade. Foi em torno de uns 2-3 meses pesquisando e vendo as probabilidades e a gente adquiriu as primeiras unidades delas dessa forma.
3: Cerca de 1 ano depois, o crescimento trouxe uma nova necessidade: formalizar a atividade para começar a atender empresas.
5: Os primeiros passos para a gente formalizar foi em torno de uns quase 1 ano após isso, que a gente começou a atender empresas, a gente viu a necessidade de estar formalizando para a gente ter o CNPJ.
3: E depois de abrir a empresa, vem um desafio que pode comprometer a saúde financeira do negócio: separar o dinheiro da empresa das contas pessoais.
5: O conselho que eu daria para quem está começando a empreender é não misturar. Conseguir tirar um prolabore para você para não estar misturando essas coisas.
3: Planejamento, gestão financeira e conhecimento do mercado aparecem entre os pontos considerados importantes para quem quer começar. A CDL oferece capacitação e serviços para apoiar o empreendedor em diferentes etapas.
6: O primeiro passo de uma pessoa que quer abrir um CNPJ é ter ali um planejamento, um plano, entendendo todas as etapas que ele precisa de trilhar.
3: As histórias mostram que abrir uma empresa é apenas o primeiro passo. Depois do CNPJ, vem os clientes, os investimentos, as contas e a necessidade de se adaptar ao mercado. E para quem já passou por esse caminho, planejamento continua sendo uma das principais lições.
4: Eu diria que deve existir primeiro um planejamento. Eu acho que o planejar, ele tem que ser desde o início, para poder ser um empresário de sucesso.
3: Do sonho ao CNPJ, uma jornada que começa com uma ideia, mas que exige planejamento para virar negócio e continuar de pé.
4: Isso, para poder ser um empresário de sucesso.
3: Do sonho ao CNPJ, uma jornada que começa com uma ideia, mas que exige planejamento para virar negócio e continuar de pé.
1: Com narração e edição de texto de José Eduardo, produção Gabriela Pinheiro, Jaqueline Kojima e Anne Amaral, e edição de áudio de Alexander Pereira Franco. Que maneiro saber de tudo isso, né?
0: Não é? E é bacana demais, legal, quando a gente vê uma pessoa que até então as pessoas nunca imaginariam que tinha essa necessidade ou essa vontade, uhum, de se aventurar no mundo do empreendedorismo e vai lá e faz.
1: Agora, se existe uma moçada que realmente dá uma força e abre assim uma luz enorme para você ter uma ideia do tamanho do horizonte que está à sua frente, é o pessoal do Sebrae.
0: Falou bonito, Boco? Bora de música e daqui a pouquinho tem o sorteio. Gente, participa, dá tempo,
1: corre.
0: Quem
1: vai ouvir, quem?
0: Raul!
1: Êxito!

0: Bruninha.
1: Oi. Acabou. Mas antes de acabou de verdade, deixa eu mandar beijo pra uma turma muito querida que participou aqui do programa.
0: Tem alguns aqui, vários aqui também.
1: Dá tempo de ouvir alguns áudios, né?
0: Vamos ouvi-los.
1: Alice.
2: Boa noite, Bruna.
0: Oi.
2: Aqui, minha filha, quando meu cabelo tá sujo, sabe o que eu faço? Que
1: os
2: penteados Clinger. Passo tanto em gel que a pessoa nem sabe se é sujeira ou se é
1: Alice. Tá vendo os truques, vô?
0: Marisa, do Minas Gerais, nem vou falar nada sobre o cabelo. Nem.
1: Ih, a Hélida.
3: 39, Hélida Gugel, Nossa Esperança. Eu e o pessoal aí da rádio. Mandar uns parabéns pro meu amigo meu aqui, que nós estamos comemorando aqui, escutando o 99.
1: Que máximo!
3: Parabéns do nosso amigo Nivaldo.
1: Parabéns.
3: Nossa Esperança. Manda uns parabéns aí pra ele, minha querida. Beijo, Hélida Gugel. 99,5, toda hora até eu dou valor.
1: Mandou bem demais. Nivaldo, parabéns.
0: Aí, meu rei,
1: felicidade,
0: abraço,
1: tudo de melhor na sua vida.
0: Muita saúde, principalmente.
1: Ah, e um alô especial também pro Gilson Veloso, que hoje é aniversário dele, um querido. Gilson, parabéns, felicidade, saúde, vida longa pra você sempre.
0: Aí, Gil. Ana Paula Martins também passando por aqui. O assunto é o cabelo. Faça um penteado, disfarça cabelo sujo, tranquilo.
1: Olha isso, Francinete.
4: Melhor, só de mulher, pilates só pra mulher. Eu concordo, só de mulher.
0: Daniele do Recanto das Minas Gerais, ligadinha no aplicativo. Ô, valeu.
1: A Thaís.
5: Boa noite, Bruna. Uai, a técnica que eu uso é ficar de coque. Cabelo tá sujo, é coque ou trança. Aqui é Thaís do Parque Trindade.
0: Deuzeni do condomínio Vila Bela 2. Boa noite, Boco. Boa noite, Bruninha. Eu estou aqui coladinha em vocês. Cheiro cheiroso pra vocês. Valeu, bem recebido aqui, Deuzeni.
1: Chegando aqui a Paulina.
6: Oi, 99, tudo bem? Boa noite. Respondendo a hora extra do dia. Olha, de vez em quando, né, quando dá tempo de lavar o cabelo, eu poderia dar uma disfarçada um pouco. É que posso amarrar, né, o cabelo, pra dar uma amenizada, até que no outro dia eu possa lavar. E eu acho bem bacana essa ideia, tipo assim, de ter uma coisa só pra homem, outra coisa só pra mulher, né? Muitas vezes a mulher tá naquele instinto, né? Querendo ficar com ninguém e tudo mais, aí como só mulher vai entender... Né? Beijão pra vocês.
0: Beijo.
1: Paulina, um beijo enorme pra você.
0: Vanessa do Paulo Estrela, boa noite pra todos vocês.
1: E beijo carinhoso pra Margarete, pro Alex Augusto, pra Cristiane Vitor, pra Daniele, pra Eliette Vitória e pra vocês que me mandam beijos lá no Instagram e ficam, Bruna, manda alô, eu tô te ouvindo todos os dias, eu adoro o programa, lá, lá, lá, eu adoro também responder vocês. É Bruna com dois N's, Fabrina.
0: Ah,
1: só que às vezes eu demoro pra responder, mas respondo.
0: Caristo Martins, do setor Crimea Leste, passou por aqui também. E sabe quem mais, Bruninha?
1: Quem?
0: A fiel torcida organizada do meu querido Corinthians.
1: Uau, hein?
0: Pra todos vocês, aquele abraço, minha gente.
1: O Gaviões
0: é fiel, louco por ti, Corinthians, hoje e sempre.
1: Peraí, para tudo.
0: Não,
1: a gente tava esquecendo?
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1: Então conte-me quem é que leva esse presente.
0: Tô procurando aqui com a minha papelada. A Vitória não deixou ir com você, não? Eu acho que tá por aí, não tá não, Bruninha?
1: Pouco.
0: Aqui, achei.
1: Me deixa a responsabilidade pesada.
0: Está bem aqui nas minhas mãos, Bruninha. Ivani Maria do Nascimento Gomes. Faturou. Vai festar com a gente. Ivani é lá do Jardim Buriti, de Aparecida de Goiânia.
1: Mandou bem demais. Boco, bom trabalho pra você.
0: Valeu, Bruninha. Obrigadão. Logo depois da Voz do Brasil, a gente tem encontro aqui, viu? A gente continua pro Boa Noite Goiânia até a meia-noite.
1: Fechou.
0: Fechado.
1: Enquanto isso, bora de música.
0: Shania Twain.
8: Let's go, girls.
1: Let's go. Tchau, gente. Beijo carinhoso. Volta amanhã a partir das 4.

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16: Em Brasília, 19 horas.
15: 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As notícias do governo federal que movimentaram o país no dia de hoje.
17: Olá, boa noite.
16: Boa noite para você que nos acompanha em todo o país.
17: Quarta-feira, 30 de setembro de 2026.
16: Vamos aos destaques do dia.
17: Centro Nacional de Proteção à Criança e ao Adolescente vai centralizar notificações de crimes na internet.
16: Plataformas deverão comunicar situações de risco iminente ou em andamento em até 12 horas. Graziela Mendonça.
18: Portaria também autoriza a criação de uma força integrada para combater o crime organizado no ambiente cibernético.
17: Mudanças nas receitas médicas controladas.
16: Uma nova regra da Anvisa autoriza os médicos a emitirem as receitas de forma totalmente digital.
17: A partir de hoje, as vigilâncias sanitárias locais passam a usar um sistema único integrado em todo o Brasil. Cleide Lopes.
19: O novo sistema foi criado para centralizar a gestão na prescrição de medicamentos sujeito a controle especial.
16: Está chegando o Dia das Crianças.
17: E você já sabe o que vai dar de presente?
16: Na hora de escolher escolher um brinquedo, fique de olho nas dicas do Inmetro para garantir diversão com segurança. Pablo Mundim.
14: Do Inmetro, orienta os pais a verificarem a presença do selo de identificação da conformidade antes da compra.
17: Hoje, na apresentação da Voz do Brasil, Luciano Seixas e Mariana Jung.
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17: A Justiça Federal determinou medidas para a proteção de crianças e adolescentes na plataforma Discord.
16: O pedido foi feito em ação da Advocacia Geral da União, acatada pelo Judiciário.
17: A ferramenta de comunicação terá que adequar o monitoramento da plataforma, verificação de idade e de controle parental, entre outras medidas.
20: Na ação que foi acatada pela Justiça Federal, a Advocacia Geral da União sustenta que a plataforma Discord apresenta falhas nos mecanismos de verificação de idade e de proteção aos usuários contra riscos graves, como os que culminaram na morte de uma adolescente de 13 anos em julho deste ano. A ferramenta de mensagens instantâneas e comunicação deverá cumprir agora uma série de determinações judiciais, entre elas, adotar medidas para impedir a recriação de servidores, canais e comunidades removidos e o retorno de usuários banidos ou suspensos. O Procurador Nacional de Defesa e Democracia da Advocacia Geral da União, Rafael Ramos, ressaltou que as medidas estabelecidas pela Justiça estão previstas na legislação brasileira, com destaque para o Estatuto da Criança e do Adolescente Digital.
21: Então, esse quadro ele já vinha se agravando e o que acontece? O Brasil hoje ele tem uma legislação específica, né, para proteção de crianças e adolescentes no ambiente digital, chamado ECA Digital. Então nós, essa foi a grande base, digamos, da nossa ação, foi exigir que fossem cumpridas determinações que já constam em lei, mas que infelizmente não estavam sendo observadas especificamente nessa plataforma.
20: De acordo com a decisão judicial, as contas de crianças e adolescentes até 16 anos devem estar vinculadas às contas de seus responsáveis legais. A plataforma de Discord também deverá adotar medidas de proteção e ferramentas de supervisão parental, incluindo o controle das interações. A decisão ainda determina que o Discord crie protocolo para situações de extorsão sexual envolvendo crianças ou adolescentes. Rafael Ramos, da Advocacia Geral da União, explicou que essas plataformas já têm ferramentas para coibir esses tipos de crimes.
21: Há mecanismos nas formas de detecção, seja por vídeos, seja por ícones, seja por textos, seja por chamados metadados, né, correlações de comportamento de determinados usuários conversando com outros, os chamados sinais, né, esses marcadores, as empresas têm condição de fazer esse acompanhamento e é uma avaliação de risco, né.
20: O Discord também deve comprovar a capacidade de operar em língua portuguesa para segurança, moderação e recebimento de denúncias no Brasil. Caso não cumpra a determinação judicial, a plataforma ficará sujeita a multa diária de R$100 mil. Reportagem Luana Karen.
16: O Google removeu do YouTube 46 canais e 11 vídeos criados por meio de inteligência artificial com falsos médicos para disseminar desinformação, promessas de curas e tratamentos sem comprovação científica.
17: Outros 32 canais e 4 vídeos já estavam disponíveis quando a notificação chegou à empresa. 2 canais foram desmonetizados.
16: Segundo o Google, os canais foram excluídos por violações às políticas da plataforma, fraude e roubo de identidade.
17: O pedido para retirada do conteúdo foi feito pela Advocacia Geral da União.
16: Centro Nacional que vai centralizar notificações sobre possíveis crimes cibernéticos contra crianças e adolescentes.
17: A estrutura ligada à Polícia Federal vai receber, analisar e encaminhar os casos às autoridades responsáveis.
16: Saiba mais com Graziela Mendonça.
22: O Ministério da Justiça e Segurança Pública publicou uma portaria que estabelece como serão recebidas e encaminhadas as notificações sobre possíveis crimes contra crianças e adolescentes no ambiente digital. A Polícia Federal vai centralizar esse trabalho por meio do Centro Nacional de Proteção à Criança e ao Adolescente. As empresas de tecnologia deverão comunicar situações de risco crível, iminente ou em andamento em até 12 horas. Casos onde há indícios de material de violência contra criança e adolescente terão prazo de 72 horas ou de até 7 dias, dependendo da ocorrência. A empresa também terá que retirar o conteúdo do ar imediatamente cliente e guardar o material e os registros necessários para ajudar nas investigações. Os relatórios serão analisados e encaminhados às autoridades responsáveis, como as polícias, o Ministério Público e a Agência Nacional de Proteção de Dados. A portaria também autoriza a criação de uma força integrada para combater o crime organizado no ambiente cibernético, inclusive casos de violência sexual contra crianças e adolescentes. Graziela Mendonça, para a Voz do Brasil.
0: Autoridades brasileiras se reuniram hoje com o representante de comércio dos Estados Unidos para mais uma tentativa de diálogo sobre as tarifas impostas pelo governo norte-americano.
1: Com presença do ministro do Desenvolvimento, Indústria, Comércio e Serviços, Márcio Elias Rosa, e do ministro das Relações Exteriores, Mauro Vieira, o encontro ocorreu durante a reunião de ministros do Comércio do G20, grupo que reúne nações desenvolvidas e emergentes, e também a União Europeia e a União Africana.
0: Durante a reunião, os ministros reafirmaram a disposição do Brasil de avançar nas soluções que afetam o comércio bilateral.
1: O governo norte-americano deve encaminhar nas próximas semanas um documento com uma proposta para possível acordo, como explica o ministro do Desenvolvimento, Márcio Elias Rosa.
2: Apresentamos de novo para eles nossos argumentos, quão injustas e indevidas são as tarifas que são impostas ao Brasil na atualidade e a necessidade de superá-las. Eles assumiram o compromisso de nos encaminhar nas próximas semanas um documento das discussões daqui para frente. Conseguimos alcançar um ponto de convergência. É necessário que tenhamos um escopo definido para aquilo que possa vir a ser no futuro um acordo comercial entre Brasil e Estados Unidos.
0: Mais de 3 mil moradias poderão ser construídas em 13 estados a partir da destinação de 28 imóveis da União para projetos habitacionais.
1: Os imóveis são prédios para serem revitalizados ou terrenos para construção de moradias, localizados em 12 estados e no Distrito Federal.
0: São Paulo é o estado com maior número de concessões. São 7 para a construção de 1.325 unidades.
1: A ministra da Gestão e da Inovação em Serviços Públicos, Esther Dweck, que fez a entrega nesta quarta-feira, comentou a iniciativa.
23: A gente conseguiu mapear vários imóveis, terrenos ou prédios que tinham um potencial de habitação e colocamos à disposição a partir de um edital específico da Minha Casa Minhas Identidades com a oferta desses imóveis. E a partir disso houve todo o processo de seleção. São várias etapas, né? A seleção já foi anunciada alguns meses atrás, mas agora é uma etapa importantíssima que nesses 28 imóveis a gente faz a cessão do direito real de uso, que é justamente para começar agora o processo de, se for um prédio, de fazer o retrofit, se for um terreno, começar a construção.
0: Populações de comunidades quilombolas de todo o país passam a ter atendimento dentro do Sistema Único de Saúde com foco em necessidades específicas.
1: Já estão valendo as regras da nova Política Nacional de Saúde Integral da População Quilombola.
0: A medida tem o objetivo de combater as desigualdades históricas no acesso aos serviços e garantir direito à saúde nesses territórios.
24: Política de proteção à saúde da população quilombola avança com a assinatura da portaria que institui a Política Nacional de Saúde Integral da População Quilombola no último dia 15 de setembro. A norma é mais um passo na atenção integral e para o enfrentamento das desigualdades em saúde da população quilombola. Com a portaria publicada, a política de saúde será integrada ao SUS. Agora, ela será implementada nos territórios. Para isso, é preciso elaborar o Plano Operativo Nacional, que deverá detalhar prioridades, metas, indicadores, responsabilidades e mecanismos de acompanhamento e avaliação. A norma garante ainda que o reconhecimento da população quilombola para fins de atenção à saúde independe da situação de regularização fundiária ou de titulação do território. Daniele Popov, para a Voz do Brasil.
1: O subsistema de saúde indígena, responsável por atender os povos originários diretamente nas comunidades e aldeias, está completando 27 anos.
0: É por ele que são realizados, por exemplo, mutirões de atendimento para consultas e exames.
1: A experiência foi levada recentemente por uma comitiva brasileira ao México, país que pretende adotar modelo semelhante no Sistema Único de Saúde.
0: Nós conversamos sobre tudo isso com a secretária especial de saúde indígena, Lucinha Tremembé, hoje mais cedo. Acompanhe. Secretária, bem-vinda à Voz do Brasil. É um prazer ter a senhora conosco. A senhora participou, né, secretária, da comitiva brasileira que esteve no México apresentando o nosso modelo aí de saúde indígena. Conta pra gente, então, o que o Brasil mostrou aos mexicanos e por que esse encontro aconteceu?
3: Eu que agradeço o convite. Sim, estive compondo a comitiva do ministro na semana passada e a gente foi apresentar o SUS, o Sistema Único de Saúde. O México vai implantar, vai ser o segundo país que vai implantar um Sistema Único de Saúde, né? Assim, a exemplo do nosso SUS. E a gente também apresentou o nosso SASI-SUS. Que já é uma, o SIL-SUS já é uma iniciativa, algo que é único, imagina um subsistema específico para os povos indígenas. Então a gente fez essa apresentação e saímos de lá com vários compromissos, inclusive de compartilhamento de mais informações, que o México ficou muito interessado de também implantar algo semelhante a um subsistema. Eles disseram que não do formato, porque realmente como vai ser um sistema único agora lá, seria, eles disseram, não, a gente não vai fazer algo tão grande, mas ter uma secretaria, aliás, um departamento que vai tratar de todas as políticas e a saúde estará dentro.
1: Pois é, assim como o Brasil, o México é um país com uma população indígena grande e com grande influência em diversas áreas da sociedade, né? A troca de experiências com mexicanos pode nos ajudar? De que forma?
3: Pode sim. A gente até falou isso na nossa apresentação, que a gente tinha muitas... algo muito parecido, que era a população, evidentemente, né? A gente tem população indígena aqui, tem população indígena lá, e a gente tinha coisas distintas que a gente poderia se compartilhar. No caso do Brasil, a gente tem um subsistema específico hoje, que já atua com política específica para a assistência à saúde dos povos indígenas do Brasil, e o México, mesmo não tendo um subsistema, mesmo não tendo no sistema único, mas eles atuam com a medicina tradicional. Então, eles têm várias estratégias, várias expertises, experiência. Inclusive, eu tive a oportunidade de ir visitar um dos centros tradicionais, muito interessantes. Trabalham com parteiras tradicionais, trabalham com a medicina alternativa. Então, isso é que a gente quer agregar entre os dois países.
0: Vamos falar um pouquinho, secretária, dos mutirões de atendimento à saúde indígena. Então, a gente teve um agora sobre os Yanomami, né? Com consultas, exames especializados lá na terra indígena Yanomami. A CESAI tem feito ações assim em outras terras indígenas também. Como é que são os resultados desses mutirões?
3: Sim. A CESAI tem fez um cronograma para fazer mutirões em vários DSEIs de todas as regiões do Brasil.
0: DSEIs são os distritos de saúde indígena, né?
3: Isso, os distritos sanitários especiais indígenas. Nós temos 34 no Brasil. Então a gente fez um cronograma que abrangesse aí todas as 5 regiões do Brasil, olhando principalmente para a fila de espera e para o que os mutirões iriam ofertar: saúde da mulher, a oftalmologia, exames. Então a gente olha para essa fila e aí a gente organiza esse cronograma. A gente já fez em vários outros de 6, agora a gente encerra amanhã. Hoje a gente está encerrando no Yanomami, trazendo aí várias estratégias para um território que a gente tem um primeiro centro de referência também, que inclusive a ação está sendo realizada nesse centro de referência no meio da Amazônia.
1: Como a senhora falou, né, tem ocorrido ações específicas para a saúde da mulher também, inclusive com rastreio de câncer de colo de útero. Essas ações costumam ser bem recebidas pelas indígenas? Os mutirões ajudam a prevenir e tratar doenças?
3: Muito bem recebido. Eu tenho participado inclusive de algumas ações, tenho ido lá, conversado com as lideranças, com os profissionais, e o quanto a gente sai satisfeito de ouvir dos usuários que estão lá, deles terem recebido o serviço, e isso mitiga realmente o tempo de espera, mas também deles estarem saindo de suas aldeias para poderem ir para a cidade grande, que é esse o propósito também da gente levar assistência para dentro desses territórios, para que eles se desloquem menos ainda para as cidades grandes.
0: Agora, o Sistema de Atenção à Saúde Indígena está completando 27 anos, né, secretária? Ao longo desse período, o que a senhora destacaria como as políticas mais importantes e os aprimoramentos que ocorreram aí nessas quase 3 décadas?
3: nosso subsistema de atenção à saúde indígena, 27 anos. A gente olha para trás e vê realmente que é muito tempo e que temos muitos avanços, né? O subsistema foi realmente um grande avanço de ter se criado um subsistema específico dentro do Sistema Único de Saúde, porque mesmo o nosso Sistema Único de Saúde, ele traz a integralidade, a universalidade, mas a gente olha para a questão da equidade. Então, por isso que foi pensado, trazido, né, ser criado um subsistema. E aí, esse subsistema, ele trouxe políticas específicas, embora que a gente aplique os programas que usuais do Sistema Único de Saúde, mas quando eles são aplicados dentro dos territórios indígenas, eles trazem um outro formato.
0: Sofrem adaptações, né?
3: Adaptações, porque aí ele se adapta a questões territorial, a questão cultural, a forma de organização dessa população. Então, isso já é um diferencial muito grande. Não é à toa que é uma saúde diferenciada, que tem um subsistema específico para isso.
1: Muito bem, nós conversamos com a secretária de Saúde Indígena do Ministério da Saúde, Lucinha Tremembé. Muito obrigado por sua entrevista aqui à Voz do Brasil.
3: Eu que agradeço.
0: Receitas de medicamentos que até então eram emitidas apenas em papel, agora também poderão ser feitas de forma digital a partir desta quarta-feira.
1: A novidade faz parte de uma nova etapa do Sistema Nacional de Controle de Receituários da Anvisa, que passa a oferecer funcionalidades para a emissão e o controle digital das receitas.
0: A mudança amplia as opções de prescrição e mantém o controle sobre medicamentos sujeitos a regras especiais. Confira na reportagem.
4: Algumas receitas que antes eram feitas somente em papel, agora também poderão ser emitidas eletronicamente. A mudança não significa o fim das receitas físicas, nem torna obrigatória a versão digital. A nova etapa amplia as opções de prescrição nas farmácias e drogarias. Entre as principais novidades está a emissão eletrônica das notificações de receita, como as de cor azul e amarela, que eram emitidas somente em papel. O analista de pesquisa João Paulo Ribeiro conta que foi atendido em uma teleconsulta e recebeu uma receita eletrônica e fala sobre as vantagens desse tipo de prescrição.
5: No fim das contas, eu achei super prático, porque diminui a quantidade de papel para carregar depois da consulta, né? Diminui a quantidade de documento para guardar.
4: O novo Sistema Nacional de Controle de Receituários foi criado pela Agência Nacional de Vigilância Sanitária, Anvisa, para centralizar a gestão da numeração e ampliar o controle das receitas utilizadas na prescrição de medicamentos sujeito a controle especial, como explica o diretor da Anvisa, Tiago Campos.
6: Reúne a gestão da numeração dos receituários em uma base nacional única. Isso permite acompanhar o percurso da receita desde a sua emissão até o registro da utilização pela farmácia ou drogaria, com base padronização e rastreabilidade.
4: Para a coordenadora do Grupo Técnico de Vigilância do Conselho Federal de Farmácia, Luciana Calil, o novo sistema de prescrição vai ajudar a evitar a falsificação de receitas e melhorar o acesso das farmácias às informações.
7: Nós temos muitas receitas falsificadas que são feitas de forma ilegal. E de forma eletrônica, isso não vai ser possível, porque essa numeração, ela é controlada pela vigilância e ela é associada ao CPF e ao número de registro do prescritor.
4: É bom lembrar que as receitas em papel continuam válidas e podem ser utilizadas de acordo com as regras aplicáveis a cada tipo de medicamento. A implementação do Sistema Nacional de Controle de Receituários, o SNCR, acontece de forma gradual até 29 de outubro de 2026. Mais informações sobre o novo sistema de receituários podem ser obtidas em gov.br/Anvisa. Reportagem Cleide Lopes.
0: Neste mês, o Inmetro promoveu uma operação para fiscalização de produtos infantis em lojas físicas e virtuais.
1: O objetivo é que a diversão seja segura e não acabe em acidente.
0: Conheça agora algumas dicas dos critérios que devem ser observados e o que fazer em caso de dúvidas ou denúncias.
8: Na hora de escolher um brinquedo, a segurança das crianças deve vir em primeiro lugar. Para prevenir riscos, o Inmetro, Instituto Nacional de Metrologia, Qualidade e Tecnologia, realizou durante o mês de setembro a Operação Criança Segura, que fiscaliza produtos infantis em lojas físicas e virtuais. O assessor da Diretoria de Avaliação da Conformidade do Inmetro, Leonardo Rocha, orienta os pais a verificarem a presença do selo de identificação da conformidade antes da compra.
9: Isso é aquele selinho que tem a marca do Inmetro junto com a marca do organismo de certificação responsável pela avaliação de conformidade daqueles brinquedos. Então, os pais, ao observarem a presença daquele selo, podem ter a tranquilidade de que aquele produto passou por um processo de avaliação com foco no cumprimento dos requisitos de segurança. Essa avaliação contempla auditoria da fábrica onde o produto foi produzido, bem como a realização de testes, realização de ensaios em laboratório para verificar o cumprimento dos requisitos de segurança.
8: Entre os itens verificados estão brinquedos, berços e bicicletas, entre outros produtos infantis. Mas a atenção não deve parar no selo. É importante observar também se as informações estão em português e a classificação etária indicada na embalagem. O assessor do Inmetro, Leonardo Rocha, alerta para a diferença entre a indicação e a restrição de idade.
9: A indicação, ela tem relação com aspectos cognitivos. A criança, ela tem uma idade que vai permitir a ela aproveitar ao máximo aquele brinquedo. É diferente da restrição, que tem relação com segurança da criança. Aquele brinquedo, ele é restrito, ele é proibido para crianças naquela faixa etária.
8: Outra dica é dar preferência ao comércio formal. Nas compras pela internet, o consumidor pode solicitar imagens do produto ou da embalagem, bem como o número de registro, quando for o caso. Denúncias podem ser feitas ao Inmetro por meio da plataforma Fala BR ou pelo telefone 0800 285 1818. Já os acidentes de consumo podem ser registrados no endereço SIMAC com S e C mudo no final .inmetro.gov.br. Reportagem Pablo Mundim.
1: Até 18 de outubro é possível contribuir com as regras do programa Selo Verde, que certifica produtos e serviços quanto à sustentabilidade ambiental.
0: A iniciativa também ajuda a garantir a competitividade dos produtos brasileiros no mercado internacional.
1: Podem participar fabricantes, prestadores de serviços, entidades representativas, especialistas, consumidores, órgãos públicos e demais interessados.
0: As sugestões podem ser enviadas por meio da plataforma brasilparticipativo.presidencia.gov.br.
1: E essas foram as notícias do governo federal.
0: Uma realização da Secretaria de Comunicação Social da Presidência da República.
1: Com produção da empresa Brasil de Comunicação.
0: Fique agora com o Minuto do TCU, em seguida as notícias do Poder Judiciário e do Congresso Nacional. Boa noite.
1: Boa noite para você, até amanhã.

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4: Ministro Gilmar Mendes destaca imparcialidade do ministro Fachin no primeiro ano à frente do STF.
5: Justiça Eleitoral explica como consultar o local de votação para o pleito de domingo. O
4: WhatsApp é citado como meio de assédio eleitoral em 37% das ações na Justiça do Trabalho.
5: Boa noite, eu sou Marcela Luiza.
4: E eu sou Walter Lima.
5: No início da sessão plenária de hoje, o ministro Gilmar Mendes, decano do Supremo Tribunal Federal, homenageou o ministro Edson Fachin pelo primeiro ano à frente da corte.
4: Gilmar Mendes destacou como marcas da gestão do ministro Fachin a imparcialidade, a serenidade e o compromisso com a preservação da estabilidade e da identidade institucional do tribunal. Vamos ouvir um trecho.
6: Em um ambiente de temperatura elevada, Vossa Excelência tem mantido o tom sóbrio, a palavra medida e o comprometimento integral com a manutenção da constância, da tranquilidade e do ethos decisório do Supremo Tribunal Federal.
4: O decano do STF também ressaltou que a gestão de Fachin tem se pautado pela Constituição e que essa diretriz tem orientado a atuação do ministro na condução da corte.
5: O plenário do Supremo decidiu hoje, por unanimidade, que servidores que assumem cargo público em outro ente federativo sem interrupção do vínculo com a administração têm direito de optar entre o regime de previdência complementar e o regime previdenciário anterior.
4: O tema servirá de parâmetro para casos semelhantes em todo o país. Marcelo de la Libera.
7: O caso concreto diz respeito a um servidor público municipal do Rio Grande do Sul. Ele questionava uma decisão da Justiça Federal que negou o direito de permanecer na sistemática previdenciária anterior à instituição do regime de previdência complementar dos servidores federais. O servidor alegava que deveria ter o direito de opção reconhecido porque já havia ingressado no serviço público municipal em fevereiro de 2008 e não houve interrupção do vínculo com o serviço público. O relator é o ministro Edson Fachin, que decidiu atender ao pedido feito pelo servidor. Os demais ministros seguiram o entendimento do relator. Assim, o plenário, por unanimidade, decidiu que servidores municipais, estaduais e distritais que ingressaram no Serviço Público Federal após a instituição da Previdência Complementar têm o direito de optar pelo regime anterior.
5: O primeiro turno das eleições 2026 é neste domingo. Você já sabe onde vai votar?
4: O repórter Fábio Ruas explica como consultar o local de votação.
8: Fábio Ruas. Ser de forma presencial ou pela internet. Pela internet, dá para consultar pelo aplicativo e-título. É só acessar a opção Onde Votar. Vai aparecer o local de votação com endereço, zona e seção eleitoral. Também dá para acessar pelo computador. No site tse.jus.br ou na página do TRE do seu estado. Quem preferir, pode procurar cartórios eleitorais, centrais de atendimento ao eleitor e postos do Tribunal Regional Eleitoral de cada estado.
5: O WhatsApp aparece em 37% das ações sobre assédio eleitoral, analisadas pela Justiça do Trabalho.
4: E com o uso das redes sociais, esse assédio não fica apenas no ambiente do trabalho. Samanta Flor.
9: A pesquisa analisou 138 processos de todo o país. Além do WhatsApp e das redes sociais, foram identificados outros aplicativos de mensagens e plataformas usadas pelas empresas. Entre as provas apresentadas à Justiça estão mensagens digitais, áudios, documentos e depoimentos de testemunhas. Desde maio de 2023, a Justiça do Trabalho já registrou mais de 800 processos relacionados a assédio eleitoral.
5: STJ decide que justiça brasileira não pode julgar pedido de indenização de ex-jogador de futebol argentino contra produtoras do jogo eletrônico FIFA Soccer.
4: O atleta alegava uso indevido da imagem dele no jogo, que também é vendido no Brasil. Fátima Uchoa.
10: Para o STJ, a simples comercialização do jogo no varejo brasileiro não torna o Judiciário Nacional competente para resolver o caso, já

0: que o ex-jogador mora fora, nunca atuou por clubes brasileiros e as empresas que criaram o jogo eletrônico são sediadas na Holanda e no Reino Unido. A relatora foi a ministra Nancy Andrighi.
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1: Uma boa noite.
2: E até amanhã.
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1: Eu sou Humberto Pinheiro e estes são os destaques de hoje do Jornal do Senado que começa agora. Medida provisória do Desenrola 3.0 começa a tramitar no Congresso. Senado pode votar confisco de bens usados em crimes sexuais e tráfico de menores. Estatuto do Ribeirinho será tema de debate na Comissão de Meio Ambiente. Boa noite. O Congresso Nacional vai analisar a medida provisória que criou o programa Desenrola 3.0. Serão beneficiados os brasileiros que tiverem dívida não paga com banco, órgão público, comércio ou prestador de serviço em geral. O programa vai durar até o dia 30 de junho de 2028 e tem como objetivo facilitar a quitação desses débitos e limpar o nome dos consumidores. Repórter Alexandre Campos.
2: De acordo com a MP, serão destinados 15 bilhões de reais para que a União compre a dívida dos credores originários com pelo menos 90% de desconto e renegocie diretamente com os devedores, repassando o mesmo abatimento recebido. O senador Oriovisto Guimarães, do PSDB do Paraná, lembrou que a medida vai ser boa para os credores, que irão receber um valor por uma dívida difícil de ser recuperada, e para os devedores, que ficarão com o nome limpo na praça.
3: É claro que isso vai atingir um número enorme de pessoas, se estima que vai facilitar a vida em torno de 15 milhões de pessoas.
2: O texto editado também prevê medidas do Conselho Monetário Nacional para garantir a transparência de produtos financeiros ofertados no mercado e a melhor tomada de decisão pelos consumidores quando vão contratar algum empréstimo ou comprar um bem ou serviço, por exemplo.
1: A Comissão de Segurança Pública pode votar, após as eleições, o projeto de lei que autoriza o confisco e a destinação de bens móveis e imóveis utilizados na prática de crimes de tráfico e contra a dignidade sexual de crianças e adolescentes. A matéria também pune quem cede imóveis ou apoia esses abusos. A reportagem é de Bruno Lourenço.
4: A proposta diz que veículos, embarcações e imóveis de quem comete ou colabora com delitos de exploração sexual e tráfico infanto-juvenil poderão ser apreendidos, confiscados e revertidos para fundos públicos de assistência e proteção à infância. A senadora Damaris Alves, do Republicanos do Distrito Federal, ressaltou durante a análise do projeto de lei na Comissão de Direitos Humanos a importância de agir contra o patrimônio de quem pratica ou contribui para a exploração de crianças e adolescentes.
5: A responsabilidade por esses crimes não recai somente nos atores, mas alcança os partícipes, como medida dissuasória, aqueles que prestam auxílio na prática delituosa. Por exemplo, aquele que empresta a casa para que uma criança seja explorada sexualmente, que empresta o hotel para que uma criança seja explorada sexualmente.
4: Depois da Comissão de Segurança Pública, a proposta, que surgiu da CPI dos Maus-Tratos, segue para a Comissão de Constituição e Justiça.
1: Já a Comissão de Meio Ambiente pode realizar um debate antes de votar o projeto que cria o Estatuto do Ribeirinho. O pedido do debate ainda precisa ser aprovado pelos senadores. Repórter César Mendes.
6: O Estatuto do Ribeirinho busca assegurar políticas públicas em áreas como saúde, infraestrutura e atividades produtivas para as comunidades tradicionais do Brasil que vivem às margens de rios, lagos e igarapés. Mas o senador Zequinha Marinho, do Podemos do Pará, pediu um debate antes da votação para analisar os critérios de identificação dessas áreas, a forma de comprovar o uso tradicional e os procedimentos de cadastro das comunidades. Para o senador Jaime Bagatoli, do PL de Rondônia, o debate pode reunir informações técnicas, jurídicas e administrativas para definir critérios mais claros, evitando futuros conflitos.
7: Nós temos diversos proprietários com documentos de área, nós temos que dar segurança jurídica também às pessoas, mas sabemos o direito que os nossos ribeirinhos têm.
6: O pedido do debate sobre a criação do Estatuto do Ribeirinho precisa ainda ser aprovado na Comissão de Meio Ambiente.
1: Um novo projeto em análise no Senado propõe a criação do programa Jovem Aprendiz Digital. O texto prioriza estudantes da rede pública e jovens em situação de vulnerabilidade. Repórter Pedro Pincer.
8: A formação deverá abranger ferramentas de trabalho e comunicação, análise de dados, fundamentos de programação, segurança da informação, comércio digital e uso responsável da inteligência artificial. Os conteúdos serão adaptados às atividades e ao nível de desenvolvimento do aprendiz. Terão prioridade estudantes e ex-alunos de escolas públicas, jovens em situação de vulnerabilidade social ou de famílias inscritas no Cadastro Único, pessoas com deficiência e grupos com menor participação nas ocupações digitais. O projeto prevê o aproveitamento de laboratórios, unidades móveis, plataformas de ensino e instrutores do Sistema S, inclusive em municípios do interior. Os contratos do programa contarão para o cumprimento da cota de aprendizagem já prevista na CLT. Microempresas e empresas de pequeno porte poderão aderir voluntariamente.
1: E uma nova lei sancionada pelo presidente da República reduz os tributos das empresas que oferecem proteção às seguradoras. A primeira fase da implementação das regras será em 2027, com outra etapa prevista para 2030. Repórter Marcela Cunha.
9: As seguradoras podem contratar outras empresas para dividir os custos das indenizações que precisam pagar aos clientes. São as chamadas resseguradoras, que ajudam a cobrir esses gastos, por exemplo, quando uma enchente atinge muitos imóveis segurados ao mesmo tempo. Uma nova lei reduz a tributação das resseguradoras sediadas no Brasil. A intenção é melhorar as condições dessas empresas para competir com as estrangeiras e fortalecer os setor no país. A partir de janeiro de 2027, a contribuição social sobre o lucro líquido, a CSLL, cai de 15% para 9%. Relator do projeto no Senado, o senador Camilo Santana, do PT do Ceará, explicou que a diferença de tributação favorece a contratação de resseguradoras no exterior.
10: As resseguradoras estrangeiras muitas vezes operam em jurisdições com regimes tributários mais competitivos. Essa assimetria desestimula a manutenção do capital no Brasil e incentiva o envio de prêmios de resseguro para o exterior, gerando saída de divisas.
9: A partir de janeiro de 2030, as resseguradoras também deixarão de pagar o adicional de 10% do imposto de renda.
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1: A Justiça Eleitoral e a Polícia Civil de Santa Catarina tomaram uma iniciativa pioneira para garantir o voto livre e seguro das mulheres vítimas de violência doméstica. Nas eleições de 2026, quem tiver medida protetiva poderá votar numa sessão diferente da conhecida pelo agressor. Quem explica essa mudança é a repórter Raíssa Abreu.
14: O Tribunal Regional Eleitoral de Santa Catarina entendeu que a regra da transferência temporária de eleitores, o voto em trânsito, poderia valer para que mulheres com medida protetiva mudassem temporariamente seus locais de votação. É o que explica o coordenador de gestão do cadastro eleitoral, Carlos Gerber.
15: Houve uma interpretação que a mulher com medida protetiva, ela tem a sua liberdade, a sua acessibilidade, o seu acesso aos locais mais restritos, e isso poderia impedir por uma razão de segurança pessoal dela de deixar de votar.
14: De acordo com Gerber, a ideia está sendo levada ao Tribunal Superior Eleitoral, que pode estender a possibilidade a todo o país nas próximas eleições. Se você precisa de apoio ou orientação sobre medidas protetivas, a Central de Atendimento à Mulher funciona 24 horas pelo telefone 180. Em caso de emergência, ligue 190.
1: Trabalhos técnicos de Eliseu Caires. O Jornal do Senado fica por aqui. Acompanhe agora as notícias da Câmara dos Deputados. Boa noite e até amanhã.
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17: Câmara aprova prioridade para mães solo no Sistema Nacional de Empregos.
18: Proposta institui política para ampliar ações de saúde nas escolas públicas.
19: Projeto de lei busca melhorar condições de emprego para jovens indígenas.
20: Boa noite. Avança na Câmara a proposta que visa aprimorar as condições de emprego para jovens indígenas. A repórter Maria Neves traz mais informações sobre a iniciativa.
21: A Comissão da Amazônia e dos Povos Originários e Tradicionais da Câmara aprovou o projeto do deputado defensor Estélio Denner, do União de Roraima, que institui programa de emprego e formação para jovens indígenas. Dentre as vantagens previstas para empresas que contratarem indígenas entre 19 e 29 anos, está a redução de 50% na contribuição para a Previdência Social sobre o salário do novo empregado. O benefício será concedido por até 36 meses. Empresas que aderirem ao programa terão outras vantagens, como prioridade na participação em programas e editais federais de inovação e desenvolvimento regional. A contratação de jovens indígenas também contará como critério de desempate em licitações públicas. O texto aprovado determina que o poder público deverá promover a qualificação técnica e profissional de jovens indígenas por meio de cursos gratuitos. Para isso, prevê parcerias com órgãos e entidades públicas de educação e com o chamado Sistema S, que inclui, por exemplo, SESI e SEBRAE. A execução do programa terá de contar com organizações indígenas registradas. O projeto também prevê que as empresas forneçam aos trabalhadores indígenas informações claras sobre seus direitos trabalhistas com respeito às suas especificidades culturais e linguísticas. Sempre que possível, o programa deverá utilizar materiais bilíngues. O projeto que institui o Programa de Emprego e Formação para Jovens Indígenas ainda será avaliado pelas Comissões de Finanças e Tributação e de Constituição e Justiça. Se aprovado, poderá seguir para o Senado. Da Rádio Câmara de Brasília, Maria Neves.
16: Direitos Humanos.
17: Jefferson Rodrigues, do PSDB de Goiás, defende a aprovação de proposta que reforça a proteção à liberdade religiosa e aos locais de culto. Autor da matéria, ele assinala que o objetivo é impedir interferências indevidas do poder público no funcionamento interno de igrejas.
20: Jefferson Rodrigues cita decisões judiciais recentes que teriam limitado o conteúdo de pregações, situação que o deputado caracteriza como censura prévia. Ele afirma que manifestações baseadas na doutrina de cada religião não podem ser consideradas ilegais sem análise de eventual abuso.
17: Doutor Ismael Alexandrino, do PSD de Goiás, é autor de projeto que cria classificação etária específica para desenhos animados e animações digitais para crianças. A proposta estabelece faixas para menores de 2 anos, de 2 a 4 anos e de 4 a 6 anos.
20: Segundo o doutor Ismael Alexandrino, O objetivo é proteger as crianças dos riscos de conteúdos inadequados e orientar pais e responsáveis. O projeto também obriga plataformas digitais a verificar a idade dos usuários, auditar conteúdos infantis e ajustar os sistemas de recomendação.
17: Rui Falcão, do PT de São Paulo, sugere a realização de audiência pública para discutir relatos de perseguição a ativistas e dirigentes que defendem os direitos do povo palestino. O deputado é um dos autores de requerimento apresentado à Comissão de Direitos Humanos da Câmara.
20: Rui Falcão assinala que o encontro deve abordar denúncias de censura e intimidação contra pessoas que se manifestam sobre o conflito entre Israel e Palestina. Ele ressalta a importância da liberdade de expressão e da preservação do debate sobre violações de direitos humanos.
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2: Relações Exteriores.
17: Dani Cunha, do PL do Rio de Janeiro, destaca a importância da Frente Parlamentar Mista em apoio à integração União Europeia-Mercosul para o acompanhamento da implementação do acordo comercial entre os dois blocos. A deputada avalia que o grupo tem contribuído para o avanço do tratado.
20: Dani Cunha lembra que o acordo reduz tarifas de importação e amplia as oportunidades de comércio entre os países do Mercosul e da União Europeia. Ela defende que o Congresso siga de perto os efeitos das novas regras sobre os setores produtivos brasileiros.
17: Nicolete, do PL, pede ao governo melhorias na infraestrutura e na capacidade operacional dos postos de fronteira de Roraima. O deputado entende que a iniciativa vai melhorar o comércio exterior e ampliar a integração econômica de Roraima com a Venezuela e a Guiana.
20: Nicolete observa que o crescimento da produção agropecuária e agroindustrial roraimense causa gargalos que dificultam a expansão das exportações. Entre as medidas sugeridas por ele, estão a modernização dos postos de fiscalização e a desburocratização para a liberação de cargas.
2: Transportes.
17: Comissão mista aprova a medida provisória que institui linha de crédito para entregadores e motoristas, incluindo o transporte escolar. A reportagem é de Emanuele Brasil.
3: A comissão mista, que analisa a medida provisória que institui linha de financiamento para entregadores, motociclistas e ciclistas, aprovou o relatório da deputada Amanda Gentil, do PP do Maranhão. A proposta alcança profissionais cadastrados em plataformas digitais há pelo menos 6 meses e que tenham feito no mínimo 100 corridas ou entregas. A linha de crédito também vale para motociclistas profissionais com vínculo empregatício formal e pelo menos 6 meses de exercício da atividade. O financiamento poderá ser usado para comprar motocicletas, motonetas, ciclomotores, flex e bicicletas elétricas produzidas no Brasil ou vinculadas a projetos de investimento produtivo nacional. Caberá ao Ministério do Desenvolvimento, Indústria, Comércio e Serviços definir os fabricantes e a lista de marcas e modelos. O texto aprovado autoriza o uso de recursos do Fundo de Investimento de Infraestrutura Social para financiar a renovação da frota e investimentos relacionados ao transporte urbano e para reduzir os riscos das operações e ampliar a oferta de crédito. O arranjo prevê a cobertura de garantia do Fundo Garantidor de Operações e do Fundo Garantidor para Investimentos. A relatora acolheu 6 das 14 emendas apresentadas ao projeto do Poder Executivo. Entre as alterações está a que inclui os profissionais do transporte escolar entre os beneficiários da linha de crédito. O relatório também autoriza os bancos a adotarem sistema de pagamento flexível para as operações. A regra permite a cobrança de parcelas com valores diferentes no início e no final do financiamento, com o objetivo de facilitar o acesso ao crédito pelos trabalhadores. A deputada Amanda Gentil explicou o objetivo das alterações.
23: A gente tem um espaço para poder trazer uma análise de crédito um pouco mais sensível para o trabalhador que está ali na ponta e para que ele consiga fazer o uso desse financiamento.
3: O texto segue agora para análise dos plenários da Câmara dos Deputados e do Senado. Da Rádio Câmara de Brasília, Emanuele Brasil.
20: Milton Vieira, do Republicanos de São Paulo, pretende tornar obrigatório o uso de lacre físico de segurança nas placas de motocicletas, ciclomotores,